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0: Quem acompanhou Balada já ouviu a Caimiambê por aqui no início do ano passado. Eu e o programador musical Hugo Casalinho dedicamos um podcast inteirinho ao primeiro single dela, Plastica. Vamos lá voltar em março de 2025 e lembrar?
1: E o que será que a Caimiambê está tramando agora? Será que vem um EP ou um álbum por aí?
0: Pois é, você leu meus pensamentos, Hugo. Eu ia justamente dizer que vem um EP agora em março, que vai ter o mesmo nome do primeiro single que a Camille lançou lá em dezembro. Uhum. E se você é um bom trabalhador, um empregado aplicado, você vai saber me dizer qual que é o nome dessa faixa.
1: Acho que se chama Plastic, não é?
0: Isso mesmo, Hugo. Parabéns. Vale um aumento de salário.

0: Pouco mais de um ano depois, e graças ao sucesso de Plastica, que a gente está ouvindo aí ao fundo, a Kamiembé volta agora com tudo e nos entrega um descasso de 15 faixas. Um trabalho que se chama Jana e Leda, Jovem e Feia. Agora, esse nome escolhido para o álbum intrigou a minha colega Sophie Torlotan, que entrevistou a Kamiembé aqui na RFI, e constatou que, de fato, a artista é jovem, tem 29 anos, mas não tem nada de feia. Bem ao contrário, é uma lindeusa. E essa foi a resposta da Camille sobre a escolha do nome do álbum.
1: Jeune et laide, je pense que, déjà, je suis contente que ça pique autant tout le monde.
2: Jovem e feia. Eu fico contente de ver o quanto o nome do meu álbum incomoda as pessoas. Eu acho que isso também tem a ver com o fato de eu ser mulher, mas sim, sempre que a gente pensa em juventude, pensa em algo bonito, até fogoso, ingênuo. E eu, quando olho para a minha juventude, eu vejo muita dureza, muitos caminhos complicados, muita feiura. E achei interessante confrontar essas duas palavras. A juventude, às vezes, pode ser meio feia também.
1: Que existe, en fait, que é très, très réel. La jeunesse peut parfois être un peu moche aussi.

0: Jô.
1: Jane Leda é um belo trabalho, extremamente introspectivo, em que a Camille Mbé, filha de uma mãe belga e de um pai congolês, revela nas letras a dificuldade, o preconceito e o racismo vividos em sua cidade natal, a estigmatizada Molenbeek, na periferia de Bruxelas, como ela mesma nos contou.
2: É verdade que, em alguns momentos, fisicamente, eu me achei feia por causa do meu cabelo, do meu nariz achatado. Mas isso é porque vivemos em uma sociedade em que a branquitude é muito valorizada. E por isso, às vezes, a gente demora para se encontrar enquanto pessoa afrodescendente. Mas também existe o feio da vida. Antes, eu escondia muito o fato de ter sido expulsa de casa muito cedo. Já faz alguns anos que estou muito melhor. Mas, ainda assim, fazer esse álbum tem algo de compreensão, de entender bem certos cantos da minha vida. E quando você se entende, isso também te cura um pouquinho.

que a Camille Mbé, que tinha começado a sua carreira no rap, estava experimentando outros gêneros. E, de fato, nesse disco, ela dá um passinho a mais pro lado do tecnopop, como define a imprensa especializada aqui, o que funciona demais com a voz dela, aveludada, bem jovem e feminina, a gente adora.

A faixa escolhida para a playlist mensal da programação musical da RFI do primeiro disco da Camille MB é a Rihanna Fetê. Essa que é a terceira música do álbum denuncia a falta de perspectiva nos bairros populares belgas e entre a juventude periférica do país. É com Rihanna Fetê que a gente vai encerrar essa edição do Balada Musical. Mas antes, agradecemos a Charlie Amadou pela montagem do podcast, que você pode ouvir todos os sábados nos nossos programas, mas também no Deezer e no Spotify. Agora sim, deixo vocês com Rihanna Fetê, de Camille MB. Aumente o som!

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1: No programa de hoje, vamos falar sobre um artista que redefiniu o conceito de luxo e cultura visual no final do século XX, Gianni Versace. Em Paris, o Museu Mayol abre suas portas para uma retrospectiva que vai além do brilho das passarelas. O percurso da exposição foi pensado para guiar o visitante pelas etapas do gênio criativo do estilista italiano. A apresentação em Paris tem um significado particular. Foi na capital francesa que Versace passou a exibir regularmente suas coleções de alta costura a partir dos anos 1980, transformando a cidade em uma das principais vitrines de seu trabalho. A mostra também recupera a relação do artista com a cena cultural parisiense, reunindo fotografias, documentos, vídeos e peças associadas aos desfiles e eventos que marcaram sua passagem pela cidade. Nascido na Calábria, no sul da Itália, em 1946, Gianni Versace cresceu cercado pelas influências da Grécia Antiga. Isso deu origem ao logotipo de Versace, a cabeça da medusa. Versace desafiou o minimalismo de sua época, com cores vivas e cortes sensuais. Ele é o inventor do Oroton, uma malha metálica super leve criada em 1982, que transformava o tecido em algo semelhante a uma armadura líquida. O curador da exposição, Carl von Ahy, explica o que torna o trabalho de Gianni Versace tão importante para a história da moda.
2: Ele tinha à disposição todo o know-how técnico que existia na Itália na época, no artesanato, na indústria têxtil, na produção de tecidos e joias. Ele tinha uma infinidade de opções para criar moda em um nível altíssimo. Foi a era de ouro da moda italiana, porque ele soube combinar os benefícios tecnológicos do norte da Itália com a sua habilidade de entender as mudanças nas estruturas sociais e no design.
1: Diferente de muitas exposições financiadas pelas próprias casas de luxo como ferramenta de marketing, a retrospectiva no Museu Mayol é totalmente independente. O curador von Ahy reforça essa distinção.
2: Eu escrevi para eles em 2016. Na época, ainda era uma empresa familiar. A resposta foi que eles não iam interferir em atividades privadas relacionadas a peças de coleções particulares. Ou seja, somos independentes do mercado da moda. Estamos no universo dos museus. Falamos de Versace como uma figura histórica. Não falamos sobre o que aconteceu após sua morte em 1997. Trabalhamos apenas com colecionadores independentes, pessoas que compraram suas peças nos anos 90, ex-clientes e até ex-funcionários que guardaram arquivos de quando trabalhavam em Milão como estilistas ou agentes. Além disso, há uns 2 anos começamos a adquirir nós mesmos peças importantes em diversas partes do mundo.
3: To buy important pieces ourselves worldwide.
1: Versace era amigo de artistas e da realeza. Entre as peças expostas, os visitantes podem ver o famoso vestido inspirado em Marilyn Monroe, que une a moda à arte pop de Andy Warhol, e figurinos criados para o teatro, que Versace chamava de sua libertação. São itens avaliados em milhões de dólares. Gianni Versace deixou o império que, à época de sua morte, contava com cerca de 130 boutiques pelo mundo. Ele morreu assassinado diante de sua mansão em Miami em 1997. A exposição em Paris fica em cartaz até 6 de setembro no Museu Mayol.

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1: Maria Paula Carvalho.
2: Paris, 20 de junho de 2026. Vamos aos destaques deste sábado. O presidente da Bolívia, Rodrigo Paz, declarou estado de emergência em todo o país após mais de 6 semanas de protestos e bloqueios de estradas. Em pronunciamento, ele afirmou que esgotou todas as vias de diálogo. A medida foi anunciada poucas horas depois de um acordo com a principal central sindical, a COBE, que suspendeu as mobilizações. Mas outras organizações seguem protestando. Segundo o presidente, a decisão leva em conta atos de violência que, segundo ele, tentam desestabilizar o país. Rodrigo Paz também denunciou uma tentativa de golpe de Estado liderada pelo narcoterrorismo. Ataques aéreos israelenses mataram 16 pessoas e deixaram 12 feridos no sul do Líbano neste sábado, apesar do anúncio de um cessar-fogo entre Israel e o Hezbollah na véspera. O exército libanês também confirmou a morte de um soldado. Segundo a agência oficial do país, diversos alvos foram atingidos durante a madrugada, principalmente na região de Nabatieh, onde também houve disparos de artilharia. A trégua havia sido mediada por Estados Unidos e Catar, após negociações com Israel e o Irã. O primeiro-ministro israelense Benjamin Netanyahu afirmou que as tropas israelenses permanecerão no sul do Líbano enquanto for necessário. E o enviado dos Estados Unidos, Steve Witkoff, está a caminho da Suíça para negociações com o Irã, após um memorando de entendimento assinado na quarta-feira entre os dois países. Segundo a imprensa americana, as discussões técnicas devem ser retomadas nos próximos dias. Ainda não há previsão para o início dessas conversas, inicialmente marcadas para sexta-feira, mas que foram adiadas em meio à incerteza sobre um acordo de paz duradouro. Um ataque aéreo russo matou pelo menos uma pessoa neste sábado em Kharkiv, no nordeste da Ucrânia, segundo autoridades locais. O bombardeio atingiu uma área residencial e a vítima foi encontrada sob os escombros. Outras 9 pessoas ficaram feridas. Durante a noite, o Ministério da Defesa da Rússia afirmou ter abatido 187 drones ucranianos em diferentes regiões do país, incluindo a área de Moscou. Uma onda de calor segue intensa aqui na França neste fim de semana, com 60 departamentos em alerta laranja e quase 41 milhões de pessoas afetadas. Segundo o Serviço Nacional de Meteorologia, o fenômeno é prolongado e pode levar a alerta vermelho neste domingo. As temperaturas podem chegar a 39 graus, com riscos de tempestades e incêndios. A prefeitura demonstra preocupação com a festa da música marcada para domingo. Bom dia, 11 horas e 30 minutos em Paris, 6:30 pelo horário de Brasília. 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
1: Maria Paula Carvalho.
2: Sol, temperatura de 26 graus. Vamos aos destaques deste sábado, 20 de junho de 2026. Presidente da Bolívia declara estado de emergência no país em meio a protestos. Ataques aéreos israelenses deixam 16 mortos no Líbano. E o Brasil assume a liderança do Grupo C da Copa do Mundo após vencer o Haiti. Essas e outras notícias a seguir. O presidente da Bolívia, Rodrigo Paz, declarou estado de emergência em todo o país neste sábado, após mais de 6 semanas de protestos e bloqueios de estradas. Em pronunciamento, ele afirmou que esgotou todas as vias de diálogo. A medida foi anunciada poucas horas depois de um acordo com a principal central sindical, que suspendeu as mobilizações. Outras organizações, no entanto, seguem protestando e há cerca de 50 bloqueios ativos. Segundo o presidente, a decisão leva em conta atos de violência que, segundo ele, tentam desestabilizar o país. Ataques aéreos libaneses mataram 16 pessoas, incluindo um soldado, no sul do Líbano, neste sábado, apesar do anúncio de um cessar-fogo entre Israel e o Hezbollah na véspera. Segundo a agência oficial libanesa, diversos alvos foram atingidos durante a madrugada, principalmente na região de Nabatieh, onde também houve disparos de artilharia. A trégua havia sido mediada por Estados Unidos e Catar, após negociações com Israel e Irã. O primeiro-ministro israelense, Benjamin Netanyahu, afirmou que as tropas israelenses permanecerão no sul do Líbano enquanto for necessário. E o enviado dos Estados Unidos, Steve Witkoff, está a caminho da Suíça para negociações com o Irã, após um memorando de entendimento assinado na quarta-feira entre os dois países. Segundo a imprensa americana, as discussões técnicas devem ser retomadas nos próximos dias. Jared Kushner, genro do presidente Trump, também é esperado. Ainda não há previsão para o início das conversas, inicialmente marcadas para sexta-feira e adiadas em meio à incerteza sobre um acordo de paz duradouro. Um ataque aéreo russo matou pelo menos uma pessoa neste sábado em Kharkiv, no nordeste da Ucrânia, segundo autoridades locais. O bombardeio atingiu uma área residencial e a vítima foi encontrada sob escombros. Outras 9 pessoas ficaram feridas. Durante a noite, o Ministério da Defesa da Rússia afirmou ter abatido 187 drones ucranianos em diferentes regiões do país, incluindo a área de Moscou. Duas explosões à beira de uma estrada mataram 7 pessoas neste sábado no noroeste do Paquistão. Segundo a polícia, uma caminhonete que transportava passageiros foi atingida por um artefato explosivo improvisado acionado remotamente. Quando os feridos eram levados ao hospital, um segundo dispositivo detonou. 3 pessoas ficaram feridas. Até o momento, nenhum grupo reivindicou esse ataque. A Austrália confirmou o primeiro caso da cepa H5 da gripe aviária altamente contagiosa, indicando que o vírus já está presente em todos os continentes. A doença tem causado alta mortalidade em aves e foi detectada também em mamíferos. Casos em humanos continuam raros, mas especialistas alertam para o risco de mutação. Aqui na França, uma onda de calor segue intensa neste fim de semana, com 60 departamentos em alerta laranja e quase 41 milhões de pessoas afetadas. O fenômeno é prolongado e as temperaturas podem chegar a 39 graus neste sábado, com risco de incêndios. Em Paris, a prefeitura demonstrou preocupação com a festa da música domingo, que pode ser impactada pelo calor e pela grande presença de público nas ruas.
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2: Depois da vitória sobre o Haiti, a seleção brasileira se prepara para o seu terceiro jogo da Copa do Mundo na quarta-feira contra a Escócia em Miami. Elcio Ramalho, enviado da RFI aos Estados Unidos, acompanhou o jogo e tem mais informações.
4: A vitória de 3-0 sobre o Haiti fez o Brasil assumir a liderança do Grupo C e, sobretudo, trouxe tranquilidade aos jogadores e ao treinador Carlo Ancelotti. Matheus Cunha, que entrou como titular, aproveitou a oportunidade. Autor de 2 gols, ele se emocionou junto com a família e falou da importância do resultado.
5: A gente tinha que ganhar, tinha que convencer. E não só o externo, mas o interno. A gente tinha dúvidas, somos seres humanos, normal. E eu acho que com a vitória como hoje nos dá mais tranquilidade de poder exercer o melhor futebol nas próximas rodadas.
4: Vinícius Júnior, autor do 3º gol e eleito mais uma vez o melhor em campo, disse que a vitória traz mais confiança ao elenco.
6: Sem dúvida, a vitória de hoje com 3 gols nos dá a confiança para seguir evoluindo dentro da competição e tranquilidade para a próxima partida. Esperamos poder seguir dessa forma, seguir evoluindo e melhorar dentro da competição, que é o mais importante.
4: A seleção está mais confiante, mas tem uma preocupação. O atacante Rafinha sentiu dores no músculo posterior da coxa direita e saiu no primeiro tempo da partida. Segundo a CBF, o jogador iniciou o tratamento e será reavaliado. Da Filadélfia, Elcio Ramalho, Rádio França Internacional.
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2: 12:36 em Paris, 6:36 em Brasília. Na segunda parte do programa, 10 anos depois da votação do Brexit, o Reino Unido enfrenta crise, tabu político e reaproximação com a União Europeia. Paris abre as suas ruas ao funk brasileiro e às cenas afro-europeias e indie em mais uma edição da Festa da Música. No Balada Musical, vamos conhecer Juni Lady, o primeiro álbum da cantora belgo-congolesa Camille Iambé. E no Rendezvous Cultural, o Museu de Paris apresenta a retrospectiva da genialidade criativa de Gianni Versace, estilista italiano que marcou a moda durante décadas.
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4: Luísa Ramos.
9: Há poucos dias do aniversário de 10 anos do referendo que decidiu pela saída do Reino Unido da União Europeia, o balanço é amplamente negativo. Segundo reportagem da revista L'Express dessa semana, o Brexit deixou o país mais pobre, dividido e politicamente instável, além de enfraquecer sua posição internacional. Mesmo assim, o governo britânico descarta um retorno ao bloco. Na prática, porém, Londres vem se reaproximando da União Europeia com acordos comerciais, cooperação em defesa e o retorno previsto ao programa Erasmus. Apesar desse diagnóstico crítico, o cenário político britânico segue mais complexo. A maioria da população considera hoje o Brexit um erro, mas nenhum grande partido propõe revertê-lo. O tema se tornou um tabu político, enquanto o debate gira em torno do custo de vida, da imigração e da crise dos serviços públicos. A reportagem da L'Express lembra ainda a noite de 23 de junho de 2016, quando o país votou pela saída da UE e aponta perdas econômicas importantes, como a queda do PIB, dos investimentos estrangeiros e da produtividade. O Reino Unido também registra piora nos indicadores sociais e uma instabilidade política inédita, com 6 primeiros ministros em 10 anos. Já a revista Le Point adota outro enfoque. Em editorial, a revista não faz referência direta ao Brexit, mas foca nas tensões sociais e identitárias ilustradas por recentes revoltas em Belfast, que se espalharam por outras cidades britânicas. Dois diagnósticos diferentes, mas que convergem em um mesmo ponto, o de um Reino Unido cada vez mais fragilizado.
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2: Márcia Bechara.
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2: Neste domingo, 21 de junho, Paris celebra a Festa da Música, um dos eventos culturais mais emblemáticos da capital francesa, coincidindo com o primeiro dia do verão no Hemisfério Norte. Mais de 40 anos depois da sua criação, a festa continua fiel à proposta original, transformar a cidade em um grande palco a céu aberto, com apresentações gratuitas espalhadas pelas ruas, praças, museus e edifícios históricos. Em 2026, essa ocupação ganha uma energia particular, com forte presença das culturas urbanas, das músicas afro, além de uma participação brasileira para lá de especial, visível em diferentes pontos da cidade.
11: Je fais de la musique car les insultes ça passe bien mieux en chanson. 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
2: Entre os destaques, o Centro Cultural La Place, em Châtelet, no coração de Paris, recebe um encontro entre o coletivo parisiense Afro Live e o coletivo londrino ADA Collective, apontado como um dos momentos fortes das cenas afro-europeias contemporâneas. Ao mesmo tempo, Paris reafirma uma das marcas da Festa da Música, a convivência entre estilos e espaços. Concertos ocupam tanto grandes cenas urbanas quanto locais patrimoniais, como igrejas e instituições culturais. As festas de bairro e apresentações espontâneas dos moradores também continuam sendo parte essencial da experiência, enquanto projetos internacionais aproximam cenas mediterrâneas e latino-americanas. É, o programa está bom nesse ano de 2026 e, em vez de apostar em um único grande espetáculo midiático, a edição valoriza a diversidade e transforma a cidade mais uma vez em uma imensa

nesse panorama, um dos pontos que evidencia essa mistura cultural é a Igreja Saint-Germain-l'Auxerrois, em frente ao Louvre. A partir de 16h até meia-noite, horário local, claro, o local recebe o baile da Euro, com DJ sets contínuos e forte presença do baile funk brasileiro. O contraste entre a arquitetura gótica carregada de história e a energia da música urbana contemporânea traduz bem o espírito dessa festa da música de Paris, ocupar, transformar e reinventar os espaços.

0: no Eixo Brasileiro, no Maré, o espaço Sabiá Arte e Cultura propõe uma programação que mistura música brasileira, arte de rua e cena independente. Nas picapes, quem assume o comando é o DJ brasileiro Anderson Vital, que participa pela primeira vez do evento, também conhecido como DJ Sabiá.
1: Nessa primeira festa da música em Paris, eu, DJ Sabiá, preparei um set com música brasileira, saindo de São Paulo de Adoniran Barbosa até o Carimbó do Pará, na voz da Eliana Pittman. Então vai ter samba, vai ter groove, vai ter tropicália, forró, carimbó e algumas surpresas da variété francesa. Viva a mata, tá,
0: tá, vamos lá, tá, tá. Além da música, o Centro Cultural Sabiá também abre espaço para a arte urbana multicultural, com a participação do coletivo Casa Moio. Conversamos também com a responsável pelo projeto, Júlia Vital, que explica a proposta.
2: Para esta edição da Festa da Música 2026, decidimos nos aproximar da Casa Moio, que é um coletivo de artistas. Uma casa criativa que, na verdade, graças a cada artista, gera uma nova comunidade artística. Esse coletivo, em termos gerais, defende a dinâmica de ativar os espaços, conectar culturas e criar experiências. Vamos apresentar várias disciplinas nessa edição do evento. Há artistas, pintores, grafiteiros, músicos, DJs, criadores de moda. Haverá exposição de imagens com fotógrafos, a designers gráficos e também produção de eventos. Para eles, a ideia é de que nada é fixo e que as culturas dialogam e as estéticas se misturam. Isso fez muito sentido para nós quando os encontramos e, como acabamos de abrir a loja, quisemos fazer algo juntos.
3: De poder fazer algo juntos.
4: T'as pas entendu un truc bizarre?
5: Si?
4: Qu'est-ce que c'est?
5: C'est le gaz. C'est le gaz d'un appartement.
0: No Parque de Butchomon, como em outros espaços ao ar livre da cidade, a expectativa também é de grande circulação, com apresentações que acompanham esse espírito coletivo da festa em Paris. A recomendação é simples: caminhar, o flâner, como a gente diz em francês. A festa da música se descobre assim, sem roteiro fixo, atravessando bairros e encontrando sons inesperados. Nesse domingo, Paris volta a se reinventar através da música. E nessa edição, com o Brasil ocupando um lugar de destaque nessa paisagem sonora. Boa festa para todos e até a próxima.
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0: Quem acompanhou Balada já ouviu a Caimiambê por aqui no início do ano passado. Eu e o programador musical Hugo Casalinho dedicamos um podcast inteirinho ao primeiro single dela, Plastica. Vamos lá voltar em março de 2025 e lembrar?
1: E o que será que a Caimiambê está tramando agora? Será que vem um EP ou um álbum por aí?
0: Pois é, você leu meus pensamentos, Hugo. Eu ia justamente dizer que vem um EP agora em março, que vai ter o mesmo nome do primeiro single que a Camille lançou lá em dezembro. Uhum. E se você é um bom trabalhador, um empregado aplicado, você vai saber me dizer qual que é o nome dessa faixa.
1: Acho que se chama Plastic, não é?
0: Isso mesmo, Hugo. Parabéns. Vale um aumento de salário.

0: Pouco mais de um ano depois, e graças ao sucesso de Plastica, que a gente está ouvindo aí ao fundo, a Kamiembé volta agora com tudo e nos entrega um discaço de 15 faixas. Um trabalho que se chama Jana e Leda, Jovem e Feia. Agora, esse nome escolhido para o álbum intrigou a minha colega Sophie Torlotan, que entrevistou a Kamiembé aqui na RFI e constatou que, de fato, a artista é jovem, tem 29 anos, mas não tem nada de feia. Bem ao contrário, é uma lindeusa. E essa foi a resposta da Camille sobre a escolha do nome do álbum.
1: Jeune et laide, je suis contente que ça pique autant tout le monde.
2: Jovem e feia. Eu fico contente de ver o quanto o nome do meu álbum incomoda as pessoas. Eu acho que isso também tem a ver com o fato de eu ser mulher, mas sim, sempre que a gente pensa em juventude, pensa em algo bonito, até fogoso, ingênuo. E eu, quando olho para a minha juventude, eu vejo muita dureza, muitos caminhos complicados, muita feiura. E achei interessante confrontar essas duas palavras. A juventude, às vezes, pode ser meio feia também.
1: Que existe, en fait, que é très, très réel. La jeunesse peut parfois être un peu moche aussi.
3: C'est

0: Jane Leda é um belo trabalho, extremamente introspectivo, em que a Camille Mbé, filha de uma mãe belga e de um pai congolês, revela nas letras a dificuldade, o preconceito e o racismo vividos em sua cidade natal, a estigmatizada Molenbeek, na periferia de Bruxelas, como ela mesma nos contou.
1: É verdade que, em alguns momentos, fisicamente, eu me achei feia por causa do meu cabelo, do meu nariz achatado. Mas isso é porque vivemos em uma sociedade em que a branquitude é muito valorizada. E por isso, às vezes, a gente demora para se encontrar enquanto pessoa afrodescendente. Mas também existe o feio da vida. Antes, eu escondia muito o fato de ter sido expulsa de casa muito cedo. Já faz alguns anos que estou muito melhor. Mas, ainda assim, fazer esse álbum tem algo de compreensão, de entender bem certos cantos da minha vida. E quando você se entende, isso também te cura um pouquinho.

No quesito estilo musical, a gente já tinha falado lá no ano passado com o Hugo que a Camille Mbé, que tinha começado a sua carreira no rap, estava experimentando outros gêneros. E de fato, nesse disco, ela dá um passinho a mais pro lado do tecnopop, como define a imprensa especializada aqui. O que funciona demais com a voz dela, aveludada, bem jovem e feminina, a gente adora.

A faixa escolhida para a playlist mensal da programação musical da RFI do primeiro disco da Camille MB é a Rihanna Fetê. Essa que é a terceira música do álbum denuncia a falta de perspectiva nos bairros populares belgas e entre a juventude periférica do país. É com Rihanna Fetê que a gente vai encerrar essa edição do Balada Musical. Mas antes, agradecemos a Charlie Amadou pela montagem do podcast, que você pode ouvir todos os sábados nos nossos programas, mas também no Deezer e no Spotify. Agora sim, deixo vocês com Rihanna Fetê, de Camille MB. Aumente o som.

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1: No programa de hoje, vamos falar sobre um artista que redefiniu o conceito de luxo e cultura visual no final do século XX, Gianni Versace. Em Paris, o Museu Mayol abre suas portas para uma retrospectiva que vai além do brilho das passarelas. O percurso da exposição foi pensado para guiar o visitante pelas etapas do gênio criativo do estilista italiano. A apresentação em Paris tem um significado particular. Foi na capital francesa que Versace passou a exibir regularmente suas coleções de alta costura a partir dos anos 1980, transformando a cidade em uma das principais vitrines de seu trabalho. A mostra também recupera a relação do artista com a cena cultural parisiense, reunindo fotografias, documentos, vídeos e peças associadas aos desfiles e eventos que marcaram sua passagem pela cidade. Nascido na Calábria, no sul da Itália, em 1946, Gianni Versace cresceu cercado pelas influências da Grécia Antiga. Isso deu origem ao logotipo de Versace, a cabeça da medusa. Versace desafiou o minimalismo de sua época, com cores vivas e cortes sensuais. Ele é o inventor do Oroton, uma malha metálica super leve criada em 1982, que transformava o tecido em algo semelhante a uma armadura líquida. O curador da exposição, Carl von Ahy, explica o que torna o trabalho de Gianni Versace tão importante para a história da moda.
2: Ele tinha à disposição todo o know-how técnico que existia na Itália na época, no artesanato, na indústria têxtil, na produção de tecidos e joias. Ele tinha uma infinidade de opções para criar moda em um nível altíssimo. Foi a era de ouro da moda italiana, porque ele soube combinar os benefícios tecnológicos do norte da Itália com a sua habilidade de entender as mudanças nas estruturas sociais e no design.
1: Diferente de muitas exposições financiadas pelas próprias casas de luxo como ferramenta de marketing, a retrospectiva no Museu Mayol é totalmente independente. O curador von Ahy reforça essa distinção.
2: Eu escrevi para eles em 2016. Na época, ainda era uma empresa familiar. A resposta foi que eles não iam interferir em atividades privadas relacionadas a peças de coleções particulares. Ou seja, somos independentes do mercado da moda. Estamos no universo dos museus. Falamos de Versace como uma figura histórica. Não falamos sobre o que aconteceu após sua morte em 1997. Trabalhamos apenas com colecionadores independentes, pessoas que compraram suas peças nos anos 90, ex-clientes e até ex-funcionários que guardaram arquivos de quando trabalhavam em Milão como estilistas ou agentes. Além disso, há uns 2 anos começamos a adquirir nós mesmos peças importantes em diversas partes do mundo.
3: To buy important pieces ourselves worldwide.
1: Versace era amigo de artistas e da realeza. Entre as peças expostas, os visitantes podem ver o famoso vestido inspirado em Marilyn Monroe, que une a moda à arte pop de Andy Warhol, e figurinos criados para o teatro, que Versace chamava de sua libertação. São itens avaliados em milhões de dólares. Gianni Versace deixou o império que, à época de sua morte, contava com cerca de 130 boutiques pelo mundo. Ele morreu assassinado diante de sua mansão em Miami em 1997. A exposição em Paris fica em cartaz até 6 de setembro no Museu Mayol.

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1: Maria Paula Carvalho.
2: Paris, 20 de junho de 2026. Vamos aos destaques deste sábado. O presidente da Bolívia, Rodrigo Paz, declarou estado de emergência em todo o país após mais de 6 semanas de protestos e bloqueios de estradas. Em pronunciamento, ele afirmou que esgotou todas as vias de diálogo. A medida foi anunciada poucas horas depois de um acordo com a principal central sindical, a COB, que suspendeu as mobilizações. Mas outras organizações seguem protestando. Segundo o presidente, a decisão leva em conta atos de violência que, segundo ele, tentam desestabilizar o país. Rodrigo Paz também denunciou uma tentativa de golpe de Estado liderada pelo narcoterrorismo. Ataques aéreos israelenses mataram 16 pessoas e deixaram 12 feridos no sul do Líbano neste sábado, apesar do anúncio de um cessar-fogo entre Israel e o Hezbollah na véspera. O exército libanês também confirmou a morte de um soldado. Segundo a agência oficial do país, diversos alvos foram atingidos durante a madrugada, principalmente na região de Nabatieh, onde também houve disparos de artilharia. A trégua havia sido mediada por Estados Unidos e Catar, após negociações com Israel e o Irã. O primeiro-ministro israelense Benjamin Netanyahu afirmou que as tropas israelenses permanecerão no sul do Líbano enquanto for necessário. E o enviado dos Estados Unidos, Steve Witkoff, está a caminho da Suíça para negociações com o Irã, após um memorando de entendimento assinado na quarta-feira entre os dois países. Segundo a imprensa americana, as discussões técnicas devem ser retomadas nos próximos dias. Ainda não há previsão para o início dessas conversas, inicialmente marcadas para sexta-feira, mas que foram adiadas em meio à incerteza sobre um acordo de paz duradouro. Um ataque aéreo russo matou pelo menos uma pessoa neste sábado em Kharkiv, no nordeste da Ucrânia, segundo autoridades locais. O bombardeio atingiu uma área residencial e a vítima foi encontrada sob os escombros. Outras 9 pessoas ficaram feridas. Durante a noite, o Ministério da Defesa da Rússia afirmou ter abatido 187 drones ucranianos em diferentes regiões do país, incluindo a área de Moscou. Uma onda de calor segue intensa aqui na França neste fim de semana, com 60 departamentos em alerta laranja e quase 41 milhões de pessoas afetadas. Segundo o Serviço Nacional de Meteorologia, o fenômeno é prolongado e pode levar a alerta vermelho neste domingo. As temperaturas podem chegar a 39 graus, com riscos de tempestades e incêndios. A prefeitura demonstra preocupação com a festa da música marcada para domingo. Bom dia, 11 horas e 30 minutos em Paris, 6:30 pelo horário de Brasília. 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
2: Sol, temperatura de 26 graus. Vamos aos destaques deste sábado, 20 de junho de 2026. Presidente da Bolívia declara estado de emergência no país em meio a protestos. Ataques aéreos israelenses deixam 16 mortos no Líbano. E o Brasil assume a liderança do Grupo C da Copa do Mundo após vencer o Haiti. Essas e outras notícias a seguir. O presidente da Bolívia, Rodrigo Paz, declarou estado de emergência em todo o país neste sábado, após mais de 6 semanas de protestos e bloqueios de estradas. Em pronunciamento, ele afirmou que esgotou todas as vias de diálogo. A medida foi anunciada poucas horas depois de um acordo com a principal central sindical, que suspendeu as mobilizações. Outras organizações, no entanto, seguem protestando e há cerca de 50 bloqueios ativos. Segundo o presidente, a decisão leva em conta atos de violência que, segundo ele, tentam desestabilizar o país. Ataques aéreos libaneses mataram 16 pessoas, incluindo um soldado, no sul do Líbano, neste sábado, apesar do anúncio de um cessar-fogo entre Israel e o Hezbollah na véspera. Segundo a agência oficial libanesa, diversos alvos foram atingidos durante a madrugada, principalmente na região de Nabatieh, onde também houve disparos de artilharia. A trégua havia sido mediada por Estados Unidos e Catar, após negociações com Israel e Irã. O primeiro-ministro israelense Benjamin Netanyahu afirmou que as tropas israelenses permanecerão no sul do Líbano enquanto for necessário. E o enviado dos Estados Unidos, Steve Witkoff, está a caminho da Suíça para negociações com o Irã, após um memorando de entendimento assinado na quarta-feira entre os dois países. Segundo a imprensa americana, as discussões técnicas devem ser retomadas nos próximos dias. Jared Kushner, genro do presidente Trump, também é esperado. Ainda não há previsão para o início das conversas, inicialmente marcadas para sexta-feira e adiadas em meio à incerteza sobre um acordo de paz duradouro. Um ataque aéreo russo matou pelo menos uma pessoa neste sábado em Kharkiv, no nordeste da Ucrânia, segundo autoridades locais. O bombardeio atingiu uma área residencial e a vítima foi encontrada sob escombros. Outras 9 pessoas ficaram feridas. Durante a noite, o Ministério da Defesa da Rússia afirmou ter abatido 187 drones ucranianos em diferentes regiões do país, incluindo a área de Moscou. Duas explosões à beira de uma estrada mataram 7 pessoas neste sábado no noroeste do Paquistão. Segundo a polícia, uma caminhonete que transportava passageiros foi atingida por um artefato explosivo improvisado acionado remotamente. Quando os feridos eram levados ao hospital, um segundo dispositivo detonou. 3 pessoas ficaram feridas. Até o momento, nenhum grupo reivindicou esse ataque. A Austrália confirmou o primeiro caso da cepa H5 da gripe aviária altamente contagiosa, indicando que o vírus já está presente em todos os continentes. A doença tem causado alta mortalidade em aves e foi detectada também em mamíferos. Casos em humanos continuam raros, mas especialistas alertam para o risco de mutação. Aqui na França, uma onda de calor segue intensa neste fim de semana, com 60 departamentos em alerta laranja e quase 41 milhões de pessoas afetadas. O fenômeno é prolongado e as temperaturas podem chegar a 39 graus neste sábado, com risco de incêndios. Em Paris, a prefeitura demonstrou preocupação com a festa da música domingo, que pode ser impactada pelo calor e pela grande presença de público nas ruas.
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2: Depois da vitória sobre o Haiti, a seleção brasileira se prepara para o seu terceiro jogo da Copa do Mundo na quarta-feira contra a Escócia em Miami. Elcio Ramalho, enviado da RFI aos Estados Unidos, acompanhou o jogo e tem mais informações.
4: A vitória de 3-0 sobre o Haiti fez o Brasil assumir a liderança do Grupo C e, sobretudo, trouxe tranquilidade aos jogadores e ao treinador Carlo Ancelotti. Matheus Cunha, que entrou como titular, aproveitou a oportunidade. Autor de 2 gols, ele se emocionou junto com a família e falou da importância do resultado.
5: A gente tinha que ganhar, tinha que convencer, e não só o externo, mas o interno. A gente tinha dúvidas, somos seres humanos, normal. E eu acho que com a vitória como hoje nos dá mais tranquilidade de poder exercer o melhor futebol nas próximas rodadas.
4: Vinícius Júnior, autor do 3º gol e eleito mais uma vez o melhor em campo, disse que a vitória traz mais confiança ao elenco.
6: Sem dúvida, a vitória de hoje com 3 gols nos dá a confiança para seguir evoluindo dentro da competição e tranquilidade para a próxima partida. Esperamos poder seguir dessa forma, seguir evoluindo e melhorar dentro da competição, que é o mais importante.
4: A seleção está mais confiante, mas tem uma preocupação. O atacante Rafinha sentiu dores no músculo posterior da coxa direita e saiu no primeiro tempo da partida. Segundo a CBF, o jogador iniciou o tratamento e será reavaliado. Da Filadélfia, Elcio Ramalho, Rádio França Internacional.
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2: 11:36 em Paris, 6:36 em Brasília. Na segunda parte do programa, 10 anos depois da votação do Brexit, o Reino Unido enfrenta crise, tabu político e reaproximação com a União Europeia. Paris abre as suas ruas ao funk brasileiro e às cenas afro-europeias e indie em mais uma edição da Festa da Música. No Balada Musical, vamos conhecer Juni Lady, o primeiro álbum da cantora belgo-congolesa Camille Iambé. E no Rendezvous Cultural, o Museu de Paris apresenta a retrospectiva da genialidade criativa de Gianni Versace, estilista italiano que marcou a moda durante décadas.
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10: Luísa Ramos.
11: Há poucos dias do aniversário de 10 anos do referendo que decidiu pela saída do Reino Unido da União Europeia, o balanço é amplamente negativo. Segundo reportagem da revista L'Express dessa semana, o Brexit deixou o país mais pobre, dividido e politicamente instável, além de enfraquecer sua posição internacional. Mesmo assim, o governo britânico descarta um retorno ao bloco. Na prática, porém, Londres vem se reaproximando da União Europeia com acordos comerciais, cooperação em defesa e o retorno previsto ao programa Erasmus. Apesar desse diagnóstico crítico, o cenário político britânico segue mais complexo. A maioria da população considera hoje o Brexit um erro, mas nenhum grande partido propõe revertê-lo. O tema se tornou um tabu político, enquanto o debate gira em torno do custo de vida, da imigração e da crise dos serviços públicos. A reportagem da L'Express lembra ainda a noite de 23 de junho de 2016, quando o país votou pela saída da UE e aponta perdas econômicas importantes, como a queda do PIB, dos investimentos estrangeiros e da produtividade. O Reino Unido também registra piora nos indicadores sociais e uma instabilidade política inédita, com 6 primeiros ministros em 10 anos. Já a revista Le Point adota outro enfoque. Em editorial, a revista não faz referência direta ao Brexit, mas foca nas tensões sociais e identitárias ilustradas por recentes revoltas em Belfast, que se espalharam por outras cidades britânicas. Dois diagnósticos diferentes, mas que convergem em um mesmo ponto, o de um Reino Unido cada vez mais fragilizado.
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9: Márcia Bechara.
12: Vambora. Meu verso é livre, ninguém me cancela. Tipo Mandela saindo da cela.
13: Neste domingo, 21 de junho, Paris celebra a Festa da Música, um dos eventos culturais mais emblemáticos da capital francesa, coincidindo com o primeiro dia do verão no Hemisfério Norte. Mais de 40 anos depois da sua criação, a festa continua fiel à proposta original, transformar a cidade em um grande palco a céu aberto, com apresentações gratuitas espalhadas pelas ruas, praças, museus e edifícios históricos. Em 2026, essa ocupação ganha uma energia particular, com forte presença das culturas urbanas, das músicas afro, além de uma participação brasileira para lá de especial visível em diferentes pontos da cidade.
14: Je fais de la musique car les insultes ça passe bien mieux en chanson et je bosserai pas dans une boîte qui banalise les attouchements. Je sois dit...
13: Entre os destaques, o Centro Cultural La Place, em Châtelet, no coração de Paris, recebe um encontro entre o coletivo parisiense Afro Live e o coletivo londrino ADA Collective, apontado como um dos momentos fortes das cenas afro-europeias contemporâneas. Ao mesmo tempo, Paris reafirma uma das marcas da Festa da Música, a convivência entre estilos e espaços. Concertos ocupam tanto grandes cenas urbanas quanto locais patrimoniais, como igrejas e instituições culturais. As festas de bairro e apresentações espontâneas dos moradores também continuam sendo parte essencial da experiência, enquanto projetos internacionais aproximam cenas mediterrâneas e latino-americanas. É, o programa está bom nesse ano de 2026 e, em vez de apostar em um único grande espetáculo midiático, a edição valoriza a diversidade e transforma a cidade mais uma vez em uma imensa cena.

Nesse panorama, um dos pontos que evidencia essa mistura cultural é a Igreja Saint-Germain-l'Auxerrois, em frente ao Louvre. A partir de 16h até meia-noite, horário local, claro, o local recebe o baile da Euro, com DJ sets contínuos e forte presença do baile funk brasileiro. O contraste entre a arquitetura gótica carregada de história e a energia da música urbana contemporânea traduz bem o espírito dessa festa da música de Paris, ocupar, transformar e reinventar os espaços.

0: Ainda no eixo brasileiro, no Marré, o espaço Sabiá Arte e Cultura propõe uma programação que mistura música brasileira, arte de rua e cena independente. Nas picapes, quem assume o comando é o DJ brasileiro Anderson Vital, que participa pela primeira vez do evento, também conhecido como DJ Sabiá.
1: Nessa primeira festa da música em Paris, eu, DJ Sabiá, preparei um set com música brasileira, saindo de São Paulo de Adoniran Barbosa até o Carimbó do Pará, na voz da Eliana Pittman. Então vai ter samba, vai ter groove, vai ter tropicália, forró, carimbó e algumas surpresas da variété francesa. Viva Mata!
0: Além da música, o Centro Cultural Sabiá também abre espaço para a arte urbana multicultural, com a participação do coletivo Casa Moio. Conversamos também com a responsável pelo projeto, Júlia Vital, que explica a proposta.
2: Para esta edição da Festa da Música 2026, decidimos nos aproximar da Casa Moio, que é um coletivo de artistas, uma casa criativa que, na verdade, graças a cada artista, gera uma nova comunidade artística. Esse coletivo, em termos gerais, defende a dinâmica de ativar os espaços, conectar culturas e criar experiências. Vamos apresentar várias disciplinas nessa edição do evento. Há artistas, pintores, grafiteiros, músicos, DJs, criadores.

0: Quem acompanha o Balada já ouviu a Caimiambê por aqui no início do ano passado. Eu e o programador musical Hugo Casalinho dedicamos um podcast inteirinho ao primeiro single dela, Plastica. Vamos lá voltar em março de 2025 e lembrar?
1: E o que será que a Caimiambê está tramando agora? Será que vem um EP ou um álbum por aí?
0: Pois é, você leu meus pensamentos, Hugo. Eu ia justamente dizer que vem um EP agora em março, que vai ter o mesmo nome do primeiro single que a Camille lançou lá em dezembro. Uhum. E se você é um bom trabalhador, um empregado aplicado, você vai saber me dizer qual que é o nome dessa faixa.
1: Acho que se chama Plastic, não é?
0: Isso mesmo, Hugo. Parabéns. Vale um aumento de salário.

0: Pouco mais de um ano depois, e graças ao sucesso de Plastica, que a gente está ouvindo aí ao fundo, a Kamiembé volta agora com tudo e nos entrega um discaço de 15 faixas. Um trabalho que se chama Jana e Leda, Jovem e Feia. Agora, esse nome escolhido para o álbum intrigou a minha colega Sophie Torlotan, que entrevistou a Kamiembé aqui na RFI e constatou que, de fato, a artista é jovem, tem 29 anos, mas não tem nada de feia. Bem ao contrário, é uma lindeusa. E essa foi a resposta da Camille sobre a escolha do nome do álbum.
1: Jeune et laide, je pense que, déjà, je suis contente que ça pique autant tout le monde.
2: Jovem e feia. Eu fico contente de ver o quanto o nome do meu álbum incomoda as pessoas. Eu acho que isso também tem a ver com o fato de eu ser mulher, mas sim, sempre que a gente pensa em juventude, pensa em algo bonito, até fogoso, ingênuo. E eu, quando olho para a minha juventude, eu vejo muita dureza, muitos caminhos complicados, muita feiura. E achei interessante confrontar essas duas palavras. A juventude, às vezes, pode ser meio feia também.
1: Existe, en fait, que é très, très réel. La jeunesse peut parfois être un peu moche aussi.

0: Jane Leda é um belo trabalho, extremamente introspectivo, em que a Camille Embé, filha de uma mãe belga e de um pai congolês, revela nas letras a dificuldade, o preconceito e o racismo vividos em sua cidade natal, a estigmatizada Molenbeek, na periferia de Bruxelas, como ela mesma nos contou.
1: É verdade que, em alguns momentos, fisicamente, eu me achei feia por causa do meu cabelo, do meu nariz achatado. Mas isso é porque vivemos em uma sociedade em que a branquitude é muito valorizada. E por isso, às vezes, a gente demora para se encontrar enquanto pessoa afrodescendente. Mas também existe o feio da vida. Antes, eu escondia muito o fato de ter sido expulsa de casa muito cedo. Já faz alguns anos que estou muito melhor. Mas, ainda assim, fazer esse álbum tem algo de compreensão, de entender bem certos cantos da minha vida. E quando você se entende, isso também te cura um pouquinho.

No quesito estilo musical, a gente já tinha falado lá no ano passado com o Hugo que a Kamiembe, que tinha começado a sua carreira no rap, estava experimentando outros gêneros. E de fato, nesse disco, ela dá um passinho a mais pro lado do tecnopop, como define a imprensa especializada aqui. O que funciona demais com a voz dela, aveludada, bem jovem e feminina, a gente adora.

A faixa escolhida para a playlist mensal da programação musical da RFI do primeiro disco da Camille MB é a Rihanna Fetê. Essa que é a terceira música do álbum denuncia a falta de perspectiva nos bairros populares belgas e entre a juventude periférica do país. É com Rihanna Fetê que a gente vai encerrar essa edição do Balada Musical. Mas antes, agradecemos a Charlie Amadou pela montagem do podcast, que você pode ouvir todos os sábados nos nossos programas, mas também no Deezer e no Spotify. Agora sim, deixo vocês com Rihanna Fetê, de Camille MB. Aumente o som.

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1: No programa de hoje, vamos falar sobre um artista que redefiniu o conceito de luxo e cultura visual no final do século XX, Gianni Versace. Em Paris, o Museu Mayol abre suas portas para uma retrospectiva que vai além do brilho das passarelas. O percurso da exposição foi pensado para guiar o visitante pelas etapas do gênio criativo do estilista italiano. A apresentação em Paris tem um significado particular. Foi na capital francesa que Versace passou a exibir regularmente suas coleções de alta costura a partir dos anos 1980, transformando a cidade em uma das principais vitrines de seu trabalho. A mostra também recupera a relação do artista com a cena cultural parisiense, reunindo fotografias, documentos, vídeos e peças associadas aos desfiles e eventos que marcaram sua passagem pela cidade. Nascido na Calábria, no sul da Itália, em 1946, Gianni Versace cresceu cercado pelas influências da Grécia Antiga. Isso deu origem ao logotipo de Versace, a cabeça da medusa. Versace desafiou o minimalismo de sua época, com cores vivas e cortes sensuais. Ele é o inventor do Oroton, uma malha metálica super leve criada em 1982, que transformava o tecido em algo semelhante a uma armadura líquida. O curador da exposição, Carl von Ahy, explica o que torna o trabalho de Gianni Versace tão importante para a história da moda.
2: Ele tinha à disposição todo o know-how técnico que existia na Itália na época, no artesanato, na indústria têxtil, na produção de tecidos e joias. Ele tinha uma infinidade de opções para criar moda em um nível altíssimo. Foi a era de ouro da moda italiana, porque ele soube combinar os benefícios tecnológicos do norte da Itália com a sua habilidade de entender as mudanças nas estruturas sociais e no design.
1: Diferente de muitas exposições financiadas pelas próprias casas de luxo como ferramenta de marketing, a retrospectiva no Museu Mayol é totalmente independente. O curador von Ahy reforça essa distinção.
2: Eu escrevi para eles em 2016. Na época, ainda era uma empresa familiar. A resposta foi que eles não iam interferir em atividades privadas relacionadas a peças de coleções particulares. Ou seja, somos independentes do mercado da moda. Estamos no universo dos museus. Falamos de Versace como uma figura histórica. Não falamos sobre o que aconteceu após sua morte em 1997. Trabalhamos apenas com colecionadores independentes, pessoas que compraram suas peças nos anos 90, ex-clientes e até ex-funcionários que guardaram arquivos de quando trabalhavam em Milão como estilistas ou agentes. Além disso, há uns 2 anos começamos a adquirir nós mesmos peças importantes em diversas partes do mundo.
3: To buy important pieces ourselves worldwide.
1: Versace era amigo de artistas e da realeza. Entre as peças expostas, os visitantes podem ver o famoso vestido inspirado em Marilyn Monroe, que une a moda à arte pop de Andy Warhol, e figurinos criados para o teatro, que Versace chamava de sua libertação. São itens avaliados em milhões de dólares. Gianni Versace deixou o império que, à época de sua morte, contava com cerca de 130 boutiques pelo mundo. Ele morreu assassinado diante de sua mansão em Miami em 1997. A exposição em Paris fica em cartaz até 6 de setembro no Museu Mayol.

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2: Paris, 20 de junho de 2026. Vamos aos destaques deste sábado. O presidente da Bolívia, Rodrigo Paz, declarou estado de emergência em todo o país após mais de 6 semanas de protestos e bloqueios de estradas. Em pronunciamento, ele afirmou que esgotou todas as vias de diálogo. A medida foi anunciada poucas horas depois de um acordo com a principal central sindical, a COBE, que suspendeu as mobilizações. Mas outras organizações seguem protestando. Segundo o presidente, a decisão leva em conta atos de violência que, segundo ele, tentam desestabilizar o país. Rodrigo Paz também denunciou uma tentativa de golpe de Estado liderada pelo narcoterrorismo. Ataques aéreos israelenses mataram 16 pessoas e deixaram 12 feridos no sul do Líbano neste sábado, apesar do anúncio de um cessar-fogo entre Israel e o Hezbollah na véspera. O exército libanês também confirmou a morte de um soldado. Segundo a agência oficial do país, diversos alvos foram atingidos durante a madrugada, principalmente na região de Nabatieh, onde também houve disparos de artilharia. A trégua havia sido mediada por Estados Unidos e Catar, após negociações com Israel e o Irã. O primeiro-ministro israelense Benjamin Netanyahu afirmou que as tropas israelenses permanecerão no sul do Líbano enquanto for necessário. E o enviado dos Estados Unidos, Steve Witkoff, está a caminho da Suíça para negociações com o Irã, após um memorando de entendimento assinado na quarta-feira entre os dois países. Segundo a imprensa americana, as discussões técnicas devem ser retomadas nos próximos dias. Ainda não há previsão para o início dessas conversas, inicialmente marcadas para sexta-feira, mas que foram adiadas em meio à incerteza sobre um acordo de paz duradouro. Um ataque aéreo russo matou pelo menos uma pessoa neste sábado em Kharkiv, no nordeste da Ucrânia, segundo autoridades locais. O bombardeio atingiu uma área residencial e a vítima foi encontrada sob os escombros. Outras 9 pessoas ficaram feridas. Durante a noite, o Ministério da Defesa da Rússia afirmou ter abatido 187 drones ucranianos em diferentes regiões do país, incluindo a área de Moscou. Uma onda de calor segue intensa aqui na França neste fim de semana, com 60 departamentos em alerta laranja e quase 41 milhões de pessoas afetadas. Segundo o Serviço Nacional de Meteorologia, o fenômeno é prolongado e pode levar a alerta vermelho neste domingo. As temperaturas podem chegar a 39 graus, com riscos de tempestades e incêndios. A prefeitura demonstra preocupação com a festa da música marcada para domingo. Bom dia, 11 horas e 30 minutos em Paris, 6:30 pelo horário de Brasília. 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
2: Sol, temperatura de 26 graus. Vamos aos destaques deste sábado, 20 de junho de 2026. Presidente da Bolívia declara estado de emergência no país em meio a protestos. Ataques aéreos israelenses deixam 16 mortos no Líbano. E o Brasil assume a liderança do Grupo C da Copa do Mundo após vencer o Haiti. Essas e outras notícias a seguir. O presidente da Bolívia, Rodrigo Paz, declarou estado de emergência em todo o país neste sábado, após mais de 6 semanas de protestos e bloqueios de estradas. Em pronunciamento, ele afirmou que esgotou todas as vias de diálogo. A medida foi anunciada poucas horas depois de um acordo com a principal central sindical, que suspendeu as mobilizações. Outras organizações, no entanto, seguem protestando e há cerca de 50 bloqueios ativos. Segundo o presidente, a decisão leva em conta atos de violência que, segundo ele, tentam desestabilizar o país. Ataques aéreos libaneses mataram 16 pessoas, incluindo um soldado, no sul do Líbano, neste sábado, apesar do anúncio de um cessar-fogo entre Israel e o Hezbollah na véspera. Segundo a agência oficial libanesa, diversos alvos foram atingidos durante a madrugada, principalmente na região de Nabatieh, onde também houve disparos de artilharia. A trégua havia sido mediada por Estados Unidos e Catar, após negociações com Israel e Irã. O primeiro-ministro israelense Benjamin Netanyahu afirmou que as tropas israelenses permanecerão no sul do Líbano enquanto for necessário. E o enviado dos Estados Unidos, Steve Witkoff, está a caminho da Suíça para negociações com o Irã, após um memorando de entendimento assinado na quarta-feira entre os dois países. Segundo a imprensa americana, as discussões técnicas devem ser retomadas nos próximos dias. Jared Kushner, genro do presidente Trump, também é esperado. Ainda não há previsão para o início das conversas, inicialmente marcadas para sexta-feira e adiadas em meio à incerteza sobre um acordo de paz duradouro. Um ataque aéreo russo matou pelo menos uma pessoa neste sábado em Kharkiv, no nordeste da Ucrânia, segundo autoridades locais. O bombardeio atingiu uma área residencial e a vítima foi encontrada sob escombros. Outras 9 pessoas ficaram feridas. Durante a noite, o Ministério da Defesa da Rússia afirmou ter abatido 187 drones ucranianos em diferentes regiões do país, incluindo a área de Moscou. Duas explosões à beira de uma estrada mataram 7 pessoas neste sábado no noroeste do Paquistão. Segundo a polícia, uma caminhonete que transportava passageiros foi atingida por um artefato explosivo improvisado acionado remotamente. Quando os feridos eram levados ao hospital, um segundo dispositivo detonou. 3 pessoas ficaram feridas. Até o momento, nenhum grupo reivindicou esse ataque. A Austrália confirmou o primeiro caso da cepa H5 da gripe aviária altamente contagiosa, indicando que o vírus já está presente em todos os continentes. A doença tem causado alta mortalidade em aves e foi detectada também em mamíferos. Casos em humanos continuam raros, mas especialistas alertam para o risco de mutação. Aqui na França, uma onda de calor segue intensa neste fim de semana, com 60 departamentos em alerta laranja e quase 41 milhões de pessoas afetadas. O fenômeno é prolongado e as temperaturas podem chegar a 39 graus neste sábado, com risco de incêndios. Em Paris, a prefeitura demonstrou preocupação com a festa da música domingo, que pode ser impactada pelo calor e pela grande presença de público nas ruas.
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2: Depois da vitória sobre o Haiti, a seleção brasileira se prepara para o seu terceiro jogo da Copa do Mundo na quarta-feira contra a Escócia em Miami. Elcio Ramalho, enviado da RFI aos Estados Unidos, acompanhou o jogo e tem mais informações.
4: A vitória de 3-0 sobre o Haiti fez o Brasil assumir a liderança do Grupo C e, sobretudo, trouxe tranquilidade aos jogadores e ao treinador Carlo Ancelotti. Matheus Cunha, que entrou como titular, aproveitou a oportunidade. Autor de 2 gols, ele se emocionou junto com a família e falou da importância do resultado.
5: A gente tinha que ganhar, tinha que convencer. E não só o externo, mas o interno. A gente tinha dúvidas, somos seres humanos, normal. E eu acho que com uma vitória como hoje nos dá mais tranquilidade de poder exercer o melhor futebol nas próximas rodadas.
4: Vinícius Júnior, autor do 3º gol e eleito mais uma vez o melhor em campo, disse que a vitória traz mais confiança ao elenco.
6: Sem dúvida, a vitória de hoje com 3 gols nos dá a confiança para seguir evoluindo dentro da competição e tranquilidade para a próxima partida. Esperamos poder seguir dessa forma, seguir evoluindo e melhorar dentro da competição, que é o mais importante.
4: A seleção está mais confiante, mas tem uma preocupação. O atacante Rafinha sentiu dores no músculo posterior da coxa direita e saiu no primeiro tempo da partida. Segundo a CBF, o jogador iniciou o tratamento e será reavaliado. Da Filadélfia, Elcio Ramalho, Rádio França Internacional.
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2: 11:36 em Paris, 6:36 em Brasília, na segunda parte do programa. 10 anos depois da votação do Brexit, o Reino Unido enfrenta crise, tabu político e reaproximação com a União Europeia. Paris abre as suas ruas ao funk brasileiro e às cenas afro-europeias e indie, em mais uma edição da Festa da Música. No Balada Musical, vamos conhecer Juni Lady, o primeiro álbum da cantora belgo-congolesa Camille Iambé. E no Rendezvous Cultural, o Museu de Paris apresenta a retrospectiva da genialidade criativa de Gianni Versace, estilista italiano que marcou a moda durante décadas.
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10: Luísa Ramos.
11: Há poucos dias do aniversário de 10 anos do referendo que decidiu pela saída do Reino Unido da União Europeia, o balanço é amplamente negativo. Segundo reportagem da revista L'Express dessa semana, o Brexit deixou o país mais pobre, dividido e politicamente instável, além de enfraquecer sua posição internacional. Mesmo assim, o governo britânico descarta um retorno ao bloco. Na prática, porém, Londres vem se reaproximando da União Europeia com acordos comerciais, cooperação em defesa e o retorno previsto ao programa Erasmus. Apesar desse diagnóstico crítico, o cenário político britânico segue mais complexo. A maioria da população considera hoje o Brexit um erro, mas nenhum grande partido propõe revertê-lo. O tema se tornou um tabu político, enquanto o debate gira em torno do custo de vida, da imigração e da crise dos serviços públicos. A reportagem da L'Express lembra ainda a noite de 23 de junho de 2016, quando o país votou pela saída da UE e aponta perdas econômicas importantes, como a queda do PIB, dos investimentos estrangeiros e da produtividade. O Reino Unido também registra piora nos indicadores sociais e uma instabilidade política inédita, com 6 primeiros ministros em 10 anos. Já a revista Le Point adota outro enfoque. Em editorial, a revista não faz referência direta ao Brexit, mas foca nas tensões sociais e identitárias ilustradas por recentes revoltas em Belfast, que se espalharam por outras cidades britânicas. Dois diagnósticos diferentes, mas que convergem em um mesmo ponto, o de um Reino Unido cada vez mais fragilizado.
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9: Márcia Bechara.
12: Vambora. Meu verso é livre, ninguém me cancela. Tipo Mandela saindo da cela.
9: Neste domingo, 21 de junho, Paris celebra a Festa da Música, um dos eventos culturais mais emblemáticos da capital francesa, coincidindo com o primeiro dia do verão no Hemisfério Norte. Mais de 40 anos depois da sua criação, a festa continua fiel à proposta original, transformar a cidade em um grande palco a céu aberto, com apresentações gratuitas espalhadas pelas ruas, praças, museus e edifícios históricos. Em 2026, essa ocupação ganha uma energia particular, com forte presença das culturas urbanas, das músicas afro, além de uma participação brasileira para lá de especial visível em diferentes pontos da cidade.
13: Je fais de la musique car les insultes ça passe bien mieux en chanson. Et je bosserai pas dans une boîte qui banalise les accouchements. Je sois dit...
9: Entre os destaques, o Centro Cultural La Place, em Châtelet, no coração de Paris, recebe um encontro entre o coletivo parisiense Afro Live e o coletivo londrino ADA Collective, apontado como um dos momentos fortes das cenas afro-europeias contemporâneas. Ao mesmo tempo, Paris reafirma uma das marcas da Festa da Música, a convivência entre estilos e espaços. Concertos ocupam tanto grandes cenas urbanas quanto locais patrimoniais, como igrejas e instituições culturais. As festas de bairro e apresentações espontâneas dos moradores também continuam sendo parte essencial da experiência, enquanto projetos internacionais aproximam cenas mediterrâneas e latino-americanas. É, o programa está bom nesse ano de 2026. Em vez de apostar em um único grande espetáculo midiático, a edição valoriza a diversidade e transforma a cidade mais uma vez em uma imensa cena.

nesse panorama, um dos pontos que evidencia essa mistura cultural é a Igreja Saint-Germain-l'Auxerrois, em frente ao Louvre. A partir de 16h até meia-noite, horário local, claro, o local recebe o baile da Euro, com DJ sets contínuos e forte presença do baile funk brasileiro. O contraste entre a arquitetura gótica carregada de história e a energia da música urbana contemporânea traduz bem o espírito dessa festa da música de Paris, ocupar, transformar e reinventar os espaços.

0: no Eixo Brasileiro, no Marré, o espaço Sabiá Arte e Cultura propõe uma programação que mistura música brasileira, arte de rua e cena independente. Nas picapes, quem assume o comando é o DJ brasileiro Anderson Vital, que participa pela primeira vez do evento, também conhecido como DJ Sabiá.
1: Nessa primeira festa da música em Paris, eu, DJ Sabiá, preparei um set com música brasileira, saindo de São Paulo, de Adoniran Barbosa, até o Carimbó do Pará, na voz da Eliana Pittman. Então vai ter samba, vai ter groove, vai ter tropicália, forró, carimbó e algumas surpresas da variété francesa. Viva Mata!
0: Além da música, o Centro Cultural Sabiá também abre espaço para a arte urbana multicultural, com a participação do coletivo Casa Moio. Conversamos também com a responsável pelo projeto, Júlia Vital, que explica a proposta.
2: Para esta edição da Festa da Música 2026, decidimos nos aproximar da Casa Moio, que é um coletivo de artistas, uma casa criativa que, na verdade, graças a cada artista, gera uma nova comunidade artística. Esse coletivo, em termos gerais, defende a dinâmica de ativar os espaços, conectar culturas e criar experiências. Vamos apresentar várias disciplinas nessa edição do evento. Há artistas, pintores, grafiteiros, músicos, DJs, criadores de moda. Haverá exposição de imagens com fotógrafos, a designers gráficos e também produção de eventos. Para eles, a ideia é de que nada é fixo e que as culturas dialogam e as estéticas se misturam. Isso fez muito sentido para nós quando os encontramos e, como acabamos de abrir a loja, quisemos fazer algo juntos.
3: De pouvoir faire quelque chose ensemble.
4: T'as pas entendu un truc bizarre?
5: Si.
4: Qu'est-ce que c'est?
5: C'est le gaz. C'est le gaz dans l'appartement.
0: No Parque de Butchomon, como em outros espaços ao ar livre da cidade, a expectativa também é de grande circulação, com apresentações que acompanham esse espírito coletivo da festa em Paris. A recomendação é simples. Caminhar. O flâner. Como a gente diz em francês, a festa da música se descobre assim, sem roteiro fixo, atravessando bairros e encontrando sons inesperados. Nesse domingo, Paris volta a se reinventar através da música. E nessa edição, com o Brasil ocupando um lugar de destaque nessa paisagem sonora. Boa festa para todos e até a próxima.
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0: Quem acompanhou Balada já ouviu a Caimiambê por aqui no início do ano passado. Eu e o programador musical Hugo Casalinho dedicamos um podcast inteirinho ao primeiro single dela, Plastica. Vamos lá voltar em março de 2025 e lembrar?
1: E o que será que a Caimiambê está tramando agora? Será que vem um EP ou um álbum por aí?
0: Pois é, você leu meus pensamentos, Hugo. Eu ia justamente dizer que vem um EP agora em março, que vai ter o mesmo nome do primeiro single que a Camille lançou lá em dezembro. Uhum. E se você é um bom trabalhador, um empregado aplicado, você vai saber me dizer qual que é o nome dessa faixa.
1: Acho que se chama Plastic, não é?
0: Isso mesmo, Hugo. Parabéns. Vale um aumento de salário.

0: Pouco mais de um ano depois, e graças ao sucesso de Plastica, que a gente está ouvindo aí ao fundo, a Camiembé volta agora com tudo e nos entrega um discaço de 15 faixas. Um trabalho que se chama Jana e Leda, Jovem e Feia. Agora, esse nome escolhido para o álbum intrigou a minha colega Sophie Torlotan, que entrevistou a Camiembé aqui na RFI, e constatou que, de fato, a artista é jovem, tem 29 anos, mas não tem nada de feia. Bem ao contrário, é uma lindeusa. E essa foi a resposta da Camille sobre a escolha do nome do álbum.
1: Jeune et laide, je pense que déjà je suis contente que ça pique autant tout le monde.
2: Jovem e feia. Eu fico contente de ver o quanto o nome do meu álbum incomoda as pessoas. Eu acho que isso também tem a ver com o fato de eu ser mulher, mas sim, sempre que a gente pensa em juventude, pensa em algo bonito, até fogoso, ingênuo. E eu, quando olho para a minha juventude, eu vejo muita dureza, muitos caminhos complicados, muita feiura. E achei interessante confrontar essas duas palavras. A juventude, às vezes, pode ser meio feia também.
1: Existe, en fait, que é très, très réel. La jeunesse peut parfois être un peu moche aussi.

0: Jô.
1: Jane Leda é um belo trabalho, extremamente introspectivo, em que a Camille Embé, filha de uma mãe belga e de um pai congolês, revela nas letras a dificuldade, o preconceito e o racismo vividos em sua cidade natal, a estigmatizada Molenbeek, na periferia de Bruxelas, como ela mesma nos contou.
2: É
0: verdade que, em alguns momentos, fisicamente, eu me achei feia por causa do meu cabelo, do meu nariz achatado. Mas isso é porque vivemos em uma sociedade em que a branquitude é muito valorizada. E por isso, às vezes, a gente demora para se encontrar enquanto pessoa afrodescendente. Mas também existe o feio da vida. Antes, eu escondia muito o fato de ter sido expulsa de casa muito cedo. Já faz alguns anos que estou muito melhor. Mas, ainda assim, fazer esse álbum tem algo de compreensão, de entender bem certos cantos da minha vida. E quando você se entende, isso também te cura um pouquinho.

No quesito estilo musical, a gente já tinha falado lá no ano passado com o Hugo que a Camille Mbé, que tinha começado a sua carreira no rap, estava experimentando outros gêneros. E de fato, nesse disco, ela dá um passinho a mais pro lado do tecnopop, como define a imprensa especializada aqui, o que funciona demais com a voz dela, aveludada, bem jovem e feminina, a gente adora.

A faixa escolhida para a playlist mensal da programação musical da RFI do primeiro disco da Camille MB é a Rihanna Fetê. Essa que é a terceira música do álbum denuncia a falta de perspectiva nos bairros populares belgas e entre a juventude periférica do país. É com Rihanna Fetê que a gente vai encerrar essa edição do Balada Musical. Mas antes, agradecemos a Charlie Amadou pela montagem do podcast, que você pode ouvir todos os sábados nos nossos programas, mas também no Deezer e no Spotify. Agora sim, deixo vocês com Rihanna Fetê, de Camille MB. 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
1: No programa de hoje, vamos falar sobre um artista que redefiniu o conceito de luxo e cultura visual no final do século XX, Gianni Versace. Em Paris, o Museu Mayol abre suas portas para uma retrospectiva que vai além do brilho das passarelas. O percurso da exposição foi pensado para guiar o visitante pelas etapas do gênio criativo do estilista italiano. A apresentação em Paris tem um significado particular. Foi na capital francesa que Versace passou a exibir regularmente suas coleções de alta costura a partir dos anos 1980, transformando a cidade em uma das principais vitrines de seu trabalho. A mostra também recupera a relação do artista com a cena cultural parisiense, reunindo fotografias, documentos, vídeos e peças associadas aos desfiles e eventos que marcaram sua passagem pela cidade. Nascido na Calábria, no sul da Itália, em 1946, Gianni Versace cresceu cercado pelas influências da Grécia Antiga. Isso deu origem ao logotipo de Versace, a cabeça da medusa. Versace desafiou o minimalismo de sua época, com cores vivas e cortes sensuais. Ele é o inventor do Oroton, uma malha metálica super leve criada em 1982, que transformava o tecido em algo semelhante a uma armadura líquida. O curador da exposição, Carl von Ahy, explica o que torna o trabalho de Gianni Versace tão importante para a história da moda.
2: Ele tinha à disposição todo o know-how técnico que existia na Itália na época, no artesanato, na indústria têxtil, na produção de tecidos e joias. Ele tinha uma infinidade de opções para criar moda em um nível altíssimo. Foi a era de ouro da moda italiana, porque ele soube combinar os benefícios tecnológicos do norte da Itália com a sua habilidade de entender as mudanças nas estruturas sociais e no design.
1: Diferente de muitas exposições financiadas pelas próprias casas de luxo como ferramenta de marketing, a retrospectiva no Museu Mayol é totalmente independente. O curador von Ahy reforça essa distinção.
2: Eu escrevi para eles em 2016. Na época, ainda era uma empresa familiar. A resposta foi que eles não iam interferir em atividades privadas relacionadas a peças de coleções particulares. Ou seja, somos independentes do mercado da moda. Estamos no universo dos museus. Falamos de Versace como uma figura histórica. Não falamos sobre o que aconteceu após sua morte em 1997. Trabalhamos apenas com colecionadores independentes, pessoas que compraram suas peças nos anos 90, ex-clientes e até ex-funcionários que guardaram arquivos de quando trabalhavam em Milão como estilistas ou agentes. Além disso, há uns 2 anos começamos a adquirir nós mesmos peças importantes em diversas partes do mundo.
3: To buy important pieces ourselves worldwide.
1: Versace era amigo de artistas e da realeza. Entre as peças expostas, os visitantes podem ver o famoso vestido inspirado em Marilyn Monroe, que une a moda à arte pop de Andy Warhol, e figurinos criados para o teatro, que Versace chamava de sua libertação. São itens avaliados em milhões de dólares. Gianni Versace deixou o império que, à época de sua morte, contava com cerca de 130 boutiques pelo mundo. Ele morreu assassinado diante de sua mansão em Miami em 1997. A exposição em Paris fica em cartaz até 6 de setembro no Museu Mayol.

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1: Maria Paula Carvalho.
2: Paris, 20 de junho de 2026. Vamos aos destaques deste sábado. O presidente da Bolívia, Rodrigo Paz, declarou estado de emergência em todo o país após mais de 6 semanas de protestos e bloqueios de estradas. Em pronunciamento, ele afirmou que esgotou todas as vias de diálogo. A medida foi anunciada poucas horas depois de um acordo com a principal central sindical, a COB, que suspendeu as mobilizações. Mas outras organizações seguem protestando. Segundo o presidente, a decisão leva em conta atos de violência que, segundo ele, tentam desestabilizar o país. Rodrigo Paz também denunciou uma tentativa de golpe de Estado liderada pelo narcoterrorismo. Ataques aéreos israelenses mataram 16 pessoas e deixaram 12 feridos no sul do Líbano neste sábado, apesar do anúncio de um cessar-fogo entre Israel e o Hezbollah na véspera. O exército libanês também confirmou a morte de um soldado. Segundo a agência oficial do país, diversos alvos foram atingidos durante a madrugada, principalmente na região de Nabatieh, onde também houve disparos de artilharia. A trégua havia sido mediada por Estados Unidos e Catar, após negociações com Israel e o Irã. O primeiro-ministro israelense Benjamin Netanyahu afirmou que as tropas israelenses permanecerão no sul do Líbano enquanto for necessário. E o enviado dos Estados Unidos, Steve Witkoff, está a caminho da Suíça para negociações com o Irã, após um memorando de entendimento assinado na quarta-feira entre os dois países. Segundo a imprensa americana, as discussões técnicas devem ser retomadas nos próximos dias. Ainda não há previsão para o início dessas conversas, inicialmente marcadas para sexta-feira, mas que foram adiadas em meio à incerteza sobre um acordo de paz duradouro. Um ataque aéreo russo matou pelo menos uma pessoa neste sábado em Kharkiv, no nordeste da Ucrânia, segundo autoridades locais. O bombardeio atingiu uma área residencial e a vítima foi encontrada sob os escombros. Outras 9 pessoas ficaram feridas. Durante a noite, o Ministério da Defesa da Rússia afirmou ter abatido 187 drones ucranianos em diferentes regiões do país, incluindo a área de Moscou. Uma onda de calor segue intensa aqui na França neste fim de semana, com 60 departamentos em alerta laranja e quase 41 milhões de pessoas afetadas. Segundo o Serviço Nacional de Meteorologia, o fenômeno é prolongado e pode levar a alerta vermelho neste domingo. As temperaturas podem chegar a 39 graus, com riscos de tempestades e incêndios. A prefeitura demonstra preocupação com a festa da música marcada para domingo. Bom dia, 11 horas e 30 minutos em Paris, 6:30 pelo horário de Brasília. 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
1: Maria Paula Carvalho.
2: Sol, temperatura de 26 graus. Vamos aos destaques deste sábado, 20 de junho de 2026. Presidente da Bolívia declara estado de emergência no país em meio a protestos. Ataques aéreos israelenses deixam 16 mortos no Líbano. E o Brasil assume a liderança do Grupo C da Copa do Mundo após vencer o Haiti. Essas e outras notícias a seguir. O presidente da Bolívia, Rodrigo Paz, declarou estado de emergência em todo o país neste sábado, após mais de 6 semanas de protestos e bloqueios de estradas. Em pronunciamento, ele afirmou que esgotou todas as vias de diálogo. A medida foi anunciada poucas horas depois de um acordo com a principal central sindical, que suspendeu as mobilizações. Outras organizações, no entanto, seguem protestando e há cerca de 50 bloqueios ativos. Segundo o presidente, a decisão leva em conta atos de violência que, segundo ele, tentam desestabilizar o país. Ataques aéreos libaneses mataram 16 pessoas, incluindo um soldado, no sul do Líbano, neste sábado, apesar do anúncio de um cessar-fogo entre Israel e o Hezbollah na véspera. Segundo a agência oficial libanesa, diversos alvos foram atingidos durante a madrugada, principalmente na região de Nabatieh, onde também houve disparos de artilharia. A trégua havia sido mediada por Estados Unidos e Catar, após negociações com Israel e Irã. O primeiro-ministro israelense Benjamin Netanyahu afirmou que as tropas israelenses permanecerão no sul do Líbano enquanto for necessário. E o enviado dos Estados Unidos, Steve Witkoff, está a caminho da Suíça para negociações com o Irã, após um memorando de entendimento assinado na quarta-feira entre os dois países. Segundo a imprensa americana, as discussões técnicas devem ser retomadas nos próximos dias. Jared Kushner, genro do presidente Trump, também é esperado. Ainda não há previsão para o início das conversas, inicialmente marcadas para sexta-feira e adiadas em meio à incerteza sobre um acordo de paz duradouro. Um ataque aéreo russo matou pelo menos uma pessoa neste sábado em Kharkiv, no nordeste da Ucrânia, segundo autoridades locais. O bombardeio atingiu uma área residencial e a vítima foi encontrada sob escombros. Outras 9 pessoas ficaram feridas. Durante a noite, o Ministério da Defesa da Rússia afirmou ter abatido 187 drones ucranianos em diferentes regiões do país, incluindo a área de Moscou. Duas explosões à beira de uma estrada mataram 7 pessoas neste sábado no noroeste do Paquistão. Segundo a polícia, uma caminhonete que transportava passageiros foi atingida por um artefato explosivo improvisado acionado remotamente. Quando os feridos eram levados ao hospital, um segundo dispositivo detonou. 3 pessoas ficaram feridas. Até o momento, nenhum grupo reivindicou esse ataque. A Austrália confirmou o primeiro caso da cepa H5 da gripe aviária altamente contagiosa, indicando que o vírus já está presente em todos os continentes. A doença tem causado alta mortalidade em aves e foi detectada também em mamíferos. Casos em humanos continuam raros, mas especialistas alertam para o risco de mutação. Aqui na França, uma onda de calor segue intensa neste fim de semana, com 60 departamentos em alerta laranja e quase 41 milhões de pessoas afetadas. O fenômeno é prolongado e as temperaturas podem chegar a 39 graus neste sábado, com risco de incêndios. Em Paris, a prefeitura demonstrou preocupação com a festa da música domingo, que pode ser impactada pelo calor e pela grande presença de público nas ruas.
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2: Depois da vitória sobre o Haiti, a seleção brasileira se prepara para o seu terceiro jogo da Copa do Mundo na quarta-feira contra a Escócia em Miami. Elcio Ramalho, enviado da RFI aos Estados Unidos, acompanhou o jogo e tem mais informações.
4: A vitória de 3-0 sobre o Haiti fez o Brasil assumir a liderança do Grupo C e, sobretudo, trouxe tranquilidade aos jogadores e ao treinador Carlo Ancelotti. Matheus Cunha, que entrou como titular, aproveitou a oportunidade. Autor de 2 gols, ele se emocionou junto com a família e falou da importância do resultado.
5: A gente tinha que ganhar, tinha que convencer, e não só o externo, mas o interno. A gente tinha dúvidas, somos seres humanos, normal. E eu acho que com a vitória como hoje nos dá mais tranquilidade de poder exercer o melhor futebol nas próximas rodadas.
4: Vinícius Júnior, autor do 3º gol e eleito mais uma vez o melhor em campo, disse que a vitória traz mais confiança ao elenco.
6: Sem dúvida, a vitória de hoje com 3 gols nos dá a confiança para seguir evoluindo dentro da competição e tranquilidade para a próxima partida. Esperamos poder seguir dessa forma, seguir evoluindo e melhorar dentro da competição, que é o mais importante.
4: A seleção está mais confiante, mas tem uma preocupação. O atacante Rafinha sentiu dores no músculo posterior da coxa direita e saiu no primeiro tempo da partida. Segundo a CBF, o jogador iniciou o tratamento e será reavaliado. Da Filadélfia, Elcio Ramalho, Rádio França Internacional.
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2: 11:36 em Paris, 6:36 em Brasília, na segunda parte do programa. 10 anos depois da votação do Brexit, o Reino Unido enfrenta crise, tabu político e reaproximação com a União Europeia. Paris abre as suas ruas ao funk brasileiro e às cenas afro-europeias e indie, em mais uma edição da Festa da Música. No Balada Musical, vamos conhecer Juni Lady, o primeiro álbum da cantora belgo-congolesa Camille Iambé. E no Rendezvous Cultural, o Museu de Paris apresenta a retrospectiva da genialidade criativa de Gianni Versace, estilista italiano que marcou a moda durante décadas.
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9: Luísa Ramos.
10: Há poucos dias do aniversário de 10 anos do referendo que decidiu pela saída do Reino Unido da União Europeia, o balanço é amplamente negativo. Segundo reportagem da revista L'Express dessa semana, o Brexit deixou o país mais pobre, dividido e politicamente instável, além de enfraquecer sua posição internacional. Mesmo assim, o governo britânico descarta um retorno ao bloco. Na prática, porém, Londres vem se reaproximando da União Europeia com acordos comerciais, cooperação em defesa e o retorno previsto ao programa Erasmus. Apesar desse diagnóstico crítico, o cenário político britânico segue mais complexo. A maioria da população considera hoje o Brexit um erro, mas nenhum grande partido propõe revertê-lo. O tema se tornou um tabu político, enquanto o debate gira em torno do custo de vida, da imigração e da crise dos serviços públicos. A reportagem da L'Express lembra ainda a noite de 23 de junho de 2016, quando o país votou pela saída da UE e aponta perdas econômicas importantes, como a queda do PIB, dos investimentos estrangeiros e da produtividade. O Reino Unido também registra piora nos indicadores sociais e uma instabilidade política inédita, com 6 primeiros ministros em 10 anos. Já a revista Le Point adota outro enfoque. Em editorial, a revista não faz referência direta ao Brexit, mas foca nas tensões sociais e identitárias ilustradas por recentes revoltas em Belfast, que se espalharam por outras cidades britânicas. Dois diagnósticos diferentes, mas que convergem em um mesmo ponto, o de um Reino Unido cada vez mais fragilizado.
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0: Márcia Bechara.
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12: Neste domingo, 21 de junho, Paris celebra a Festa da Música, um dos eventos culturais mais emblemáticos da capital francesa, coincidindo com o primeiro dia do verão no Hemisfério Norte. Mais de 40 anos depois da sua criação, a festa continua fiel à proposta original, transformar a cidade em um grande palco a céu aberto, com apresentações gratuitas espalhadas pelas ruas, praças, museus e edifícios históricos. Em 2026, essa ocupação ganha uma energia particular, com forte presença das culturas urbanas, das músicas afro, além de uma participação brasileira para lá de especial visível em diferentes pontos da cidade.
13: Je fais de la musique car les insultes ça passe bien mieux en chanson. 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
12: Entre os destaques, o Centro Cultural La Place, em Châtelet, no coração de Paris, recebe um encontro entre o coletivo parisiense Afro Live e o coletivo londrino ADA Collective, apontado como um dos momentos fortes das cenas afro-europeias contemporâneas. Ao mesmo tempo, Paris reafirma uma das marcas da Festa da Música, a convivência entre estilos e espaços. Concertos ocupam tanto grandes cenas urbanas quanto locais patrimoniais, como igrejas e instituições culturais. As festas de bairro e apresentações espontâneas dos moradores também continuam sendo parte essencial da experiência, enquanto projetos internacionais aproximam cenas mediterrâneas e latino-americanas. É, o programa está bom nesse ano de 2026. Em vez de apostar em um único grande espetáculo midiático, a edição valoriza a diversidade e transforma a cidade mais uma vez em uma imensa cena a céu.

nesse panorama, um dos pontos que evidencia essa mistura cultural é a Igreja Saint-Germain-l'Auxerrois, em frente ao Louvre. A partir de 16h até meia-noite, horário local, claro, o local recebe o baile da Euro, com DJ sets contínuos e forte presença do baile funk brasileiro. O contraste entre a arquitetura gótica carregada de história e a energia da música urbana contemporânea traduz bem o espírito dessa festa da música de Paris, ocupar, transformar e reinventar os espaços.

0: Ainda no eixo brasileiro, no Maré, o espaço Sabiá Arte e Cultura propõe uma programação que mistura música brasileira, arte de rua e cena independente. Nas picapes, quem assume o comando é o DJ brasileiro Anderson Vital, que participa pela primeira vez do evento, também conhecido como DJ Sabiá.
1: Nessa primeira festa da música em Paris, eu, DJ Sabiá, preparei um set com música brasileira, saindo de São Paulo de Adoniran Barbosa até o Carimbó do Pará, na voz da Eliana Pittman. Então vai ter samba, vai ter groove, vai ter tropicália, forró, carimbó e algumas surpresas da variété francesa. Viva a mata, ta,
0: ta, vamos lá, ta, ta. Além da música, o Centro Cultural Sabiá também abre espaço para a arte urbana multicultural, com a participação do coletivo Casa Moio. Conversamos também com a responsável pelo projeto, Júlia Vital, que explica a proposta.
2: Para esta edição da Festa da Música 2026, decidimos nos aproximar da Casa Moio, que é um coletivo de artistas. Uma casa criativa que, na verdade, graças a cada artista, gera uma nova comunidade artística. Esse coletivo, em termos gerais, defende a dinâmica de ativar os espaços, conectar culturas e criar experiências. Vamos apresentar várias disciplinas nessa edição do evento. Há artistas, pintores, grafiteiros, músicos, DJs, criadores de moda. Haverá exposição de imagens com fotógrafos, a designers gráficos e também produção de eventos. Para eles, a ideia é de que nada é fixo e que as culturas dialogam e as estéticas se misturam. Isso fez muito sentido para nós quando os encontramos e, como acabamos de abrir a loja, quisemos fazer algo juntos.
3: T'as pas entendu un truc bizarre?
4: Si.
3: Qu'est-ce que c'est?
4: C'est le gaz. C'est le gaz d'un appartement.
0: No Parque de Butchomon, como em outros espaços ao ar livre da cidade, a expectativa também é de grande circulação, com apresentações que acompanham esse espírito coletivo da festa em Paris. A recomendação é simples: caminhar, o flâner, como a gente diz em francês. A festa da música se descobre assim, sem roteiro fixo, atravessando bairros e encontrando sons inesperados. Nesse domingo, Paris volta a se reinventar através da música. E nessa edição, com o Brasil ocupando um lugar de destaque nessa paisagem sonora. Boa festa para todos e até a próxima.
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0: e constatou que, de fato, a artista é jovem, tem 29 anos, mas não tem nada de feia. Bem ao contrário, é uma lindeusa. E essa foi a resposta da Camille sobre a escolha do nome do álbum.
1: Jeune et laide, je suis contente que ça pique autant tout le monde.
2: Jovem e feia. Eu fico contente de ver o quanto o nome do meu álbum incomoda as pessoas. Eu acho que isso também tem a ver com o fato de eu ser mulher, mas sim, sempre que a gente pensa em juventude, pensa em algo bonito, até fogoso, ingênuo. E eu, quando olho para a minha juventude, eu vejo muita dureza, muitos caminhos complicados, muita feiura. E achei interessante confrontar essas duas palavras. A juventude, às vezes, pode ser meio feia também.
1: Existe, en fait, que é très, très réel. La jeunesse peut parfois être un peu moche aussi. C'est pour la vie.

0: Jane Leda é um belo trabalho, extremamente introspectivo, em que a Camille Embé, filha de uma mãe belga e de um pai congolês, revela nas letras a dificuldade, o preconceito e o racismo vividos em sua cidade natal, a estigmatizada Molenbeek, na periferia de Bruxelas, como ela mesma nos contou.
1: É verdade que, em alguns momentos, fisicamente, eu me achei feia por causa do meu cabelo, do meu nariz achatado. Mas isso é porque vivemos em uma sociedade em que a branquitude é muito valorizada. E por isso, às vezes, a gente demora para se encontrar enquanto pessoa afrodescendente. Mas também existe o feio da vida. Antes, eu escondia muito o fato de ter sido expulsa de casa muito cedo. Já faz alguns anos que estou muito melhor. Mas, ainda assim, fazer esse álbum tem algo de compreensão, de entender bem certos cantos da minha vida. E quando você se entende, isso também te cura um pouquinho.

No quesito estilo musical, a gente já tinha falado lá no ano passado com o Hugo que a Camille Mbé, que tinha começado a sua carreira no rap, estava experimentando outros gêneros. E de fato, nesse disco, ela dá um passinho a mais pro lado do tecnopop, como define a imprensa especializada aqui. O que funciona demais com a voz dela, aveludada, bem jovem e feminina, a gente adora.

faixa escolhida para a playlist mensal da programação musical da RFI, do primeiro disco da Camille MB, é a Rihanna Fetê. Essa que é a terceira música do álbum, denuncia a falta de perspectiva nos bairros populares belgas e entre a juventude periférica do país. É com Rihanna Fetê que a gente vai encerrar essa edição do Balada Musical. Mas antes, agradecemos a Charlie Amadou pela montagem do podcast, que você pode ouvir todos os sábados nos nossos programas, mas também no Deezer e no Spotify. Agora sim, deixo vocês com Rihanna Fetê, de Camille MB. Aumente o som.

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1: No programa de hoje, vamos falar sobre um artista que redefiniu o conceito de luxo e cultura visual no final do século XX, Gianni Versace. Em Paris, o Museu Mayol abre suas portas para uma retrospectiva que vai além do brilho das passarelas. O percurso da exposição foi pensado para guiar

0: visitante pelas etapas do gênio criativo do estilista italiano. A apresentação em Paris tem um significado particular. Foi na capital francesa que Versace passou a exibir regularmente suas coleções de alta costura a partir dos anos 1980, transformando a cidade em uma das principais vitrines de seu trabalho. A mostra também recupera a relação do artista com a cena cultural parisiense, reunindo fotografias, documentos, vídeos e peças associadas aos desfiles e eventos que marcaram sua passagem pela cidade. Nascido na Calábria, no sul da Itália, em 1946, Gianni Versace cresceu cercado pelas influências da Grécia Antiga. Isso deu origem ao logotipo de Versace, a cabeça da medusa. Versace desafiou o minimalismo de sua época, com cores vivas e cortes sensuais. Ele é o inventor do Oroton, uma malha metálica super leve criada em 1982, que transformava o tecido em algo semelhante a uma armadura líquida. O curador da exposição, Carl von Ahy, explica o que torna o trabalho de Gianni Versace tão importante para a história da moda.
1: Ele tinha à disposição todo o know-how técnico que existia na Itália na época, no artesanato, na indústria têxtil, na produção de tecidos e joias. Ele tinha uma infinidade de opções para criar moda em um nível altíssimo. Foi a era de ouro da moda italiana, porque ele soube combinar os benefícios tecnológicos do norte da Itália com a sua habilidade de entender as mudanças nas estruturas sociais e no design.
0: Diferente de muitas exposições financiadas pelas próprias casas de luxo como ferramenta de marketing, a retrospectiva no Museu Maiol é totalmente independente. O curador von Ahy reforça essa distinção.
1: Eu escrevi para eles em 2016. Na época, ainda era uma empresa familiar. A resposta foi que eles não iam interferir em atividades privadas relacionadas a peças de coleções particulares. Ou seja, somos independentes do mercado da moda. Estamos no universo dos museus. Falamos de Versace como uma figura histórica. Não falamos sobre o que aconteceu após sua morte em 1997. Trabalhamos apenas com colecionadores independentes, pessoas que compraram suas peças nos anos 90, ex-clientes e até ex-funcionários que guardaram arquivos de quando trabalhavam em Milão como estilistas ou agentes. Além disso, há uns 2 anos começamos a adquirir nós mesmos peças importantes em diversas partes do mundo.
2: To buy important pieces ourselves worldwide.
0: Versace era amigo de artistas e da realeza. Entre as peças expostas, os visitantes podem ver o famoso vestido inspirado em Marilyn Monroe, que une a moda à arte pop de Andy Warhol, e figurinos criados para o teatro, que Versace chamava de sua libertação. São itens avaliados em milhões de dólares. Gianni Versace deixou o império que, à época de sua morte, contava com cerca de 130 boutiques pelo mundo. Ele morreu assassinado diante de sua mansão em Miami em 1997. A exposição em Paris fica em cartaz até 6 de setembro no Museu Maiol.

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2: Paris, 20 de junho de 2026. Vamos aos destaques deste sábado. O presidente da Bolívia, Rodrigo Paz, declarou estado de emergência em todo o país após mais de 6 semanas de protestos e bloqueios de estradas. Em pronunciamento, ele afirmou que esgotou todas as vias de diálogo. A medida foi anunciada poucas horas depois de um acordo com a principal central sindical, a COBE, que suspendeu as mobilizações. Mas outras organizações seguem protestando. Segundo o presidente, a decisão leva em conta atos de violência que, segundo ele, tentam desestabilizar o país. Rodrigo Paz também denunciou uma tentativa de golpe de Estado liderada pelo narcoterrorismo. Ataques aéreos israelenses mataram 16 pessoas e deixaram 12 feridos no sul do Líbano neste sábado, apesar do anúncio de um cessar-fogo entre Israel e o Hezbollah na véspera. O exército libanês também confirmou a morte de um soldado. Segundo a agência oficial do país, diversos alvos foram atingidos durante a madrugada, principalmente na região de Nabatieh, onde também houve disparos de artilharia. A trégua havia sido mediada por Estados Unidos e Catar, após negociações com Israel e o Irã. O primeiro-ministro israelense Benjamin Netanyahu afirmou que as tropas israelenses permanecerão no sul do Líbano enquanto for necessário. E o enviado dos Estados Unidos, Steve Witkoff, está a caminho da Suíça para negociações com o Irã, após um memorando de entendimento assinado na quarta-feira entre os dois países. Segundo a imprensa americana, as discussões técnicas devem ser retomadas nos próximos dias. Ainda não há previsão para o início dessas conversas, inicialmente marcadas para sexta-feira, mas que foram adiadas em meio à incerteza sobre um acordo de paz duradouro. Um ataque aéreo russo matou pelo menos uma pessoa neste sábado em Kharkiv, no nordeste da Ucrânia, segundo autoridades locais. O bombardeio atingiu uma área residencial e a vítima foi encontrada sob os escombros. Outras 9 pessoas ficaram feridas. Durante a noite, o Ministério da Defesa da Rússia afirmou ter abatido 187 drones ucranianos em diferentes regiões do país, incluindo a área de Moscou. Uma onda de calor segue intensa aqui na França neste fim de semana, com 60 departamentos em alerta laranja e quase 41 milhões de pessoas afetadas. Segundo o Serviço Nacional de Meteorologia, o fenômeno é prolongado e pode levar a alerta vermelho neste domingo. As temperaturas podem chegar a 39 graus, com riscos de tempestades e incêndios. A prefeitura demonstra preocupação com a festa da música marcada para domingo. Bom dia, 11 horas e 30 minutos em Paris, 6:30 pelo horário de Brasília. 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
2: Sol, temperatura de 26 graus. Vamos aos destaques deste sábado, 20 de junho de 2026. Presidente da Bolívia declara estado de emergência no país em meio a protestos. Ataques aéreos israelenses deixam 16 mortos no Líbano. E o Brasil assume a liderança do Grupo C da Copa do Mundo após vencer o Haiti. Essas e outras notícias a seguir. O presidente da Bolívia, Rodrigo Paz, declarou estado de emergência em todo o país neste sábado, após mais de 6 semanas de protestos e bloqueios de estradas. Em pronunciamento, ele afirmou que esgotou todas as vias de diálogo. A medida foi anunciada poucas horas depois de um acordo com a principal central sindical, que suspendeu as mobilizações. Outras organizações, no entanto, seguem protestando e há cerca de 50 bloqueios ativos. Segundo o presidente, a decisão leva em conta atos de violência que, segundo ele, tentam desestabilizar o país. Ataques aéreos libaneses mataram 16 pessoas, incluindo um soldado, no sul do Líbano, neste sábado, apesar do anúncio de um cessar-fogo entre Israel e o Hezbollah na véspera. Segundo a agência oficial libanesa, diversos alvos foram atingidos durante a madrugada, principalmente na região de Nabatieh, onde também houve disparos de artilharia. A trégua havia sido mediada por Estados Unidos e Catar, após negociações com Israel e Irã. O primeiro-ministro israelense Benjamin Netanyahu afirmou que as tropas israelenses permanecerão no sul do Líbano enquanto for necessário. E o enviado dos Estados Unidos, Steve Witkoff, está a caminho da Suíça para negociações com o Irã, após um memorando de entendimento assinado na quarta-feira entre os dois países. Segundo a imprensa americana, as discussões técnicas devem ser retomadas nos próximos dias. Jared Kushner, genro do presidente Trump, também é esperado. Ainda não há previsão para o início das conversas, inicialmente marcadas para sexta-feira e adiadas em meio à incerteza sobre um acordo de paz duradouro. Um ataque aéreo russo matou pelo menos uma pessoa neste sábado em Kharkiv, no nordeste da Ucrânia, segundo autoridades locais. O bombardeio atingiu uma área residencial e a vítima foi encontrada sob escombros. Outras 9 pessoas ficaram feridas. Durante a noite, o Ministério da Defesa da Rússia afirmou ter abatido 187 drones ucranianos em diferentes regiões do país, incluindo a área de Moscou. Duas explosões à beira de uma estrada mataram 7 pessoas neste sábado no noroeste do Paquistão. Segundo a polícia, uma caminhonete que transportava passageiros foi atingida por um artefato explosivo improvisado acionado remotamente. Quando os feridos eram levados ao hospital, um segundo dispositivo detonou. 3 pessoas ficaram feridas. Até o momento, nenhum grupo reivindicou esse ataque. A Austrália confirmou o primeiro caso da cepa H5 da gripe aviária altamente contagiosa, indicando que o vírus já está presente em todos os continentes. A doença tem causado alta mortalidade em aves e foi detectada também em mamíferos. Casos em humanos continuam raros, mas especialistas alertam para o risco de mutação. Aqui na França, uma onda de calor segue intensa neste fim de semana, com 60 departamentos em alerta laranja e quase 41 milhões de pessoas afetadas. O fenômeno é prolongado e as temperaturas podem chegar a 39 graus neste sábado, com risco de incêndios. Em Paris, a prefeitura demonstrou preocupação com a festa da música domingo, que pode ser impactada pelo calor e pela grande presença de público nas ruas.
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2: Depois da vitória sobre o Haiti, a seleção brasileira se prepara para o seu terceiro jogo da Copa do Mundo na quarta-feira contra a Escócia em Miami. Elcio Ramalho, enviado da RFI aos Estados Unidos, acompanhou o jogo e tem mais informações.
4: A vitória de 3-0 sobre o Haiti fez o Brasil assumir a liderança do Grupo C e, sobretudo, trouxe tranquilidade aos jogadores e ao treinador Carlo Ancelotti. Matheus Cunha, que entrou como titular, aproveitou a oportunidade. Autor de 2 gols, ele se emocionou junto com a família e falou da importância do resultado.
5: A gente tinha que ganhar, tinha que convencer. E não só o externo, mas o interno. A gente tinha dúvidas, somos seres humanos, normal. E eu acho que com a vitória como hoje nos dá mais tranquilidade de poder exercer o melhor futebol nas próximas rodadas.
4: Vinícius Júnior, autor do 3º gol e eleito mais uma vez o melhor em campo, disse que a vitória traz mais confiança ao elenco.
6: Sem dúvida, a vitória de hoje com 3 gols nos dá a confiança para seguir evoluindo dentro da competição e tranquilidade para a próxima partida. Esperamos poder seguir dessa forma, seguir evoluindo e melhorar dentro da competição, que é o mais importante.
4: A seleção está mais confiante, mas tem uma preocupação. O atacante Rafinha sentiu dores no músculo posterior da coxa direita e saiu no primeiro tempo da partida. Segundo a CBF, o jogador iniciou o tratamento e será reavaliado. Da Filadélfia, Elcio Ramalho, Rádio França Internacional.
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2: 11:36 em Paris, 6:36 em Brasília. Na segunda parte do programa, 10 anos depois da votação do Brexit, o Reino Unido enfrenta crise, tabu político e reaproximação com a União Europeia. Paris abre as suas ruas ao funk brasileiro e às cenas afro-europeias e indie, em mais uma edição da Festa da Música. No Balada Musical, vamos conhecer Juni Lady, o primeiro álbum da cantora belgo-congolesa Camille Iambé. E no Rendezvous Cultural, o Museu de Paris apresenta a retrospectiva da genialidade criativa de Gianni Versace, estilista italiano que marcou a moda durante décadas.
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10: Luísa Ramos.
11: Há poucos dias do aniversário de 10 anos do referendo que decidiu pela saída do Reino Unido da União Europeia, o balanço é amplamente negativo. Segundo reportagem da revista L'Express dessa semana, o Brexit deixou o país mais pobre, dividido e politicamente instável, além de enfraquecer sua posição internacional. Mesmo assim, o governo britânico descarta um retorno ao bloco. Na prática, porém, Londres vem se reaproximando da União Europeia com acordos comerciais, cooperação em defesa e o retorno previsto ao programa Erasmus. Apesar desse diagnóstico crítico, o cenário político britânico segue mais complexo. A maioria da população considera hoje o Brexit um erro, mas nenhum grande partido propõe revertê-lo. O tema se tornou um tabu político, enquanto o debate gira em torno do custo de vida, da imigração e da crise dos serviços públicos. A reportagem da L'Express lembra ainda a noite de 23 de junho de 2016, quando o país votou pela saída da UE e aponta perdas econômicas importantes, como a queda do PIB, dos investimentos estrangeiros e da produtividade. O Reino Unido também registra piora nos indicadores sociais e uma instabilidade política inédita, com 6 primeiros ministros em 10 anos. Já a revista Le Point adota outro enfoque. Em editorial, a revista não faz referência direta ao Brexit, mas foca nas tensões sociais e identitárias ilustradas por recentes revoltas em Belfast, que se espalharam por outras cidades britânicas. Dois diagnósticos diferentes, mas que convergem em um mesmo ponto, o de um Reino Unido cada vez mais fragilizado.
10: Reportagem.
9: Márcia Bechara.
12: Vambora. Meu verso é livre, ninguém me cancela. Tipo Mandela saindo da cela.
9: Neste domingo, 21 de junho, Paris celebra a Festa da Música, um dos eventos culturais mais emblemáticos da capital francesa, coincidindo com o primeiro dia do verão no Hemisfério Norte. Mais de 40 anos depois da sua criação, a festa continua fiel à proposta original, transformar a cidade em um grande palco a céu aberto, com apresentações gratuitas espalhadas pelas ruas, praças, museus e edifícios históricos. Em 2026, essa ocupação ganha uma energia particular, com forte presença das culturas urbanas, das músicas afro, além de uma participação brasileira para lá de especial, visível em diferentes pontos da cidade.
13: Je fais de la musique car les insultes ça passe bien mieux en chanson. 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
9: Entre os destaques, o Centro Cultural La Place, em Châtelet, no coração de Paris, recebe um encontro entre o coletivo parisiense Afro Live e o coletivo londrino ADA Collective, apontado como um dos momentos fortes das cenas afro-europeias contemporâneas. Ao mesmo tempo, Paris reafirma uma das marcas da Festa da Música, a convivência entre estilos e espaços. Concertos ocupam tanto grandes cenas urbanas quanto locais patrimoniais, como igrejas e instituições culturais. As festas de bairro e apresentações espontâneas dos moradores também continuam sendo parte essencial da experiência, enquanto projetos internacionais aproximam cenas mediterrâneas e latino-americanas. É, o programa está bom nesse ano de 2026 e, em vez de apostar em um único grande espetáculo midiático, a edição valoriza a diversidade e transforma a cidade mais uma vez em uma imensa cena.

Nesse panorama, um dos pontos que evidencia essa mistura cultural é a Igreja Saint-Germain-l'Auxerrois, em frente ao Louvre. A partir de 16h até meia-noite, horário local, claro, o local recebe o baile da Euro, com DJ sets contínuos e forte presença do baile funk brasileiro. O contraste entre a arquitetura gótica carregada de história e a energia da música urbana contemporânea traduz bem o espírito dessa festa da música de Paris, ocupar, transformar e reinventar os espaços.

0: Ainda no eixo brasileiro, no Marré, o espaço Sabiá Arte e Cultura propõe uma programação que mistura música brasileira, arte de rua e cena independente. Nas picapes, quem assume o comando é o DJ brasileiro Anderson Vital, que participa pela primeira vez do evento, também conhecido como DJ Sabiá.
1: Nessa primeira festa da música em Paris, eu, DJ Sabiá, preparei um set com música brasileira, saindo de São Paulo de Adoniran Barbosa até o Carimbó do Pará, na voz da Eliana Pittman. Então vai ter samba, vai ter groove, vai ter tropicália, forró, carimbó e algumas surpresas da variété francesa. Viva a mata, tá,
0: tá, vamos lá, tá, tá. Além da música, o Centro Cultural Sabiá também abre espaço para a arte urbana multicultural, com a participação do coletivo Casa Moio. Conversamos também com a responsável pelo projeto, Júlia Vital, que explica a proposta.
2: Para esta edição da Festa da Música 2026, decidimos nos aproximar da Casa Moio, que é um coletivo de artistas, uma casa criativa que, na verdade, graças a cada artista, gera uma nova comunidade artística. Esse coletivo, em termos gerais, defende a dinâmica de ativar os espaços, conectar culturas e criar experiências. Vamos apresentar várias disciplinas nessa edição do evento. Há artistas, pintores, grafiteiros, músicos, DJs, criadores de moda. Haverá exposição de imagens com fotógrafos, a designers gráficos e também produção de eventos. Para eles, a ideia é de que nada é fixo e que as culturas dialogam e as estéticas se misturam. Isso fez muito sentido para nós quando os encontramos e, como acabamos de abrir a loja, quisemos fazer algo juntos.
3: De poder fazer algo juntos.
4: T'as pas entendu un truc bizarre?
5: Si.
4: Qu'est-ce que c'est?
5: C'est le gaz. C'est le gaz dans l'appartement.
0: No Parque de Butchomon, como em outros espaços ao ar livre da cidade, a expectativa também é de grande circulação, com apresentações que acompanham esse espírito coletivo da festa em Paris. A recomendação é simples. Caminhar, o flâner, como a gente diz em francês. A festa da música se descobre assim, sem roteiro fixo, atravessando bairros e encontrando sons inesperados. Nesse domingo, Paris volta a se reinventar através da música. E nessa edição, com o Brasil ocupando um lugar de destaque nessa paisagem sonora. Boa festa para todos e até a próxima.
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8: Olá, bonjour! Chegou aquele momento em que levamos vocês, nossos ouvintes internautas, para a balada, junto com artistas e grupos em destaque na playlist da programação musical da RFI. Hoje ao som da cantora e compositora belgo-congolesa Camille Embe. Aumente o som!

0: Quem acompanha o Balada já ouviu a Caiminha Ambê por aqui no início do ano passado. Eu e o programador musical Hugo Casalinho dedicamos um podcast inteirinho ao primeiro single dela, Plastica. Vamos lá voltar em março de 2025 e lembrar?
1: E o que será que a Camille Mbé está tramando agora? Será que vem um EP ou um álbum por aí?
0: Pois é, você leu meus pensamentos, Hugo. Eu ia justamente dizer que vem um EP agora em março, que vai ter o mesmo nome do primeiro single que a Camille lançou lá em dezembro. Uhum. E se você é um bom trabalhador, um empregado aplicado, você vai saber me dizer qual que é o nome dessa faixa.
1: Acho que se chama Plastic, não é?
0: Isso mesmo, Hugo. Parabéns. Vale um aumento de salário.

0: Pouco mais de um ano depois, e graças ao sucesso de Plastica, que a gente está ouvindo aí ao fundo, a Camiembé volta agora com tudo e nos entrega um discaço de 15 faixas. Um trabalho que se chama Jana e Leda, Jovem e Feia. Agora, esse nome escolhido para o álbum intrigou a minha colega Sophie Torlotan, que entrevistou a Camiembé aqui na RFI e constatou que, de fato, a artista é jovem, tem 29 anos, mas não tem nada de feia. Bem ao contrário, é uma lindeusa. E essa foi a resposta da Camille sobre a escolha do nome do álbum.
1: Jeune et laide, je suis contente que ça pique autant tout le monde.
2: Jovem e feia. Eu fico contente de ver o quanto o nome do meu álbum incomoda as pessoas. Eu acho que isso também tem a ver com o fato de eu ser mulher, mas sim, sempre que a gente pensa em juventude, pensa em algo bonito, até fogoso, ingênuo. E eu, quando olho para a minha juventude, eu vejo muita dureza, muitos caminhos complicados, muita feiura. E achei interessante confrontar essas duas palavras. A juventude, às vezes, pode ser meio feia também.
1: Que existe, en fait, que é très, très réel. La jeunesse peut parfois être un peu moche aussi.

0: Jeanne Leda é um belo trabalho, extremamente introspectivo, em que a Camille Mbé, filha de uma mãe belga e de um pai congolês, revela nas letras a dificuldade, o preconceito e o racismo vividos em sua cidade natal, a estigmatizada Molenbeek, na periferia de Bruxelas, como ela mesma nos contou.
1: É verdade que, em alguns momentos, fisicamente, eu me achei feia por causa do meu cabelo, do meu nariz achatado. Mas isso é porque vivemos em uma sociedade em que a branquitude é muito valorizada. E por isso, às vezes, a gente demora para se encontrar enquanto pessoa afrodescendente. Mas também existe o feio da vida. Antes, eu escondia muito o fato de ter sido expulsa de casa muito cedo. Já faz alguns anos que estou muito melhor. Mas, ainda assim, fazer esse álbum tem algo de compreensão, de entender bem certos cantos da minha vida. E quando você se entende, isso também te cura um pouquinho.

No quesito estilo musical, a gente já tinha falado lá no ano passado com o Hugo que a Camille Mbé, que tinha começado a sua carreira no rap, estava experimentando outros gêneros. E de fato, nesse disco, ela dá um passinho a mais pro lado do tecnopop, como define a imprensa especializada aqui. O que funciona demais com a voz dela, aveludada, bem jovem e feminina, a gente adora.

A faixa escolhida para a playlist mensal da programação musical da RFI do primeiro disco da Camille Embé é a Rihanna Fetê. Essa que é a terceira música do álbum denuncia a falta de perspectiva nos bairros populares belgas e entre a juventude periférica do país. É com Rihanna Fetê que a gente vai encerrar essa edição do Balada Musical. Mas antes, agradecemos a Charlie Amadou pela montagem do podcast, que você pode ouvir todos os sábados nos nossos programas, mas também no Deezer e no Spotify. Agora sim, deixo vocês com Rihanna Fetê, de Camille Embé. Aumente o som.

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1: No programa de hoje, vamos falar sobre um artista que redefiniu o conceito de luxo e cultura visual no final do século XX, Gianni Versace. Em Paris, o Museu Mayol abre suas portas para uma retrospectiva que vai além do brilho das passarelas. O percurso da exposição foi pensado para guiar o visitante pelas etapas do gênio criativo do estilista italiano. A apresentação em Paris tem um significado particular. Foi na capital francesa que Versace passou a exibir regularmente suas coleções de alta costura a partir dos anos 1980, transformando a cidade em uma das principais vitrines de seu trabalho. A mostra também recupera a relação do artista com a cena cultural parisiense, reunindo fotografias, documentos, vídeos e peças associadas aos desfiles e eventos que marcaram sua passagem pela cidade. Nascido na Calábria, no sul da Itália, em 1946, Gianni Versace cresceu cercado pelas influências da Grécia Antiga. Isso deu origem ao logotipo de Versace, a cabeça da medusa. Versace desafiou o minimalismo de sua época, com cores vivas e cortes sensuais. Ele é o inventor do Oroton, uma malha metálica super leve criada em 1982, que transformava o tecido em algo semelhante a uma armadura líquida. O curador da exposição, Carl von Ahy, explica o que torna o trabalho de Gianni Versace tão importante para a história da moda.
2: Ele tinha à disposição todo o know-how técnico que existia na Itália na época, no artesanato, na indústria têxtil, na produção de tecidos e joias. Ele tinha uma infinidade de opções para criar moda em um nível altíssimo. Foi a era de ouro da moda italiana, porque ele soube combinar os benefícios tecnológicos do norte da Itália com a sua habilidade de entender as mudanças nas estruturas sociais e no design.
1: Diferente de muitas exposições financiadas pelas próprias casas de luxo como ferramenta de marketing, a retrospectiva no Museu Mayol é totalmente independente. O curador von Ahy reforça essa distinção.
2: Eu escrevi para eles em 2016. Na época, ainda era uma empresa familiar. A resposta foi que eles não iam interferir em atividades privadas relacionadas a peças de coleções particulares. Ou seja, somos independentes do mercado da moda. Estamos no universo dos museus. Falamos de Versace como uma figura histórica. Não falamos sobre o que aconteceu após sua morte em 1997. Trabalhamos apenas com colecionadores independentes, pessoas que compraram suas peças nos anos 90, ex-clientes e até ex-funcionários que guardaram arquivos de quando trabalhavam em Milão como estilistas ou agentes. Além disso, há uns 2 anos começamos a adquirir nós mesmos peças importantes em diversas partes do mundo.
3: To buy important pieces ourselves worldwide.
1: Versace era amigo de artistas e da realeza. Entre as peças expostas, os visitantes podem ver o famoso vestido inspirado em Marilyn Monroe, que une a moda à arte pop de Andy Warhol, e figurinos criados para o teatro, que Versace chamava de sua libertação. São itens avaliados em milhões de dólares. Gianni Versace deixou o império que, à época de sua morte, contava com cerca de 130 boutiques pelo mundo. Ele morreu assassinado diante de sua mansão em Miami em 1997. A exposição em Paris fica em cartaz até 6 de setembro no Museu Mayol.

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1: Maria Paula Carvalho.
2: Paris, 20 de junho de 2026. Vamos aos destaques deste sábado. O presidente da Bolívia, Rodrigo Paz, declarou estado de emergência em todo o país após mais de 6 semanas de protestos e bloqueios de estradas. Em pronunciamento, ele afirmou que esgotou todas as vias de diálogo. A medida foi anunciada poucas horas depois de um acordo com a principal central sindical, a COB, que suspendeu as mobilizações. Mas outras organizações seguem protestando. Segundo o presidente, a decisão leva em conta atos de violência que, segundo ele, tentam desestabilizar o país. Rodrigo Paz também denunciou uma tentativa de golpe de Estado liderada pelo narcoterrorismo. Ataques aéreos israelenses mataram 16 pessoas e deixaram 12 feridos no sul do Líbano neste sábado, apesar do anúncio de um cessar-fogo entre Israel e o Hezbollah na véspera. O exército libanês também confirmou a morte de um soldado. Segundo a agência oficial do país, diversos alvos foram atingidos durante a madrugada, principalmente na região de Nabatieh, onde também houve disparos de artilharia. A trégua havia sido mediada por Estados Unidos e Catar, após negociações com Israel e o Irã. O primeiro-ministro israelense Benjamin Netanyahu afirmou que as tropas israelenses permanecerão no sul do Líbano enquanto for necessário. E o enviado dos Estados Unidos, Steve Witkoff, está a caminho da Suíça para negociações com o Irã, após um memorando de entendimento assinado na quarta-feira entre os dois países. Segundo a imprensa americana, as discussões técnicas devem ser retomadas nos próximos dias. Ainda não há previsão para o início dessas conversas, inicialmente marcadas para sexta-feira, mas que foram adiadas em meio à incerteza sobre um acordo de paz duradouro. Um ataque aéreo russo matou pelo menos uma pessoa neste sábado em Kharkiv, no nordeste da Ucrânia, segundo autoridades locais. O bombardeio atingiu uma área residencial e a vítima foi encontrada sob os escombros. Outras 9 pessoas ficaram feridas. Durante a noite, o Ministério da Defesa da Rússia afirmou ter abatido 187 drones ucranianos em diferentes regiões do país, incluindo a área de Moscou. Uma onda de calor segue intensa aqui na França neste fim de semana, com 60 departamentos em alerta laranja e quase 41 milhões de pessoas afetadas. Segundo o Serviço Nacional de Meteorologia, o fenômeno é prolongado e pode levar a alerta vermelho neste domingo. As temperaturas podem chegar a 39 graus, com riscos de tempestades e incêndios. A prefeitura demonstra preocupação com a festa da música marcada para domingo. Bom dia, 11 horas e 30 minutos em Paris, 6:30 pelo horário de Brasília. 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
2: Sol, temperatura de 26 graus. Vamos aos destaques deste sábado, 20 de junho de 2026. Presidente da Bolívia declara estado de emergência no país em meio a protestos. Ataques aéreos israelenses deixam 16 mortos no Líbano. E o Brasil assume a liderança do Grupo C da Copa do Mundo após vencer o Haiti. Essas e outras notícias a seguir. O presidente da Bolívia, Rodrigo Paz, declarou estado de emergência em todo o país neste sábado, após mais de 6 semanas de protestos e bloqueios de estradas. Em pronunciamento, ele afirmou que esgotou todas as vias de diálogo. A medida foi anunciada poucas horas depois de um acordo com a principal central sindical, que suspendeu as mobilizações. Outras organizações, no entanto, seguem protestando e há cerca de 50 bloqueios ativos. Segundo o presidente, a decisão leva em conta atos de violência que, segundo ele, tentam desestabilizar o país. Ataques aéreos libaneses mataram 16 pessoas, incluindo um soldado, no sul do Líbano, neste sábado, apesar do anúncio de um cessar-fogo entre Israel e o Hezbollah na véspera. Segundo a agência oficial libanesa, diversos alvos foram atingidos durante a madrugada, principalmente na região de Nabatieh, onde também houve disparos de artilharia. A trégua havia sido mediada por Estados Unidos e Catar, após negociações com Israel e Irã. O primeiro-ministro israelense Benjamin Netanyahu afirmou que as tropas israelenses permanecerão no sul do Líbano enquanto for necessário. E o enviado dos Estados Unidos, Steve Witkoff, está a caminho da Suíça para negociações com o Irã, após um memorando de entendimento assinado na quarta-feira entre os dois países. Segundo a imprensa americana, as discussões técnicas devem ser retomadas nos próximos dias. Jared Kushner, genro do presidente Trump, também é esperado. Ainda não há previsão para o início das conversas, inicialmente marcadas para sexta-feira e adiadas em meio à incerteza sobre um acordo de paz duradouro. Um ataque aéreo russo matou pelo menos uma pessoa neste sábado em Kharkiv, no nordeste da Ucrânia, segundo autoridades locais. O bombardeio atingiu uma área residencial e a vítima foi encontrada sob escombros. Outras 9 pessoas ficaram feridas. Durante a noite, o Ministério da Defesa da Rússia afirmou ter abatido 187 drones ucranianos em diferentes regiões do país, incluindo a área de Moscou. Duas explosões à beira de uma estrada mataram 7 pessoas neste sábado no noroeste do Paquistão. Segundo a polícia, uma caminhonete que transportava passageiros foi atingida por um artefato explosivo improvisado acionado remotamente. Quando os feridos eram levados ao hospital, um segundo dispositivo detonou. 3 pessoas ficaram feridas. Até o momento, nenhum grupo reivindicou esse ataque. A Austrália confirmou o primeiro caso da cepa H5 da gripe aviária altamente contagiosa, indicando que o vírus já está presente em todos os continentes. A doença tem causado alta mortalidade em aves e foi detectada também em mamíferos. Casos em humanos continuam raros, mas especialistas alertam para o risco de mutação. Aqui na França, uma onda de calor segue intensa neste fim de semana, com 60 departamentos em alerta laranja e quase 41 milhões de pessoas afetadas. O fenômeno é prolongado e as temperaturas podem chegar a 39 graus neste sábado, com risco de incêndios. Em Paris, a prefeitura demonstrou preocupação com a festa da música domingo, que pode ser impactada pelo calor e pela grande presença de público nas ruas.
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2: Depois da vitória sobre o Haiti, a seleção brasileira se prepara para o seu terceiro jogo da Copa do Mundo na quarta-feira contra a Escócia em Miami. Elcio Ramalho, enviado da RFI aos Estados Unidos, acompanhou o jogo e tem mais informações.
4: A vitória de 3-0 sobre o Haiti fez o Brasil assumir a liderança do Grupo C e, sobretudo, trouxe tranquilidade aos jogadores e ao treinador Carlo Ancelotti. Matheus Cunha, que entrou como titular, aproveitou a oportunidade. Autor de 2 gols, ele se emocionou junto com a família e falou da importância do resultado.
5: A gente tinha que ganhar, tinha que convencer. E não só o externo, mas o interno. A gente tinha dúvidas, somos seres humanos, normal. E eu acho que com a vitória como hoje nos dá mais tranquilidade de poder exercer o melhor futebol nas próximas rodadas.
4: Vinícius Júnior, autor do 3º gol e eleito mais uma vez o melhor em campo, disse que a vitória traz mais confiança ao elenco.
6: Sem dúvida, a vitória de hoje com 3 gols nos dá a confiança para seguir evoluindo dentro da competição e tranquilidade para a próxima partida. Esperamos poder seguir dessa forma, seguir evoluindo e melhorar dentro da competição, que é o mais importante.
4: A seleção está mais confiante, mas tem uma preocupação. O atacante Rafinha sentiu dores no músculo posterior da coxa direita e saiu no primeiro tempo da partida. Segundo a CBF, o jogador iniciou o tratamento e será reavaliado. Da Filadélfia, Elcio Ramalho, Rádio França Internacional.
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2: 11:36 em Paris, 6:36 em Brasília. Na segunda parte do programa, 10 anos depois da votação do Brexit, o Reino Unido enfrenta crise, tabu político e reaproximação com a União Europeia. Paris abre as suas ruas ao funk brasileiro e às cenas afro-europeias e indie em mais uma edição da Festa da Música. No Balada Musical, vamos conhecer June Lady, o primeiro álbum da cantora belgo-congolesa Camille Iambé. E no Rendezvous Cultural, o Museu de Paris apresenta a retrospectiva da genialidade criativa de Gianni Versace, estilista italiano que marcou a moda durante décadas.
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9: Luísa Ramos.
10: Há poucos dias do aniversário de 10 anos do referendo que decidiu pela saída do Reino Unido da União Europeia, o balanço é amplamente negativo. Segundo reportagem da revista L'Express dessa semana, o Brexit deixou o país mais pobre, dividido e politicamente instável, além de enfraquecer sua posição internacional. Mesmo assim, o governo britânico descarta um retorno ao bloco. Na prática, porém, Londres vem se reaproximando da União Europeia com acordos comerciais, cooperação em defesa e o retorno previsto ao programa Erasmus. Apesar desse diagnóstico crítico, o cenário político britânico segue mais complexo. A maioria da população considera hoje o Brexit um erro, mas nenhum grande partido propõe revertê-lo. O tema se tornou um tabu político, enquanto o debate gira em torno do custo de vida, da imigração e da crise dos serviços públicos. A reportagem da L'Express lembra ainda a noite de 23 de junho de 2016, quando o país votou pela saída da UE e aponta perdas econômicas importantes, como a queda do PIB, dos investimentos estrangeiros e da produtividade. O Reino Unido também registra piora nos indicadores sociais e uma instabilidade política inédita, com 6 primeiros ministros em 10 anos. Já a revista Le Point adota outro enfoque. Em editorial, a revista não faz referência direta ao Brexit, mas foca nas tensões sociais e identitárias ilustradas por recentes revoltas em Belfast, que se espalharam por outras cidades britânicas. Dois diagnósticos diferentes, mas que convergem em um mesmo ponto, o de um Reino Unido cada vez mais fragilizado.
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8: Márcia Bechara.
11: Vambora. Meu verso é livre, ninguém me cancela. Tipo Mandela saindo da cela.
8: Neste domingo, 21 de junho, Paris celebra a Festa da Música, um dos eventos culturais mais emblemáticos da capital francesa, coincidindo com o primeiro dia do verão no Hemisfério Norte. Mais de 40 anos depois da sua criação, a festa continua fiel à proposta original, transformar a cidade em um grande palco a céu aberto, com apresentações gratuitas espalhadas pelas ruas, praças, museus e edifícios históricos. Em 2026, essa ocupação ganha uma energia particular, com forte presença das culturas urbanas, das músicas afro, além de uma participação brasileira para lá de especial, visível em diferentes pontos da cidade.
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8: Entre os destaques, o Centro Cultural La Place, em Châtelet, no coração de Paris, recebe um encontro entre o coletivo parisiense Afro Live e o coletivo londrino ADA Collective, apontado como um dos momentos fortes das cenas afro-europeias contemporâneas. Ao mesmo tempo, Paris reafirma uma das marcas da Festa da Música, a convivência entre estilos e espaços. Concertos ocupam tanto grandes cenas urbanas quanto locais patrimoniais, como igrejas e instituições culturais. As festas de bairro e apresentações espontâneas dos moradores também continuam sendo parte essencial da experiência, enquanto projetos internacionais aproximam cenas mediterrâneas e latino-americanas. É, o programa está bom nesse ano de 2026 e, em vez de apostar em um único grande espetáculo midiático, a edição valoriza a diversidade e transforma a cidade mais uma vez em uma imensa cena.

nesse panorama, um dos pontos que evidencia essa mistura cultural é a Igreja São Germain l'Auxerrois, em frente ao Louvre. A partir de 16h até meia-noite, horário local, claro, o local recebe o Baile da Euro, com DJ sets contínuos e forte presença do baile funk brasileiro. O contraste entre a arquitetura gótica carregada de história e a energia da música urbana contemporânea traduz bem o espírito dessa festa da música de Paris, ocupar, transformar e reinventar os espaços.

0: no Eixo Brasileiro, no Marré, o espaço Sabiá Arte e Cultura propõe uma programação que mistura música brasileira, arte de rua e cena independente. Nas picapes, quem assume o comando é o DJ brasileiro Anderson Vital, que participa pela primeira vez do evento, também conhecido como DJ Sabiá.
1: Nessa primeira festa da música em Paris, eu, DJ Sabiá, preparei um set com música brasileira, saindo de São Paulo de Adoniran Barbosa até o Carimbó do Pará, na voz da Eliana Pittman. Então vai ter samba, vai ter groove, vai ter tropicália, forró, carimbó e algumas surpresas da variété francesa. Viva a mata, tá,
0: tá, vamos lá, tá, tá, tá. Além da música, o Centro Cultural Sabiá também abre espaço para a arte urbana multicultural, com a participação do coletivo Casa Moio. Conversamos também com a responsável pelo projeto, Júlia Vital, que explica a proposta.
2: Para esta edição da Festa da Música 2026, decidimos nos aproximar da Casa Moio, que é um coletivo de artistas. Uma casa criativa que, na verdade, graças a cada artista, gera uma nova comunidade artística. Esse coletivo, em termos gerais, defende a dinâmica de ativar os espaços, conectar culturas e criar experiências. Vamos apresentar várias disciplinas nessa edição do evento. Há artistas, pintores, grafiteiros, músicos, DJs, criadores de moda. Haverá exposição de imagens com fotógrafos, a designers gráficos e também produção de eventos. Para eles, a ideia é de que nada é fixo e que as culturas dialogam e as estéticas se misturam. Isso fez muito sentido para nós quando os encontramos e, como acabamos de abrir a loja, quisemos fazer algo juntos.
3: De poder fazer algo juntos.
4: T'as pas entendu un truc bizarre?
5: Si?
4: Qu'est-ce que c'est?
5: C'est le gaz. C'est le gaz dans l'appartement dessous.
0: No Parque de Butchomon, como em outros espaços ao ar livre da cidade, a expectativa também é de grande circulação, com apresentações que acompanham esse espírito coletivo da festa em Paris. A recomendação é simples: caminhar, o flâner, como a gente diz em francês. A festa da música se descobre assim, sem roteiro fixo, atravessando bairros e encontrando sons inesperados. Nesse domingo, Paris volta a se reinventar através da música. E nessa edição, com o Brasil ocupando um lugar de destaque nessa paisagem sonora. Boa festa para todos e até a próxima.
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8: Olá, bonjour. Chegou aquele momento em que levamos vocês, nossos ouvintes internautas, para a balada, junto com artistas e grupos em destaque na playlist da programação musical da RFI. Hoje ao som da cantora e compositora belgo-congolesa Camille Mbé. Aumente o som.

0: Quem acompanha o Balada já ouviu a Caiminha Ambê por aqui no início do ano passado. Eu e o programador musical Hugo Casalinho dedicamos um podcast inteirinho ao primeiro single dela, Plastica. Vamos lá voltar em março de 2025 e lembrar?
1: E o que será que a Caiminha Ambê está tramando agora? Será que vem um EP ou um álbum por aí?
0: Pois é, você leu meus pensamentos, Hugo. Eu ia justamente dizer que vem um EP agora em março que vai ter o mesmo nome do primeiro single que a Camille lançou lá em dezembro. Uhum. E se você é um bom trabalhador, um empregado aplicado, você vai saber me dizer qual que é o nome dessa faixa.
1: Acho que se chama Plastic, não é?
0: Isso mesmo, Hugo. Parabéns. Vale um aumento de salário.

0: Pouco mais de um ano depois, e graças ao sucesso de Plastica, que a gente está ouvindo aí ao fundo, a Kamiembé volta agora com tudo e nos entrega um discaço de 15 faixas. Um trabalho que se chama Jana e Leda, Jovem e Feia. Agora, esse nome escolhido para o álbum intrigou a minha colega Sophie Torlotan, que entrevistou a Kamiembé aqui na RFI e constatou que, de fato, a artista é jovem, tem 29 anos, mas não tem nada de feia. Bem ao contrário, é uma lindeusa. E essa foi a resposta da Camille sobre a escolha do nome do álbum. E constatou que, de fato, a artista é jovem, tem 29 anos, mas não tem nada de feia. Bem ao contrário, é uma lindeusa. E essa foi a resposta da Camille sobre a escolha do nome do álbum.
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2: Maria Paula Carvalho.
0: Paris, 21 de junho de 2026. Vamos aos destaques deste domingo. O vice-presidente dos Estados Unidos, J.D. Vance, está na Suíça para uma nova rodada de negociações de paz com o Irã em meio a um cenário de forte tensão na região do Oriente Médio. A viagem ocorre após Teherã anunciar o fechamento do Estreito de Hormuz em resposta a supostas violações do cessar-fogo por parte de Estados Unidos e Israel, que voltou a bombardear o Líbano. Uma delegação iraniana está em Genebra para retomar o diálogo com mediação do Paquistão. As negociações buscam consolidar um cessar-fogo mais amplo e avançar também em temas como o programa nuclear iraniano e o fim dos combates no Líbano, que Teherã considera uma prioridade. O Irã afirma descartar a fabricação de armas nucleares, mas não abre mão do enriquecimento de urânio, segundo afirmou seu presidente Massoud Pezeshkian, este domingo. Ataques russos deixaram pelo menos 3 mortos na Ucrânia, na região de Dnipropetrovsk. Uma pessoa morreu e 9 ficaram feridas após bombardeios e ataques com drones. Em Poltava, 2 mortos foram registrados após um ataque esta noite, que também deixou 13 feridos. Do lado russo, o Ministério da Defesa contabilizou 239 drones ucranianos abatidos na madrugada, em meio à intensificação dos combates. Os colombianos voltam às urnas neste domingo para o segundo turno da eleição presidencial, em uma disputa que é marcada pela polarização e pela violência. O advogado Abelardo de la Espriella, 47 anos, defende uma linha dura na segurança. Ele enfrenta o senador Ivan Cepeda, de 63, aliado do presidente Gustavo Petro. Essa eleição é vista como decisiva para definir se o país vai manter o atual rumo com reformas sociais ou adota uma guinada mais à direita. Na véspera da votação, o presidente anunciou a morte de um dos principais líderes de uma dissidência das antigas FARC. A onda de calor excepcional que atinge a França levou várias cidades a cancelarem concertos da tradicional festa da música por causa das temperaturas extremas que devem chegar aos 41 graus. Mesmo assim, grandes cidades como Paris, Lyon e Estrasburgo mantêm a programação. Aqui na capital, o esquema de segurança foi reforçado com milhares de policiais e bombeiros. A onda de calor também atinge outros países europeus como Reino Unido e Espanha. Especialistas alertam que eventos desse tipo tendem a se intensificar com as mudanças climáticas. Bom dia, 11 horas e 30 minutos em Paris, são 6:30 pelo horário de Brasília. 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
2: Maria Paula Carvalho.
0: Sol, temperatura de 29 graus. Vamos aos destaques deste domingo, 21 de junho. O vice-presidente dos Estados Unidos chega à Suíça para negociações com o Irã em meio a tensões no Oriente Médio. Colômbia vai às urnas em segundo turno da eleição presidencial, marcado por polarização e violência. E tem ainda as últimas notícias da Copa do Mundo a seguir. O vice-presidente dos Estados Unidos, J.D. Vance, chegou neste domingo à Suíça para uma nova rodada de negociações de paz com o Irã. A viagem ocorre depois de Teherã anunciar o fechamento do Estreito de Hormuz, rota estratégica para o transporte de petróleo e gás, em resposta a supostas violações do acordo de cessar-fogo por parte dos Estados Unidos e de Israel, que voltou a bombardear o Líbano. Washington contesta a versão iraniana e diz não haver evidências de interrupção no tráfego marítimo na região. Uma delegação iraniana já está em Genebra para retomar o diálogo. As conversas contam com mediação do Paquistão. O primeiro-ministro Shehbaz Sharif e o chefe do exército paquistanês, Asim Munir, devem supervisionar essas negociações que tentam consolidar um cessar-fogo mais amplo e avançar em temas como o programa nuclear iraniano e o fim dos combates no Líbano. Ataques russos na Ucrânia deixaram pelo menos 3 mortos neste domingo, segundo autoridades locais. Na região de Dnipropetrovsk, uma pessoa morreu e 9 ficaram feridas após bombardeios, ataques com drones e disparos de artilharia contra 3 distritos. Já em Poltava, 2 pessoas morreram após um ataque durante a noite, que também deixou 13 feridos. Do lado russo, o Ministério da Defesa afirmou que 239 drones ucranianos foram abatidos nesta madrugada. Os colombianos voltam às urnas neste domingo para o segundo turno da eleição presidencial. O advogado Abelardo de la Espriella, de 47 anos, um milionário sem experiência política e que defende uma linha dura na segurança, com o apoio do presidente americano Donald Trump, enfrenta o senador Ivan Cepeda, de 63 anos, figura da esquerda e aliado do atual presidente. A disputa é vista como um referendo sobre o governo de Gustavo Petro e sobre o futuro da Colômbia, aprofundar reformas sociais ou adotar uma guinada à direita. O cenário é agravado pela violência que marcou a campanha. No sábado, o presidente anunciou a morte de um dos principais líderes de uma dissidência armada das antigas FARC. Segundo o governo, Marlon, braço direito de Ivan Mordisco, chefe do Estado-Maior Central, foi morto em confronto com as forças de segurança. O grupo é considerado uma das principais ameaças armadas no país e rejeitou o acordo de paz em 2016, o que reforça o peso da segurança como tema central nesta eleição. A onda de calor excepcional que atinge a França levou diversas cidades a cancelarem concertos previstos por causa das temperaturas extremas, que podem chegar a 41 graus. Paris, Lyon e Estrasburgo decidiram manter a programação. Aqui na capital, o esquema de segurança foi reforçado com 4.800 policiais. No total, mais de 50 milhões de franceses enfrentam um alerta de calor extremo que atinge um número recorde de departamentos no país.
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0: Em sua primeira participação em uma Copa do Mundo, a seleção de Cabo Verde volta a campo neste domingo contra o Uruguai, às 7 da noite, pelo horário de Brasília, em um duelo decisivo pela fase de grupos. O enviado especial da RFI aos Estados Unidos, Elcio Ramalho, tem as informações.
4: Surpreendente empate sem gols na estreia contra a Espanha colocou o futebol de Cabo Verde nos holofotes do mundo. Na véspera do jogo contra o Uruguai, o treinador Pedro Brito, conhecido como Bubista, garante: há mais festa fora do que dentro da delegação.
5: A festa está mais fora do que dentro. Fora está nas redes sociais, ou em Cabo Verde, ou em toda a parte do mundo onde há caboverdianos. Nós, equipa, estamos concentrados, estamos bastante serenos. Sabemos que temos de ter a nossa concentração a 200%. Obviamente que a nossa equipa é muito unida. Obviamente queremos viver o momento presente, digamos assim. Mas a festa, para responder a pergunta, a festa está mais fora do que dentro da nossa base.
4: Antes de Cabo Verde e Uruguai, no final da tarde em Miami, outras 2 seleções do grupo H se enfrentam: Espanha e Arábia Saudita, em Atlanta. Depois do tropeço da estreia, o treinador espanhol Luis de la Fuente está sob pressão, mas confiante.
6: Essa partida é diferente,
4: um rival com características diferentes. Também será diferente o que vamos mostrar, muito melhor do que mostramos outro dia, porque sempre é preciso seguir crescendo e melhorando. Todas as equipes do Grupo H ainda buscam uma primeira vitória na competição. De Miami, Elcio Ramalho, Rádio França Internacional.
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0: Maria Paula Carvalho. 11:36 em Paris, 6:36 em Brasília. Na segunda parte do nosso programa, 10 anos depois do Brexit, o Reino Unido enfrenta crise, tabu político e reaproximação com a União Europeia. No Brasil Mundo, a Copa impulsiona a estreia da empresa brasileira Live Mode TV em Portugal, com Cristiano Ronaldo como sócio. No Esporte em Foco, a análise do desempenho da seleção brasileira na Copa do Mundo até o momento. E para você que quer aprender uma nova língua, tem mais um episódio do nosso curso de francês.
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6: Luísa Ramos.
8: Há poucos dias do aniversário de 10 anos do referendo que decidiu pela saída do Reino Unido da União Europeia, o balanço é amplamente negativo. Segundo reportagem da revista L'Express dessa semana, o Brexit deixou o país mais pobre, dividido e politicamente instável, além de enfraquecer sua posição internacional. Mesmo assim, o governo britânico descarta um retorno ao bloco. Na prática, porém, Londres vem se reaproximando da União Europeia com acordos comerciais, cooperação em defesa e o retorno previsto ao programa Erasmus. Apesar desse diagnóstico crítico, o cenário político britânico segue mais complexo. A maioria da população considera hoje o Brexit um erro, mas nenhum grande partido propõe revertê-lo. O tema se tornou um tabu político, enquanto o debate gira em torno do custo de vida, da imigração e da crise dos serviços públicos. A reportagem da L'Express lembra ainda a noite de 23 de junho de 2016, quando o país votou pela saída da UE e aponta perdas econômicas importantes, como a queda do PIB, dos investimentos estrangeiros e da produtividade. O Reino Unido também registra piora nos indicadores sociais e uma instabilidade política inédita, com 6 primeiros ministros em 10 anos. Já a revista Le Point adota outro enfoque. Em editorial, a revista não faz referência direta ao Brexit, mas foca nas tensões sociais e identitárias ilustradas por recentes revoltas em Belfast, que se espalharam por outras cidades britânicas. Dois diagnósticos diferentes, mas que convergem em um mesmo ponto, o de um Reino Unido cada vez mais fragilizado.
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6: Luciana Quaresma.
9: Do lado da equipa do Ronaldinho, do lado da equipa do Mágico.
3: A Copa do Mundo de 2026 marca a estreia internacional da Live Mode TV, empresa brasileira que escolheu Portugal para iniciar a expansão do projeto, agora reforçado pela entrada de Cristiano Ronaldo como investidor e sócio estratégico. Nos primeiros dias do Mundial, a empresa já bateu recordes de audiência no país. Mas essa história começou muito antes da Copa do Mundo.
10: A Live Mode, quando foi criada, ela já foi criada pensando em como fazer essa transição e como as entidades esportivas poderiam aproveitar esse mundo digital como uma nova forma de levar os seus direitos para o fã. Na Live Mode nasce dessa oportunidade que tinha no mercado e aí com o tempo as oportunidades de relacionamento que a gente tinha com FIFA, confederações foram aparecendo.
3: Segundo Fábio Medeiros, sócio-diretor da marca, a ideia nunca foi mudar o comportamento do público, mas entender para onde ele estava indo.
10: A gente entendeu que existia essa mudança de comportamento e que existia uma demanda por esse tipo de conteúdo ali onde as pessoas já estavam. E aí que começou a aparecer as oportunidades de levar o esporte para lá. Primeiro como formato de conteúdos mais curtos, depois conteúdo mais longo, e aí as oportunidades de fazer transmissões ao vivo apareceram também.
3: Mais do que transmitir jogos, a Live Mode TV apostou na criação de comunidades em torno do esporte.
10: A sensação de comunidade ela não acaba quando a emissão acaba. A comunidade continua, porque aquela pessoa vai falar aquilo para o amigo, ela vai participar do post que a gente faz no Instagram, brincando com a mesma piada que foi falada na transmissão. Os personagens, eles vão ganhando força, o nosso elenco vai fazendo parte, né? Os talentos, os criadores vão fazendo parte dessa conversa, eles também viram mais relevantes para a comunidade. Então você começa a criar um ecossistema que no final tem valores para as marcas, né? Porque as marcas querem fazer parte das conversas, querem fazer parte das comunidades. Então você vai criando um ambiente ali que eu acho que é um ganha-ganha para todo mundo.
3: Na chegada a Portugal, a empresa decidiu apostar em criadores e talentos locais.
10: Um ponto muito importante no nosso projeto, desde o projeto que a gente teve no Brasil e agora nessa nossa nova fase aqui em Portugal, são os criadores que a gente traz, porque no final os criadores é que fazem esse meio campo, né? Entre a conexão do que a gente define como projeto, dos nossos direitos, mas a conexão com o fã que está do outro lado. Porque acho que o nosso projeto ele é baseado em dois pilares principais. Um deles é o direito, você precisa ter os direitos, como a gente tem agora do Mundial. E a outra coisa, como você leva essa comunicação e esse formato do direito para os fãs. Então acho que a gente conseguiu montar aqui uma equipe de criadores que já tem essa linguagem. Então quando muita gente pergunta, ah, mas vocês vão copiar a linguagem do Brasil? É, mesmo no Brasil as pessoas tinham essa coisa, tem que imitar o Cazé? Não, a gente tem que ter criadores em cada país, e aqui em Portugal, criadores que já têm essa linguagem orgânica com o fã.
11: Olá a todos, sejam bem-vindos a este grande exclusivo da Live MoTV. Temos conosco...
3: Nascido nos Açores e criado em Portugal até os 10 anos, Fábio Medeiros diz que a escolha do país também tem um significado pessoal.
10: Particularmente eu sou português, né? Então já tem essa vantagem.
12: Já tem essa relação, assim, né?
10: E, mas Portugal, assim, a gente... Quando o sucesso que Cazé teve no Brasil, que o projeto teve no Brasil, ele com o tempo foi parecendo claro que ele deveria ganhar outros braços e levar esse modelo para outros lugares. A gente já vinha analisando outras oportunidades, mas Portugal especificamente teve uma oportunidade de direito. Portugal tem uma relação cultural, natural com o Brasil, tem uma relação da paixão do esporte e, no caso do Mundial, a paixão pela seleção, que é, de certa forma, parecido com o Brasil. Acho que a gente que vive entre o Brasil e Portugal, às vezes, nem percebe o quão parecido é as coisas. Às vezes, a gente se atenta mais às pequenas diferenças do que às 99% de coisas iguais. E a gente pensa como a gente traz isso para a conversa do mundo digital.
3: A Operação Portuguesa ganhou ainda mais visibilidade com a entrada do astro dos gramados, Cristiano Ronaldo. Para João Mesquita, o diretor-geral da Live Mode TV, o capitão da seleção portuguesa reforça a ambição internacional do projeto.
13: Então, o Cristiano Ronaldo entra como um sócio estratégico, certamente, porque acredita em duas coisas. Acredita neste modelo, este modelo de mídia desportiva, que tem capacidade de alcançar uma escala global, e certamente acredita que a Live Mode TV tem capacidade para o fazer. A nossa ambição sempre foi construir um projeto internacional, só não dúvida. Portugal é um passo importante, mas é o primeiro passo. É o primeiro passo dessa jornada, e nós estamos, obviamente, completamente focados nesta fase do Mundial em fazê-lo crescer e acontecer com sucesso. A entrada de alguém com a dimensão global do Cristiano Ronaldo, naturalmente, reforça a nossa confiança no potencial e na capacidade de obter esse sucesso que nós queremos.
3: Fã declarado do Camisa 7, Medeiros vê a parceria também como uma realização pessoal.
14: Olha, a entrada do Cristiano, primeiro, acho que é um motivo de muito prazer, de muito orgulho e satisfação para todos nós. Eu, particularmente, sou e publicamente um fã declarado do Cristiano Ronaldo. Para mim, indiscutivelmente, ele é o maior de todos. Mas a chegada dele, na verdade, não gera nenhuma mudança na estratégia da Live Mode TV. Na verdade, a chegada dele existe porque existe uma percepção muito parecida de visão do que pode ser feito, né? De visão e de alinhamento até cultural do que pode ser feito, de como se usar a inovação, de como se usar a tecnologia para poder levar o esporte para os jovens nesse mundo digital. Algo que, mesmo ainda jogando, o Cristiano já vinha fazendo. E isso só prova assim, o alinhamento que a gente tem. E essa foi a causa dessa junção, né, do Cristiano com a gente. Porque existia um alinhamento de como as coisas deveriam ser, de como a gente usa esse tipo de linguagem, esse tipo de inovação, para levar o esporte para tanta gente, inicialmente em Portugal e possivelmente em outros países também. Então, na verdade, não muda nada do que a gente tinha como estratégia, só reforça o que a gente já tinha feito. E agora, claro, com essa sociedade que é muito importante para o projeto e que vai ajudar muito a gente acelerar esse crescimento, além, como eu já disse, de ser pessoalmente, para todo mundo da empresa, um orgulho enorme ter o maior de todos ao nosso lado.
3: Ao todo, a Live Mode transmitirá 34 partidas da Copa do Mundo.
10: Começar com o Mundial é uma oportunidade muito grande, porque é o maior evento do mundo. É onde você consegue gerar um impacto forte muito rápido. Então, a junção dessas coisas fez com que Portugal parecesse o lugar ideal para a gente começar esse projeto internacional e para ser um exemplo do que a Live Mode TV pode ser para fora do Brasil.
3: De Lisboa para a Rádio França Internacional, Luciana Quaresma.
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12: A vitória de 3-0 sobre o Haiti fez o Brasil assumir a liderança do Grupo C e, sobretudo, trouxe tranquilidade e aliviou a pressão sobre os jogadores e o treinador Carlo Ancelotti, que gostou da evolução da equipe. No final da partida, ele fez o seguinte comentário.
15: Sim, a equipe jogou melhor a primeira parte, com mais qualidade no jogo, mais intensidade, acertado na frente, melhoramos, hoje temos que melhorar o próximo jogo.
12: Matheus Cunha, que entrou como titular, aproveitou a oportunidade. Autor de 2 gols, ele se emocionou junto com a família e falou da importância do resultado.
16: A gente tinha que ganhar, tinha que convencer. E não só o externo, mas o interno. A gente tinha dúvida, somos seres humanos, normal. E eu acho que com a vitória como hoje nos dá mais tranquilidade de poder exercer o melhor futebol nas próximas rodadas.
12: Vinícius Júnior, autor do 3º gol e eleito novamente melhor jogador em campo, resumiu a importância do bom resultado contra o Haiti.
17: Sem dúvida, a vitória de hoje com 3 gols nos dá a confiança para seguir evoluindo dentro da competição e tranquilidade para a próxima partida. O primeiro jogo foi um jogo totalmente diferente pelo peso da estreia. Hoje todo mundo mais leve, um campo melhor também nos ajudou a fazer o nosso futebol. Esperamos poder seguir dessa forma, seguir evoluindo e melhorar dentro da competição, que é o mais importante.
12: Vini Júnior também analisou as mudanças com a presença de Matheus Cunha em campo. Vale lembrar que Matheus Cunha entrou no lugar de Igor Thiago, que foi o titular no primeiro jogo contra o Marrocos.
17: Ah, acredito que o Mister vai escolher bem os jogadores e a formação para os jogos, e dependendo do adversário. Hoje contra o Haiti era uma boa formação, onde eles jogavam com 3 zagueiros e os espaços criavam quando o Cunha tirava um pouco o zagueiro e vinha jogar mais como meia. Conseguimos atacar muito bem o espaço, onde é a nossa melhor formação, porque não melhor formação, nosso melhor jeito de jogar, porque a gente tem jogadores muito rápidos, onde a gente consegue atacar a linha defensiva e machucar muito os adversários.
12: Danilo, que entrou como titular na lateral direita, fez uma comparação com o jogo de estreia contra o Marrocos.
18: Eu acho que a estreia, o fator estreia pra gente pesou, né? A gente, primeiro tempo nosso foi muito ruim, no segundo tempo a gente conseguiu já ajustar, mas a Copa do Mundo não te permite, né, ter um tempo inteiro mal. Então, hoje, desde o início, conseguimos fazer a partida que queríamos, que o jogo pediu. Isso nos dá confiança para, como grupo, para o resto da competição.
12: Das arquibancadas, surgiram no segundo tempo do jogo contra o Haiti gritos de torcedores pedindo a entrada de Endrick. O jovem atacante de 19 anos entrou no lugar de Matheus Cunha e chegou a fazer um gol, mas que foi anulado por impedimento. Ao final da partida, ele reconheceu as manifestações de apoio que vem recebendo da torcida.
19: Ah, fico muito feliz, é uma coisa maravilhosa, é uma coisa onde a torcida tá me apoiando bastante. Quando tá aquecendo ali, eu tô escutando todo mundo, e é uma coisa maravilhosa. A única coisa que eu posso fazer recompensando é, quando entrar em campo, é fazer o que eu sempre fiz, sempre pensar que é o último jogo, para fazer de tudo para a seleção e dar minha vida pela seleção.
12: A vitória da seleção também agradou aos torcedores que foram até o estádio Lincoln Financial Field, na Filadélfia. A paulista Renata Greco, que acompanhou os 2 primeiros jogos, analisou.
20: Não, jogaram bem melhor. Ainda dá para melhorar mais, Ancelotti precisa dar mais uma neles, mas acho que melhorou muito.
21: O que melhorou na sua opinião?
20: Eles fizeram um passe mais rápido, perderam menos a bola, jogaram mais pro gol. Acho que foram bem melhor.
12: Para a carioca Nildeia Santana, o jogo deu maior motivação.
22: Melhor do que Marrocos, né? O outro jogo não foi muito, mas esse de hoje deu para dar alegria para nós. Estavam com mais comprometimento com a bola, jogando os passos, acertando os passos. Com o outro, erraram muito.
12: O marido dela, a Mauri, diz que previu o resultado, mas não ficou tão empolgado assim.
23: Foi o que eu previ, 3-0 o placar. E correspondeu, o time agora jogou muito melhor do que no jogo anterior e estamos confiantes para o próximo jogo.
21: Você acha que a seleção evoluiu bastante?
23: Não, bastante não, um pouco. Tem muito a melhorar ainda.
12: Já o pernambucano Felipe Cruz, que se programou para ver todos os jogos da seleção brasileira na fase de grupos, saiu bem entusiasmado.
24: Cara, foi maravilhoso, graças a Deus, finalmente a seleção brasileira mostrou um pouco de empenho. Vinícius Júnior fez bonito demais no dia de hoje. Lamentavelmente agora no final aí, teve um gol impedido, mas foi, tô com muito orgulho. Eu tô emocionado já, graças a Deus.
21: Tem uma de esperança agora, depois de jogo?
24: Rapaz, a gente começa todo ano sem esperança, mas quando começa o jogo, a gente vê a seleção jogada do jeito que jogou hoje, a gente cria esperança, não tem jeito não.
12: Com a vitória de 3-0, a seleção brasileira assume a liderança do grupo ao lado do Marrocos, com 4 pontos. Os marroquinos venceram a Escócia mais cedo por 1-0, mas como tem o melhor saldo de gols, o Brasil é líder. A seleção inicia a partir deste domingo os treinos visando a terceira partida da Copa contra a Escócia no dia 24 em Miami. Da Filadélfia, Elcio Ramalho, Rádio França Internacional.
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4: Bonjour Diane, ça va?
5: Un appartement pour toute la famille.
7: Salut Zirek.
4: Salut Billy.
8: Ah, tu nous filmes?
7: Oui, c'est pour Rosa.
8: Alors, ce nouvel appartement? Waouh, il est grand.
4: Ah oui, c'est sûr.
7: Oi Rosa, o Zirek tá mostrando pra gente o novo apartamento dele no térreo.
4: Voilà. Attends, je finis de mettre mon étagère et je te fais visiter. Tu me donnes la visseuse, s'il te plaît?
8: Celle-là?
4: Oui.
7: Tá vendo? Ele tá super bem.
4: Merci.
7: Aqui. Tem 3 dormitórios e dá pra família toda.
4: Voilà. Ça devrait tenir. Bien. Je te montre. Voilà le salon.
7: Oh, aqui é a sala.
4: Pour le canapé qui arrivera demain. Au fond, c'est la salle de bain.
7: O banheiro.
4: Elle a juste à gauche les chambres.
7: E ali são os quartos.
4: Voici la chambre des enfants. J'ai créé 2 espaces.
8: Ok, avec l'armoire.
4: Ben oui. Là, c'est la partie pour Harry, mon fils.
8: Il a quel âge maintenant?
4: Il a 14 ans. Lui, il aime le foot.
8: Voilà pourquoi il y a un poster de Messi. Super!
4: Cette partie, c'est pour ma fille, Esmer. Elle, elle a 12 ans et elle aime le cinéma. C'est pour ça que j'ai mis une affiche de Titanic.
8: Elle connaît le film?
4: Je ne sais pas.
8: Ils arrivent quand?
4: Demain. L'appartement doit être impeccable. Zeria, ma femme, elle aime la propreté.
8: Zirek, tu fais les choses bien. Tu dois être content. Une nouvelle vie commence.
4: Eh oui.
7: Tá vendo, Rosa? Tá tudo pronto.
4: Bon, et là, c'est la cuisine. Je dois juste réparer ce robinet.
7: E olha só a cozinha.
4: Elle est
7: toda limpinha.
4: Voilà.
7: Ah, ah! Não, meu Deus!
4: Ah, ne reste pas là, Billy!
8: Oh, mes chaussures!
4: Vite, Diane, donne-moi le seau, s'il te plaît. Là-bas, là-bas.
8: Ok, voilà.
4: Le robinet, il est cassé.
7: Gente, a torneira tá quebrada.
8: Ai, ai, ai, ai, coupe-l'eau, vite.
4: C'est pas possible. Oh, c'est dur. C'est bloqué.
8: Appelle un plombier, ça a l'air grave.
4: Ah, voilà. Ça y est, c'est bon.
8: Tiens, j'ai le numéro de Monsieur Vanneau, le plombier du quartier. Il connaît bien l'immeuble. Attends, voilà, c'est le 07 86 53 15 99.
4: J'espère qu'il est disponible.
7: Ai, tomara que dê pro encanador arrumar.
25: Allô?
4: Allô, bonjour. C'est pour une fuite d'eau, un robinet cassé. Vous pouvez venir rapidement?
25: Oui, bien sûr.
4: Merci beaucoup.
8: Demande combien ça va te coûter, surtout.
4: Ah, combien ça va me coûter?
25: 60 euros.
4: Ok.
25: C'est quoi votre nom?
4: Mon nom, c'est Yesdin.
25: Avec Y?
4: Oui, c'est ça.
25: Votre adresse?
4: J'habite au 12 bis rue du Paradis.
25: D'accord.
4: L'appartement du rez-de-chaussée, à droite.
25: Ok, on trouvera.
4: D'accord.
25: On arrive.
4: Merci. C'est bon, il arrive.
8: Ouf, allez, je t'aide à nettoyer.
4: Ah,
7: aïe, aïe, aïe, aïe, aïe, a visita guiada virou uma catástrofe.
8: Ah, não, mas lá, c'est
7: bom, eu vou parar por aqui e eu vou ajudar a limpar toda essa água. A família toda chega amanhã, imagina. Deixa eu ir lá. Até mais, Rosa.
4: Oui, qu'est-ce que tu veux, c'est toujours comme ça.
26: Oi, Billy. Acabei de chegar na casa da minha filha aqui em Brasília e vi sua mensagem. Adorei os vídeos. Obrigada, viu? Que maravilha ter notícias do Zirek. Tomara que eles consigam deixar tudo prontinho para a chegada dos filhos e da mulher dele. E que eles se sintam bem no nosso prédio, né? É uma vida nova que vai começar para eles.
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3: Essa edição fica por aqui hoje, com apoio técnico de Helene Avril, coordenação editorial de Adriana Moisés e apresentação de Maria Paula Carvalho. Obrigada pela sua audiência. Continue em sintonia de RFI. A seguir tem o Giro Internacional.
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2: Maria Paula Carvalho.
3: Paris, 21 de junho de 2026. Vamos aos destaques deste domingo. O vice-presidente dos Estados Unidos, J.D. Vance, está na Suíça para uma nova rodada de negociações de paz com o Irã em meio a um cenário de forte tensão na região do Oriente Médio. A viagem ocorre após Teherã anunciar o fechamento do Estreito de Hormuz em resposta às supostas violações do cessar-fogo por parte de Estados Unidos e Israel, que voltou a bombardear o Líbano. Uma delegação iraniana está em Genebra para retomar o diálogo com mediação do Paquistão. As negociações buscam consolidar um cessar-fogo mais amplo e avançar também em temas como o programa nuclear iraniano e o fim dos combates no Líbano, que Teherã considera uma prioridade. O Irã afirma descartar a fabricação de armas nucleares, mas não abre mão do enriquecimento de urânio, segundo afirmou seu presidente Massoud Pezeshkian neste domingo. Ataques russos deixaram pelo menos 3 mortos na Ucrânia, na região de Dnipropetrovsk. Uma pessoa morreu e 9 ficaram feridas após bombardeios e ataques com drones. Em Poltava, 2 mortos foram registrados após um ataque esta noite, que também deixou 13 feridos. Do lado russo, o Ministério da Defesa contabilizou 239 drones ucranianos abatidos na madrugada, em meio à intensificação dos combates. Os colombianos voltam às urnas neste domingo para o segundo turno da eleição presidencial, em uma disputa que é marcada pela polarização e pela violência. O advogado Abelardo de la Espriella, 47 anos, defende uma linha dura na segurança. Ele enfrenta o senador Ivan Cepeda, de 63, aliado do presidente Gustavo Petro. Essa eleição é vista como decisiva para definir se o país vai manter o atual rumo com reformas sociais ou adota uma guinada mais à direita. Na véspera da votação, o presidente anunciou a morte de um dos principais líderes de uma dissidência das antigas FARC. A onda de calor excepcional que atinge a França levou várias cidades a cancelarem concertos da tradicional festa da música por causa das temperaturas extremas que devem chegar aos 41 graus. Mesmo assim, grandes cidades como Paris, Lyon e Estrasburgo mantêm a programação. Aqui na capital, o esquema de segurança foi reforçado com milhares de policiais e bombeiros. A onda de calor também atinge outros países europeus como Reino Unido e Espanha. Especialistas alertam que eventos desse tipo tendem a se intensificar com as mudanças climáticas. Bom dia, 11 horas e 30 minutos em Paris, são 6h30 pelo horário de Brasília. 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
2: Maria Paula Carvalho.
3: Sol, temperatura de 29 graus. Vamos aos destaques deste domingo, 21 de junho. O vice-presidente dos Estados Unidos chega à Suíça para negociações com o Irã em meio a tensões no Oriente Médio. Colômbia vai às urnas em segundo turno da eleição presidencial, marcado por polarização e violência. E tem ainda as últimas notícias da Copa do Mundo. A seguir. O vice-presidente dos Estados Unidos, J.D. Vance, chegou neste domingo à Suíça para uma nova rodada de negociações de paz com o Irã. A viagem ocorre depois de Teherã anunciar o fechamento do Estreito de Hormuz, rota estratégica para o transporte de petróleo e gás, em resposta a supostas violações do acordo de cessar-fogo por parte dos Estados Unidos e de Israel, que voltou a bombardear o Líbano. Washington contesta a versão iraniana e diz não haver evidências de interrupção no tráfego marítimo na região. Uma delegação iraniana já está em Genebra para retomar o diálogo. As conversas contam com mediação do Paquistão. O primeiro-ministro Shehbaz Sharif e o chefe do exército paquistanês, Asim Munir, devem supervisionar essas negociações que tentam consolidar um cessar-fogo mais amplo e avançar em temas como o programa nuclear iraniano e o fim dos combates no Líbano. Ataques russos na Ucrânia deixaram pelo menos 3 mortos neste domingo, segundo autoridades locais. Na região de Dnipropetrovsk, uma pessoa morreu e 9 ficaram feridas após bombardeios, ataques com drones e disparos de artilharia contra 3 distritos. Já em Poltava, 2 pessoas morreram após um ataque durante a noite, que também deixou 13 feridos. Do lado russo, o Ministério da Defesa afirmou que 239 drones ucranianos foram abatidos nesta madrugada. Os colombianos voltam às urnas neste domingo para o segundo turno da eleição presidencial. O advogado Abelardo de la Espriella, de 47 anos, um milionário sem experiência política e que defende uma linha dura na segurança, com o apoio do presidente americano Donald Trump, enfrenta o senador Ivan Cepeda, de 63 anos, figura da esquerda e aliado do atual presidente. A disputa é vista como um referendo sobre o governo de Gustavo Petro e sobre o futuro da Colômbia, aprofundar reformas sociais ou adotar uma guinada à direita. O cenário é agravado pela violência que marcou a campanha. No sábado, o presidente anunciou a morte de um dos principais líderes de uma dissidência armada das antigas FARC. Segundo o governo, Marlon, braço direito de Ivan Mordisco, chefe do Estado-Maior Central, foi morto em confronto com as forças de segurança. O grupo é considerado uma das principais ameaças armadas no país e rejeitou o acordo de paz em 2016, o que reforça o peso da segurança como tema central nesta eleição. A onda de calor excepcional que atinge a França levou diversas cidades a cancelarem concertos previstos por causa das temperaturas extremas, que podem chegar a 41 graus. Paris, Lyon e Estrasburgo decidiram manter a programação. Aqui na capital, o esquema de segurança foi reforçado com 4.800 policiais. No total, mais de 50 milhões de franceses enfrentam um alerta de calor extremo que atinge um número recorde de departamentos no país.
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3: Em sua primeira participação em uma Copa do Mundo, a seleção de Cabo Verde volta a campo neste domingo contra o Uruguai, às 7 da noite, pelo horário de Brasília, em um duelo decisivo pela fase de grupos. O enviado especial da RFI aos Estados Unidos, Elcio Ramalho, tem as informações.
9: Surpreendente empate sem gols na estreia contra a Espanha colocou o futebol de Cabo Verde nos holofotes do mundo. Na véspera do jogo contra o Uruguai, o treinador Pedro Brito, conhecido como Bubista, garante: há mais festa fora do que dentro da delegação.
10: A festa está mais fora do que dentro. Fora está nas redes sociais, ou em Cabo Verde, ou em toda a parte do mundo onde há caboverdianos. Nós, equipa, estamos concentrados, estamos bastante serenos. Sabemos que temos que ter a nossa concentração a 200%. Obviamente que a nossa equipa é muito unida. Obviamente queremos viver o momento presente, digamos assim. Mas a festa, para responder à pergunta, a festa está mais fora do que dentro da nossa base.
9: Antes de Cabo Verde e Uruguai, no final da tarde em Miami, outras 2 seleções do grupo H se enfrentam: Espanha e Arábia Saudita, em Atlanta. Depois do tropeço da estreia, o treinador espanhol Luis de la Fuente está sob pressão, mas confiante.
11: Este partido é diferente?
9: Essa partida é diferente, um rival com características diferentes. Também será diferente o que vamos mostrar, muito melhor do que mostramos outro dia, porque sempre é preciso seguir crescendo e melhorando.
11: Seguir crescendo e melhorando.
9: Todas as equipes do Grupo H ainda buscam uma primeira vitória na competição. De Miami, Elcio Ramalho, Rádio França Internacional.
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3: Maria Paula Carvalho. 11:36 em Paris, 6:36 em Brasília, na segunda parte do nosso programa. 10 anos depois do Brexit, o Reino Unido enfrenta crise, tabu político e reaproximação com a União Europeia. No Brasil Mundo, a Copa impulsiona a estreia da empresa brasileira Live Mode TV em Portugal, com Cristiano Ronaldo como sócio. No Esporte em Foco, a análise do desempenho da seleção brasileira na Copa do Mundo até o momento. E para você que quer aprender uma nova língua, tem mais um episódio do nosso curso de francês.
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14: Luísa Ramos.
15: Há poucos dias do aniversário de 10 anos do referendo que decidiu pela saída do Reino Unido da União Europeia, o balanço é amplamente negativo. Segundo reportagem da revista L'Express dessa semana, o Brexit deixou o país mais pobre, dividido e politicamente instável, além de enfraquecer sua posição internacional. Mesmo assim, o governo britânico descarta um retorno ao bloco. Na prática, porém, Londres vem se reaproximando da União Europeia com acordos comerciais, cooperação em defesa e o retorno previsto ao programa Erasmus. Apesar desse diagnóstico crítico, o cenário político britânico segue mais complexo. A maioria da população considera hoje o Brexit um erro, mas nenhum grande partido propõe revertê-lo. O tema se tornou um tabu político, enquanto o debate gira em torno do custo de vida, da imigração e da crise dos serviços públicos. A reportagem da L'Express lembra ainda a noite de 23 de junho de 2016, quando o país votou pela saída da UE e aponta perdas econômicas importantes, como a queda do PIB, dos investimentos estrangeiros e da produtividade. O Reino Unido também registra piora nos indicadores sociais e uma instabilidade política inédita, com 6 primeiros ministros em 10 anos. Já a revista Le Point adota outro enfoque. Em editorial, a revista não faz referência direta ao Brexit, mas foca nas tensões sociais e identitárias ilustradas por recentes revoltas em Belfast, que se espalharam por outras cidades britânicas. 2 diagnósticos diferentes, mas que convergem em um mesmo ponto, o de um Reino Unido cada vez mais fragilizado.
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14: Luciana Quaresma.
16: Do lado da equipa, do Ronaldinho. Do lado da equipa do Mágico.
17: A Copa do Mundo de 2026 marca a estreia internacional da Live Mode TV, empresa brasileira que escolheu Portugal para iniciar a expansão do projeto, agora reforçado pela entrada de Cristiano Ronaldo como investidor e sócio estratégico. Nos primeiros dias do Mundial, a empresa já bateu recordes de audiência no país. Mas essa história começou muito antes da Copa do Mundo.
18: A Live Mode, quando foi criada, ela já foi criada pensando em como fazer essa transição e como as entidades esportivas poderiam aproveitar esse mundo digital como uma nova forma de levar os seus direitos para o fã. Na Live Mode nasce dessa oportunidade que tinha no mercado e aí com o tempo as oportunidades de relacionamento que a gente tinha com FIFA, confederações foram aparecendo.
17: Segundo Fábio Medeiros, sócio-diretor da marca, a ideia nunca foi mudar o comportamento do público, mas entender para onde ele estava indo.
18: A gente entendeu que existia essa mudança de comportamento e que existia uma demanda por esse tipo de conteúdo ali onde as pessoas já estavam. E aí que começou a aparecer as oportunidades de levar o esporte para lá. Primeiro como formato de conteúdos mais curtos, depois conteúdos mais longos, e aí as oportunidades de fazer transmissões ao vivo apareceram também.
17: Mais do que transmitir jogos, a Live Mode TV apostou na criação de comunidades em torno do esporte.
18: A sensação de comunidade ela não acaba quando a emissão acaba. A comunidade continua, porque aquela pessoa vai falar aquilo pro amigo, ela vai participar do post que a gente faz no Instagram, brincando com a mesma piada que foi falada na transmissão. Os personagens, eles vão ganhando força, o nosso elenco vai fazendo parte, né? Os talentos, os criadores vão fazendo parte dessa conversa, eles também viram mais relevantes para a comunidade. Então você começa a criar um ecossistema que no final tem valores para as marcas, né? Porque as marcas querem fazer parte das conversas, querem fazer parte das comunidades. Então você vai criando um ambiente ali que eu acho que é um ganha-ganha para todo mundo.
17: Na chegada a Portugal, a empresa decidiu apostar em criadores e talentos locais.
18: Um ponto muito importante no nosso projeto, desde o projeto que a gente teve no Brasil e agora nessa nossa nova fase aqui em Portugal, são os criadores que a gente traz, porque no final os criadores é que fazem esse meio campo, né? Entre a conexão do que a gente define como projeto, dos nossos direitos, mas a conexão com o fã que tá do outro lado. Porque acho que o nosso projeto ele é baseado em dois pilares principais. Um deles é o direito, você precisa ter os direitos, como a gente tem agora do Mundial. E a outra coisa, como você leva essa comunicação e esse formato do direito para os fãs. Então, acho que a gente conseguiu montar aqui uma equipe de criadores que já tem essa linguagem. Então, quando muita gente pergunta, ah, mas vocês vão copiar a linguagem do Brasil? Mesmo no Brasil, as pessoas tinham essa coisa, tem que imitar o Cazé? Não, a gente tem que ter criadores em cada país e aqui em Portugal, criadores que já têm essa linguagem orgânica com o fã.
12: Olá a todos, sejam bem-vindos a este grande exclusivo da LiveMo TV. Temos connosco...
17: Nascido nos Açores e criado em Portugal até os 10 anos, Fábio Medeiros diz que a escolha do país também tem um significado pessoal.
18: Particularmente eu sou português, né? Então já tem essa vantagem.
19: Já tem essa relação, isso, né?
18: Mas Portugal, assim, a gente... Quando o sucesso que Cazé TV teve no Brasil, que o projeto teve no Brasil, ele com o tempo foi parecendo claro que ele deveria ganhar outros braços e levar esse modelo para outros lugares. A gente já vinha analisando outras oportunidades, mas Portugal especificamente teve uma oportunidade de direito. Portugal tem uma relação cultural, natural com o Brasil, tem uma relação da paixão do esporte e no caso do Mundial a paixão pela seleção, que é de certa forma parecido com o Brasil. Acho que a gente que vive entre Brasil e Portugal às vezes nem percebe o quão parecido é as coisas, às vezes a gente se atenta mais às pequenas diferenças do que às 99% de coisas iguais, e a gente pensa como a gente traz isso para a conversa do mundo digital.
17: A operação portuguesa ganhou ainda mais visibilidade com a entrada do astro dos gramados, Cristiano Ronaldo. Para João Mesquita, o diretor-geral da LiveMo TV, o capitão da seleção portuguesa reforça a ambição internacional do projeto.
20: Então, o Cristiano Ronaldo entra como um sócio estratégico, certamente, porque acredita em duas coisas. Acredita neste modelo, este modelo de mídia desportiva, que tem capacidade de alcançar uma escala global, e certamente acredita que a LiveMo TV tem capacidade para o fazer. A nossa ambição sempre foi construir um projeto internacional, só não dúvida. Portugal é um passo importante, mas é o primeiro passo. É o primeiro passo dessa jornada, e nós estamos, obviamente, completamente focados nesta fase do Mundial em fazê-lo crescer e acontecer com sucesso. A entrada de alguém com a dimensão global do Cristiano Ronaldo, naturalmente, reforça a nossa confiança no potencial e na capacidade de obter esse sucesso que nós queremos.
17: Fã declarado do Camisa 7, Medeiros vê a parceria também como uma realização pessoal.
21: Olha, a entrada do Cristiano, primeiro, acho que é um motivo de muito prazer, de muito orgulho e satisfação para todos nós. Eu, particularmente, sou e publicamente um fã declarado do Cristiano Ronaldo. Para mim, indiscutivelmente, ele é o maior de todos. Mas a chegada dele, na verdade, não gera nenhuma mudança na estratégia da LiveMo TV. Na verdade, a chegada dele existe porque existe uma percepção muito parecida de visão do que pode ser feito, né? De visão e de alinhamento até cultural do que pode ser feito, de como se usar a inovação, de como se usar a tecnologia para poder levar o esporte para os jovens nesse mundo digital. Algo que, mesmo ainda jogando, o Cristiano já vinha fazendo. E isso só prova assim, o alinhamento que a gente tem. E essa foi a causa dessa junção, né, do Cristiano com a gente. Porque existia um alinhamento de como as coisas deveriam ser, de como a gente usa esse tipo de linguagem, esse tipo de inovação, para levar o esporte para tanta gente, inicialmente em Portugal e possivelmente em outros países também. Então, na verdade, não muda nada do que a gente tinha como estratégia, só reforça o que a gente já tinha feito. E agora, claro, com essa sociedade que é muito importante para o projeto e que vai ajudar muito a gente acelerar esse crescimento, além, como eu já disse, de ser pessoalmente, para todo mundo da empresa, um orgulho enorme ter o maior de todos ao nosso lado.
17: Ao todo, a Live Mode transmitirá 34 partidas da Copa do Mundo.
18: Começar com o Mundial é uma oportunidade muito grande, porque é o maior evento do mundo, é onde você consegue gerar um impacto forte muito rápido. Então essa, a junção dessas coisas fez com que Portugal parecesse o lugar ideal para a gente começar esse projeto internacional e para ser um exemplo do que a Live Mode TV pode ser para fora do Brasil.
17: De Lisboa para a Rádio França Internacional, Luciana Quaresma.
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2: Elcio Ramalho.
9: A vitória de 3-0 sobre o Haiti fez o Brasil assumir a liderança do Grupo C e, sobretudo, trouxe tranquilidade e aliviou a pressão sobre os jogadores e o treinador Carlo Ancelotti, que gostou da evolução da equipe. No final da partida, ele fez o seguinte comentário.
5: Sim, a equipe jogou melhor a primeira parte, com mais qualidade no jogo, mais intensidade, acertado na frente. Melhoramos, hoje temos que melhorar o próximo jogo.
9: Matheus Cunha, que entrou como titular, aproveitou a oportunidade. Autor de 2 gols, ele se emocionou junto com a família e falou da importância do resultado.
7: A gente tinha que ganhar, tinha que convencer, e não só o externo, mas o interno. A gente tinha dúvidas, somos seres humanos, normal, e eu acho que com a vitória como hoje nos dá mais tranquilidade de poder exercer o melhor futebol nas próximas rodadas.
9: Vinícius Júnior, autor do 3º gol e eleito novamente melhor jogador em campo, resumiu a importância do bom resultado contra o Haiti.
8: Sem dúvida, a vitória de hoje com 3 gols nos dá a confiança para seguir evoluindo dentro da competição e tranquilidade para a próxima partida. O primeiro jogo foi um jogo totalmente diferente pelo piso da estreia. Hoje todo mundo mais leve, um campo melhor também nos ajudou a fazer o nosso futebol. Esperamos poder seguir dessa forma, seguir evoluindo e melhorar dentro da competição, que é o mais importante.
9: Vini Júnior também analisou as mudanças com a presença de Matheus Cunha em campo. Vale lembrar que Matheus Cunha entrou no lugar de Igor Thiago, que foi o titular no primeiro jogo contra o Marrocos.
8: Acredito que o Mister vai escolher bem os jogadores e a formação para os jogos, e dependendo do adversário. Hoje contra o Haiti era uma boa formação, onde ele jogava com 3 zagueiros e os espaços criavam quando o Cunha tirava um pouco o zagueiro e vinha jogar mais como meia. Conseguimos atacar muito bem o espaço, onde é a nossa melhor formação, porque não melhor formação, nosso melhor jeito de jogar, porque a gente tem jogadores muito rápidos, onde a gente consegue atacar a linha defensiva e machucar muito os adversários.
9: Danilo, que entrou como titular na lateral direita, fez uma comparação com o jogo de estreia contra o Marrocos.
22: Eu acho que a estreia, o fator estreia pra gente pesou, né? Primeiro tempo nosso foi muito ruim, no segundo tempo a gente conseguiu já ajustar, mas a Copa do Mundo não te permite, né, ter um tempo inteiro mal. Então, hoje, desde o início, conseguimos fazer a partida que queríamos, que o jogo pediu. Isso nos dá confiança para, como grupo, para o resto da competição.
9: Das arquibancadas surgiram no segundo tempo do jogo contra o Haiti gritos de torcedores pedindo a entrada de Endrick. Jovem atacante de 19 anos entrou no lugar de Matheus Cunha e chegou a fazer um gol, mas que foi anulado por impedimento. Ao final da partida, ele reconheceu as manifestações de apoio que vem recebendo da torcida.
23: Fico muito feliz, é uma coisa maravilhosa, uma coisa onde a torcida tá me apoiando bastante quando eu tô aquecendo, eu tô escutando todo mundo, e é uma coisa maravilhosa. A única coisa que eu posso fazer recompensando é

0: et je te fais visiter. Tu me donnes la visseuse, s'il te plaît?
1: Celle-là?
0: Oui.
2: Tá vendo? Ele tá super bem.
0: Merci.
2: Aqui. Tem 3 dormitórios e dá pra família toda.
0: Voilà. Ça devrait tenir. Bien. Je te montre. Voilà le salon.
2: Ó, aqui é a sala.
0: Pour le canapé qui arrivera demain. Au fond, c'est la salle de bain.
2: O banheiro.
0: Elle a juste à gauche les chambres.
2: E ali são os quartos.
0: Voici la chambre des enfants. J'ai créé 2 espaces.
1: Ok, avec l'armoire.
0: Ben oui. Là, c'est la partie pour Harry, mon fils.
1: Il a quel âge maintenant?
0: Il a 14 ans. Lui, il aime le foot.
1: Voilà pourquoi il y a un poster de Messi. Super!
0: Cette partie, c'est pour ma fille, Esmer. Elle, elle a 12 ans et elle aime le cinéma. C'est pour ça que j'ai mis une affiche de Titanic.
1: Elle connaît le film?
0: Je ne sais pas.
1: Ils arrivent quand?
0: Demain. L'appartement doit être impeccable. Zeria, ma femme, elle aime la propreté.
1: Zirek, tu fais les choses bien. Tu dois être content. Une nouvelle vie commence.
0: Eh oui.
2: Tá vendo, Rosa? Tá tudo pronto.
0: Bon, et là, c'est la cuisine. Je dois juste réparer ce robinet.
2: E olha só a cozinha.
0: Elle est
2: toda limpinha.
0: Voilà.
2: Ah! Não, meu Deus!
0: Ah, ne reste pas là, Billy.
1: Oh, mes chaussures!
0: Vite, viens, donne-moi le seau, s'il te plaît. Là-bas, là-bas.
1: Ok, voilà.
0: Le robinet, il est cassé.
2: Gente, a torneira tá quebrada.
1: Ai, coupe-le, vite.
0: C'est pas possible. Ai, oh, c'est dur. C'est bloqué.
1: Appelle un plombier, ça a l'air grave.
0: Ah, voilà. Ça y est. C'est bon.
1: Tiens, j'ai le numéro de Monsieur Vanneau, le plombier du quartier. Il connaît bien l'immeuble. Attends, voilà. C'est le 07 86 53 15 99.
0: J'espère qu'il est disponible.
2: Ai, tomara que dê pro encanador arrumar.
0: Allô, bonjour. C'est pour une fuite d'eau. Un robinet cassé. Vous pouvez venir rapidement?
3: Oui, bien sûr.
0: Merci beaucoup.
1: Demande combien ça va te coûter, surtout.
0: Combien ça va me coûter?
3: 60 €.
0: Ok.
3: C'est quoi votre nom?
0: Mon nom, c'est Yesdin.
3: Avec Y?
0: Oui, c'est ça.
3: Votre adresse?
0: J'habite au 12 bis rue du Paradis.
3: D'accord.
0: L'appartement du rez-de-chaussée, à droite.
3: Ok, on trouvera.
0: D'accord.
3: On arrive.
0: Merci. C'est bon, il arrive.
1: Ouf, allez, je t'aide à nettoyer.
0: Ah, c'est
2: le Aïe, a visita guiada virou uma catástrofe.
1: Ah, não, mas lá,
2: bom, eu vou parar por aqui e eu vou ajudar a limpar toda essa água. A família toda chega amanhã, imagina. Deixa eu ir lá. Até mais, Rosa.
0: Eh oui, qu'est-ce que tu veux, c'est toujours comme ça.
4: Oi, Billy. Acabei de chegar na casa da minha filha aqui em Brasília e vi sua mensagem. Adorei os vídeos. Obrigada, viu? Que maravilha ter notícias do Zirek. Tomara que eles consigam deixar tudo prontinho para a chegada dos filhos e da mulher dele. E que eles se sintam bem no nosso prédio, né? É uma vida nova que vai começar para eles.
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6: Essa edição fica por aqui hoje com apoio técnico de Hélène Avril, coordenação editorial de Adriana Moisés e apresentação de Maria Paula Carvalho. Obrigada pela sua audiência. Continue em sintonia de RFI. A seguir tem o Giro Internacional.
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6: Paris, 21 de junho de 2026. Vamos aos destaques deste domingo. O vice-presidente dos Estados Unidos, J.D. Vance, está na Suíça para uma nova rodada de negociações de paz com o Irã em meio a um cenário de forte tensão na região do Oriente Médio. A viagem ocorre após Teherã anunciar o fechamento do Estreito de Hormuz em resposta a supostas violações do cessar-fogo por parte de Estados Unidos e Israel, que voltou a bombardear o Líbano. Uma delegação iraniana está em Genebra para retomar o diálogo com mediação do Paquistão. As negociações buscam consolidar um cessar-fogo mais amplo e avançar também em temas como o programa nuclear iraniano e o fim dos combates no Líbano, que Teherã considera uma prioridade. O Irã afirma descartar a fabricação de armas nucleares, mas não abre mão do enriquecimento de urânio, segundo afirmou seu presidente Massoud Pezeshkian, este domingo.

0: Ataques russos deixaram pelo menos 3 mortos na Ucrânia, na região de Dnipropetrovsk. Uma pessoa morreu e 9 ficaram feridas após bombardeios e ataques com drones. Em Poltava, 2 mortos foram registrados após um ataque esta noite, que também deixou 13 feridos. Do lado russo, o Ministério da Defesa contabilizou 239 drones ucranianos abatidos na madrugada, em meio à intensificação dos combates. Os colombianos voltam às urnas neste domingo para o segundo turno da eleição presidencial, em uma disputa que é marcada pela polarização e pela violência. O advogado Abelardo de la Espriella, 47 anos, defende uma linha dura na segurança. Ele enfrenta o senador Ivan Cepeda, de 63, aliado do presidente Gustavo Petro. Essa eleição é vista como decisiva para definir se o país vai manter o atual rumo com reformas sociais ou adota uma guinada mais à direita. Na véspera da votação, o presidente anunciou a morte de um dos principais líderes de uma dissidência das antigas FARC. A onda de calor excepcional que atinge a França levou várias cidades a cancelarem concertos da tradicional festa da música por causa das temperaturas extremas que devem chegar aos 41 graus. Mesmo assim, grandes cidades como Paris, Lyon e Estrasburgo mantêm a programação. Aqui na capital, o esquema de segurança foi reforçado com milhares de policiais e bombeiros. A onda de calor também atinge outros países europeus, como Reino Unido e Espanha. Especialistas alertam que eventos desse tipo tendem a se intensificar com as mudanças climáticas. Bom dia, 11 horas e 30 minutos em Paris, são 6:30 pelo horário de Brasília. 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
2: Maria Paula Carvalho.
0: Sol, temperatura de 29 graus. Vamos aos destaques deste domingo, 21 de junho. O vice-presidente dos Estados Unidos chega à Suíça para negociações com o Irã em meio a tensões no Oriente Médio. Colômbia vai às urnas em segundo turno da eleição presidencial, marcado por polarização e violência. E tem ainda as últimas notícias da Copa do Mundo. A seguir. O vice-presidente dos Estados Unidos, J.D. Vance, chegou neste domingo à Suíça para uma nova rodada de negociações de paz com o Irã. A viagem ocorre depois de Teherã anunciar o fechamento do Estreito de Hormuz, rota estratégica para o transporte de petróleo e gás, em resposta a supostas violações do acordo de cessar-fogo por parte dos Estados Unidos e de Israel, que voltou a bombardear o Líbano. Washington contesta a versão iraniana e diz não haver evidências de interrupção no tráfego marítimo na região. Uma delegação iraniana já está em Genebra para retomar o diálogo. As conversas contam com mediação do Paquistão. O primeiro-ministro Shehbaz Sharif e o chefe do exército paquistanês, Asim Munir, devem supervisionar essas negociações que tentam consolidar um cessar-fogo mais amplo e avançar em temas como o programa nuclear iraniano e o fim dos combates no Líbano. Ataques russos na Ucrânia deixaram pelo menos 3 mortos neste domingo, segundo autoridades locais. Na região de Dnipropetrovsk, uma pessoa morreu e 9 ficaram feridas após bombardeios, ataques com drones e disparos de artilharia contra 3 distritos. Já em Poltava, 2 pessoas morreram após um ataque durante a noite, que também deixou 13 feridos. Do lado russo, o Ministério da Defesa afirmou que 239 drones ucranianos foram abatidos nesta madrugada. Os colombianos voltam às urnas neste domingo para o segundo turno da eleição presidencial. O advogado Abelardo de la Espriella, de 47 anos, um milionário sem experiência política e que defende uma linha dura na segurança, com o apoio do presidente americano Donald Trump, enfrenta o senador Ivan Cepeda, de 63 anos, figura da esquerda e aliado do atual presidente. A disputa é vista como um referendo sobre o governo de Gustavo Petro e sobre o futuro da Colômbia, aprofundar reformas sociais ou adotar uma guinada à direita. O cenário é agravado pela violência que marcou a campanha. No sábado, o presidente anunciou a morte de um dos principais líderes de uma dissidência armada das antigas FARC. Segundo o governo, Marlon, braço direito de Ivan Mordisco, chefe do Estado-Maior Central, foi morto em confronto com as forças de segurança. O grupo é considerado uma das principais ameaças armadas no país e rejeitou o acordo de paz em 2016, o que reforça o peso da segurança como tema central nesta eleição. A onda de calor excepcional que atinge a França levou diversas cidades a cancelarem concertos previstos por causa das temperaturas extremas, que podem chegar a 41 graus. Paris, Lyon e Estrasburgo decidiram manter a programação. Aqui na capital, o esquema de segurança foi reforçado com 4.800 policiais. No total, mais de 50 milhões de franceses enfrentam alerta de calor extremo que atinge um número recorde de departamentos no país.
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0: Em sua primeira participação em uma Copa do Mundo, a seleção de Cabo Verde volta a campo neste domingo contra o Uruguai, às 19h, pelo horário de Brasília, em um duelo decisivo pela fase de grupos. O enviado especial da RFI aos Estados Unidos, Elcio Ramalho, tem as informações.
3: Surpreendente empate sem gols na estreia contra a Espanha colocou o futebol de Cabo Verde nos holofotes do mundo. Na véspera do jogo contra o Uruguai, o treinador Pedro Brito, conhecido como Bubista, garante: há mais festa fora do que dentro da delegação.
4: A festa está mais fora do que dentro. Fora está nas redes sociais, ou em Cabo Verde, ou em toda a parte do mundo onde há cabo-verdianos. Nós, equipa, estamos concentrados, estamos bastante serenos. Sabemos que temos de ter a nossa concentração a 200%. Obviamente que a nossa equipa é muito unida. Obviamente queremos viver o momento, presente, digamos assim. Mas a festa, para responder à pergunta, a festa está mais fora do que dentro da nossa base.
3: Antes de Cabo Verde e Uruguai, no final da tarde em Miami, outras duas seleções do grupo H se enfrentam: Espanha e Arábia Saudita, em Atlanta. Depois do tropeço da estreia, o treinador espanhol Luis de la Fuente está sob pressão, mas confiante.
5: Este partido é diferente?
3: Essa partida é diferente, um rival com características diferentes. Também será diferente o que vamos mostrar, muito melhor do que mostramos outro dia, porque sempre é preciso seguir crescendo e melhorando.
5: Seguir crescendo e melhorando.
3: Todas as equipes do Grupo H ainda buscam uma primeira vitória na competição. De Miami, Elcio Ramalho, Rádio França Internacional.
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0: 11h36 em Paris, 6h36 em Brasília. Na segunda parte do nosso programa, 10 anos depois do Brexit, o Reino Unido enfrenta crise, tabu político e reaproximação com a União Europeia. No Brasil Mundo, a Copa impulsiona a estreia da empresa brasileira Live Mode TV em Portugal, com Cristiano Ronaldo como sócio. No Esporte em Foco, a análise do desempenho da seleção brasileira na Copa do Mundo até o momento. E para você que quer aprender uma nova língua, tem mais um episódio do nosso curso de francês.
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2: Luísa Ramos.
6: Há poucos dias do aniversário de 10 anos do referendo que decidiu pela saída do Reino Unido da União Europeia, o balanço é amplamente negativo. Segundo reportagem da revista L'Express dessa semana, o Brexit deixou o país mais pobre, dividido e politicamente instável, além de enfraquecer sua posição internacional. Mesmo assim, o governo britânico descarta um retorno ao bloco. Na prática, porém, Londres vem se reaproximando da União Europeia com acordos comerciais, cooperação em defesa e o retorno previsto ao programa Erasmus. Apesar desse diagnóstico crítico, o cenário político britânico segue mais complexo. A maioria da população considera hoje o Brexit um erro, mas nenhum grande partido propõe revertê-lo. O tema se tornou um tabu político enquanto o debate gira em torno do custo de vida, da imigração e da crise dos serviços públicos. A reportagem da L'Express lembra ainda a noite de 23 de junho de 2016, quando o país votou pela saída da UE e aponta perdas econômicas importantes, como a queda do PIB, dos investimentos estrangeiros e da produtividade. O Reino Unido também registra piora nos indicadores sociais e uma instabilidade política inédita, com 6 primeiros ministros em 10 anos. Já a revista Le Point adota outro enfoque. Em editorial, a revista não faz referência direta ao Brexit, mas foca nas tensões sociais e identitárias ilustradas por recentes revoltas em Belfast, que se espalharam por outras cidades britânicas. Dois diagnósticos diferentes, mas que convergem em um mesmo ponto, o de um Reino Unido cada vez mais fragilizado.
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8: Do lado da equipa, do Ronaldinho. Do lado da equipa do Mágico.
9: A Copa do Mundo de 2026 marca a estreia internacional da Live Mode TV, empresa brasileira que escolheu Portugal para iniciar a expansão do projeto, agora reforçado pela entrada de Cristiano Ronaldo como investidor e sócio estratégico. Nos primeiros dias do Mundial, a empresa já bateu recordes de audiência no país. Mas essa história começou muito antes da Copa do Mundo.
10: A Live Mode, quando foi criada, ela já foi criada pensando em como fazer essa transição e como as entidades esportivas poderiam aproveitar esse mundo digital como uma nova forma de levar os seus direitos para o fã. Na Live Mode nasce dessa oportunidade que tinha no mercado. E aí, com o tempo, as oportunidades de relacionamento que a gente tinha com FIFA, confederações foram aparecendo.
9: Segundo Fábio Medeiros, sócio-diretor da marca, a ideia nunca foi mudar o comportamento do público, mas entender para onde ele estava indo.
10: A gente entendeu que existia essa mudança de comportamento e que existia uma demanda por esse tipo de conteúdo ali onde as pessoas já estavam. E aí que começou a aparecer as oportunidades de levar o esporte para lá. Primeiro como formato de conteúdos mais curtos, depois conteúdos mais longos, e aí as oportunidades de fazer transmissões ao vivo apareceram também.
9: Mais do que transmitir jogos, a Live Mode TV apostou na criação de comunidades em torno do esporte.
10: A sensação de comunidade ela não acaba quando a emissão acaba. A comunidade continua, porque aquela pessoa vai falar aquilo para o amigo, ela vai participar do post que a gente faz no Instagram, brincando com a mesma piada que foi falada na transmissão. Os personagens, eles vão ganhando força, o nosso elenco vai fazendo parte, né? Os talentos, os criadores vão fazendo parte dessa conversa, eles também viram mais relevantes para a comunidade. Então você começa a criar um ecossistema que no final tem valores para as marcas, né? Porque as marcas querem fazer parte das conversas, querem fazer parte das comunidades. Então você vai criando um ambiente ali que eu acho que é um ganha-ganha para todo mundo.
9: Na chegada a Portugal, a empresa decidiu apostar em criadores e talentos locais.
10: Um ponto muito importante no nosso projeto, desde o projeto que a gente teve no Brasil e agora nessa nossa nova fase aqui em Portugal, são os criadores que a gente traz, porque no final os criadores é que fazem esse meio campo, né? Entre a conexão do que a gente define como projeto, dos nossos direitos, mas a conexão com o fã que está do outro lado. Porque acho que o nosso projeto ele é baseado em dois pilares principais. Um deles é o direito, você precisa ter os direitos, como a gente tem agora do Mundial. E a outra coisa, como você leva essa comunicação e esse formato do direito para os fãs. Então, acho que a gente conseguiu montar aqui uma equipe de criadores que já tem essa linguagem. Então, quando muita gente pergunta, mas vocês vão copiar a linguagem do Brasil? Mesmo no Brasil, as pessoas tinham essa coisa, tem que imitar o Cazé? Não, a gente tem que ter criadores em cada país e aqui em Portugal, criadores que já têm essa linguagem orgânica com o fã.
11: Olá a todos, sejam bem-vindos a este grande exclusivo da Live Mode TV. Temos conosco...
9: Nascido nos Açores e criado em Portugal até os 10 anos, Fábio Medeiros diz que a escolha do país também tem um significado pessoal.
10: Particularmente eu sou português, né? Então já tem essa vantagem.
12: Já tem essa relação, assim, né?
10: Mas Portugal, assim, a gente... Quando o sucesso que Cazé TV teve no Brasil, que o projeto teve no Brasil, ele com o tempo foi parecendo claro que ele deveria ganhar outros braços e levar esse modelo para outros lugares. A gente já vinha analisando outras oportunidades, mas Portugal especificamente teve uma oportunidade de direito. Portugal tem uma relação cultural, natural com o Brasil, tem uma relação da paixão do esporte e, no caso do Mundial, a paixão pela seleção, que é, de certa forma, parecido com o Brasil. Acho que a gente que vive entre o Brasil e Portugal, às vezes nem percebe o quão parecido é as coisas, às vezes a gente se atenta mais às pequenas diferenças do que às 99% de coisas iguais, e a gente pensa como a gente traz isso para a conversa do mundo digital.
9: A operação portuguesa ganhou ainda mais visibilidade com a entrada do astro dos gramados, Cristiano Ronaldo. Para João Mesquita, o diretor-geral da Live Mode TV, o capitão da seleção portuguesa reforça a ambição internacional do projeto.
7: Então, o Cristiano Ronaldo entra como um sócio estratégico, certamente, porque acredita em duas coisas. Acredita neste modelo, este modelo de mídia desportiva, que tem capacidade de alcançar uma escala global, e certamente acredita que a Live Mode TV tem capacidade para o fazer. A nossa ambição sempre foi construir um projeto internacional, só não duvidar. Portugal é um passo importante, mas é o primeiro passo. É o primeiro passo dessa jornada, e nós estamos, obviamente, completamente focados nesta fase do Mundial em fazê-lo crescer e acontecer com sucesso. A entrada de alguém com a dimensão global do Cristiano Ronaldo, naturalmente, reforça a nossa confiança no potencial e na capacidade de obter esse sucesso que nós queremos.
9: Fã declarado do Camisa 7, Medeiros vê a parceria também como uma realização pessoal.
13: Olha, a entrada do Cristiano, primeiro, acho que é um motivo de muito prazer, de muito orgulho e satisfação para todos nós. Eu, particularmente, sou e publicamente um fã declarado do Cristiano Ronaldo. Para mim, indiscutivelmente, ele é o maior de todos. Mas a chegada dele, na verdade, não gera nenhuma mudança na estratégia da Live Mode TV. Na verdade, a chegada dele existe porque existe uma percepção muito parecida de visão do que pode ser feito, né? De visão e de alinhamento até cultural do que pode ser feito, de como se usar a inovação, de como se usar a tecnologia para poder levar o esporte para os jovens nesse mundo digital. Algo que, mesmo ainda jogando, o Cristiano já vinha fazendo. E isso só prova assim, o alinhamento que a gente tem. E essa foi a causa dessa junção, né, do Cristiano com a gente. Porque existia um alinhamento de como as coisas deveriam ser, de como a gente usa esse tipo de linguagem, esse tipo de inovação, para levar o esporte para tanta gente, inicialmente em Portugal e possivelmente em outros países também. Então, na verdade, não muda nada do que a gente tinha como estratégia, só reforça o que a gente já tinha feito. E agora, claro, com essa sociedade que é muito importante para o projeto e que vai ajudar muito a gente acelerar esse crescimento, além, como eu já disse, de ser pessoalmente, para todo mundo da empresa, um orgulho enorme ter o maior de todos ao nosso lado.
9: Ao todo, a Live Mode transmitirá 34 partidas da Copa do Mundo.
10: Começar com o Mundial é uma oportunidade muito grande, porque é o maior evento do mundo. É onde você consegue gerar um impacto forte muito rápido. Então, a junção dessas coisas fez com que Portugal parecesse o lugar ideal para a gente começar esse projeto internacional e para ser um exemplo do que a Live Mode TV pode ser para fora do Brasil.
9: De Lisboa para a Rádio França Internacional, Luciana Quaresma.
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16: A vitória de 3-0 sobre o Haiti fez o Brasil assumir a liderança do Grupo C e, sobretudo, trouxe tranquilidade e aliviou a pressão sobre os jogadores e o treinador Carlo Ancelotti, que gostou da evolução da equipe. No final da partida, ele fez o seguinte comentário.
17: Sim, a equipe jogou melhor a primeira parte, com mais qualidade no jogo, mais intensidade, acertado na frente. Melhoramos, hoje temos que melhorar o próximo jogo.
16: Matheus Cunha, que entrou como titular, aproveitou a oportunidade. Autor de 2 gols, ele se emocionou junto com a família e falou da importância do resultado.
18: A gente tinha que ganhar, tinha que convencer. E não só o externo, mas o interno. A gente tinha dúvidas, somos seres humanos, normal. E eu acho que com a vitória como hoje nos dá mais tranquilidade de poder exercer o melhor futebol nas próximas rodadas.
3: Vinícius Júnior, autor do terceiro gol e eleito novamente melhor jogador em campo, resumiu a importância do bom resultado contra o Haiti.
15: Sem dúvida, a vitória de hoje com 3 gols nos dá a confiança para seguir evoluindo dentro da competição e tranquilidade para a próxima partida. O primeiro jogo foi um jogo totalmente diferente pelo peso da estreia. Hoje todo mundo mais leve, um campo melhor também nos ajudou a fazer o nosso futebol. Esperamos poder seguir dessa forma, seguir evoluindo e melhorar dentro da competição, que é o mais importante.
3: Vini Júnior também analisou as mudanças com a presença de Matheus Cunha em campo. Vale lembrar que Matheus Cunha entrou no lugar de Igor Thiago, que foi o titular no primeiro jogo contra o Marrocos.
15: Acredito que o Mister vai escolher bem os jogadores e a formação para os jogos, e dependendo do adversário. Hoje contra o Haiti era uma boa formação, onde ele jogava com 3 zagueiros e os espaços criavam quando o Cunha tirava um pouco o zagueiro e vinha jogar mais como meia. Conseguimos atacar muito bem o espaço, onde é a nossa melhor formação, porque não melhor formação, nosso melhor jeito de jogar, porque a gente tem jogadores muito rápidos, onde a gente consegue atacar a linha defensiva e machucar muito os adversários.
3: Danilo, que entrou como titular na lateral direita, fez uma comparação com o jogo de estreia contra o Marrocos.
19: Eu acho que a estreia, o fator estreia pra gente pesou, né? Primeiro tempo nosso foi muito ruim, no segundo tempo a gente conseguiu já ajustar, mas a Copa do Mundo não te permite, né, ter um tempo inteiro mal. Então, hoje, desde o início, conseguimos fazer a partida que queríamos, que o jogo pediu. Isso nos dá confiança para, como grupo, para o resto da competição.
3: Das arquibancadas surgiram no segundo tempo do jogo contra o Haiti gritos de torcedores pedindo a entrada de Endrick. Jovem atacante de 19 anos entrou no lugar de Matheus Cunha e chegou a fazer um gol, mas que foi anulado por impedimento. Ao final da partida, ele reconheceu as manifestações de apoio que vem recebendo da torcida.
20: Fico muito feliz. É uma coisa maravilhosa. Uma coisa onde a torcida tá me apoiando bastante. Quando eu tô aquecendo ali, eu tô escutando todo mundo. E é uma coisa maravilhosa. A única coisa que eu posso fazer recompensando é, quando eu entrar em campo, é fazer o que eu sempre fiz. Sempre pensar que é o último jogo, para fazer de tudo para a seleção e dar minha vida pela seleção.
3: A vitória da seleção também agradou aos torcedores que foram até o estádio Lincoln Financial Field, na Filadélfia. A paulista Renata Greco, que acompanhou os 2 primeiros jogos, analisou.
21: Não, jogaram bem melhor. Ainda dá para melhorar mais, o Ancelotti precisa dar mais uma neles, mas acho que melhorou muito.
3: O que melhorou nesse jogo?
21: Eles fizeram um passe mais rápido, perderam menos a bola, jogaram mais pro gol. Acho que foram bem melhor.
3: Para a carioca Nildeia Santana, o jogo deu maior motivação.
22: Melhor do que Marrocos, né? O outro jogo não foi muito, mas esse de hoje deu para dar alegria para nós. Estavam com mais comprometimento com a bola, jogando os passos, acertando os passos. Com outros erraram muito.
3: O marido dela, Amaury, diz que previu o resultado, mas não ficou tão empolgado assim.
23: Foi o que eu previ, 3-0 o placar. E correspondeu, o time agora jogou muito melhor do que no jogo anterior e estamos confiantes para o próximo jogo.
24: Você acha que a seleção evoluiu bastante?
23: Não, bastante não, um pouco. Tem muito a melhorar ainda.
3: Já o pernambucano Felipe Cruz, que se programou para ver todos os jogos da seleção brasileira na fase de grupos, saiu bem entusiasmado.
25: Cara, foi maravilhoso, graças a Deus, finalmente a seleção brasileira mostrou um pouco de empenho. Vinícius Júnior fez bonito demais no dia de hoje. Lamentavelmente agora no final aí teve um gol impedido, mas tô com muito orgulho. Eu tô emocionado já, graças a Deus.
24: Tem uma desesperança agora depois de jogo?
25: Rapaz, a gente começa todo ano sem esperança, mas quando começa o jogo, a gente vê a seleção jogada do jeito que jogou hoje, a gente cria esperança, não tem jeito não.
3: Com a vitória de 3-0, a seleção brasileira assume a liderança do grupo ao lado do Marrocos, com 4 pontos. Os marroquinos venceram a Escócia mais cedo por 1-0, mas como tem o melhor saldo de gols, o Brasil é líder. A seleção inicia a partir deste domingo os treinos visando a terceira partida da Copa contra a Escócia no dia 24 em Miami. Da Filadélfia, Elcio Ramalho, Rádio França Internacional.
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0: Bonjour, Diane. Ça va?
1: Un appartement pour toute la famille.
2: Salut, Zirek.
0: Salut, Billy.
4: Ah, tu nous filmes?
2: Oui, c'est pour Rosa.
4: Alors, ce nouvel appartement? Waouh, il est grand.
0: Ah oui, c'est sûr.
2: Oi, Rosa. O Zirek tá mostrando pra gente o novo apartamento dele no térreo.
0: Voilà. Attends. Je finis de mettre mon étagère et je te fais visiter. Tu me donnes la visseuse, s'il te plaît?
4: Celle-là?
0: Oui.
2: Tá vendo? Ele tá super bem.
0: Merci.
2: Aqui. Tem 3 dormitórios e dá pra família toda.
0: Voilà. Ça devrait tenir. Bien. Je te montre. Voilà le salon.
2: Oh, aqui é a sala.
0: Pour le canapé qui arrivera demain. Au fond, c'est la salle de bain.
2: O banheiro.
0: Et là, juste à gauche, les chambres.
2: E ali são os quartos.
0: Voici la chambre des enfants. J'ai créé 2 espaces.
4: Ok, avec l'armoire.
0: Ben oui. Là, c'est la partie pour Harry, mon fils.
4: Il a quel âge maintenant?
0: Il a 14 ans. Lui, il aime le foot.
4: Voilà pourquoi il y a un poster de Messi. Super!
0: Cette partie, c'est pour ma fille, Esmer. Elle, elle a 12 ans et elle aime le cinéma. C'est pour ça que j'ai mis une affiche de Titanic.
4: Elle connaît le film?
0: Je ne sais pas.
4: Ils arrivent quand?
0: Demain. L'appartement doit être impeccable. Zeria, ma femme, elle aime la propreté.
4: Zirek, tu fais les choses bien. Tu dois être content. Une nouvelle vie commence.
0: Eh oui.
2: Tá vendo, Rosa? Tá tudo pronto.
0: Bon, et là, c'est la cuisine. Je dois juste réparer ce robinet.
2: E olha só a cozinha.
0: Elle est
2: toda limpinha.
0: Voilà.
2: Ah! Ah! Não, meu Deus!
0: Ah, ne reste pas là, Billy.
4: Oh, mes chaussures!
0: Vite, Diane, donne-moi le seau, s'il te plaît. Là-bas, là-bas.
4: Ok, voilà.
0: Le robinet, il est cassé.
2: Gente, a torneira tá quebrada.
4: Ai, ai, ai, coupe-l'eau, vite.
0: C'est pas possible. Ai, oh, c'est dur. C'est bloqué.
4: Appelle un plombier, ça a l'air grave.
0: Ah, voilà. Ça y est, c'est bon.
4: Tiens, j'ai le numéro de Monsieur Vanneau, le plombier du quartier. Il connaît bien l'immeuble. Attends, voilà. C'est le 07 86 53 15 99.
0: J'espère qu'il est disponible.
2: Ai, tomara que dê pro encanador arrumar.
5: Allô?
0: Allô, bonjour. C'est pour une fuite d'eau. Un robinet cassé. Vous pouvez venir rapidement?
5: Oui, bien sûr.
0: Merci beaucoup.
4: Demande combien ça va te coûter, surtout.
0: Ah, combien ça va me coûter?
5: 60 euros.
0: Ok.
5: C'est quoi votre nom?
0: Mon nom, c'est Yesdin.
5: Avec Y?
0: Oui, c'est ça.
5: Votre adresse?
0: J'habite au 12 bis rue du Paradis.
5: D'accord.
0: L'appartement du rez-de-chaussée, à droite.
5: Ok, on trouvera.
0: D'accord.
5: On arrive.
0: Merci. C'est bon, il arrive.
4: Ouh, allez, je t'aide à nettoyer.
0: Ah,
2: aïe, aïe, aïe, aïe, aïe, a visita guiada virou uma catástrofe.
4: Ah, não, mas lá,
2: bom, eu vou parar por aqui e eu vou ajudar a limpar toda essa água. A família toda chega amanhã, imagina. Deixa eu ir lá. Até mais, Rosa.
0: É, oui, qu'est-ce que tu veux, c'est toujours comme ça.
6: Oi, Billy. Acabei de chegar na casa da minha filha aqui em Brasília e vi sua mensagem. Adorei os vídeos. Obrigada, viu? Que maravilha ter notícias do Zirek. Tomara que eles consigam deixar tudo prontinho para a chegada dos filhos e da mulher dele. E que eles se sintam bem no nosso prédio, né? É uma vida nova que vai começar para eles.
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27: Essa edição fica por aqui hoje com apoio técnico de Hélène Avril, coordenação editorial de Adriana Moisés e apresentação de Maria Paula Carvalho. Obrigada pela sua audiência. Continue em sintonia de RFI. A seguir tem o Giro Internacional.
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27: Paris, 21 de junho de 2026. Vamos aos destaques deste domingo. O vice-presidente dos Estados Unidos, J.D. Vance, está na Suíça para uma nova rodada de negociações de paz com o Irã em meio a um cenário de forte tensão na região do Oriente Médio. A viagem ocorre após Teherã anunciar o fechamento do Estreito de Hormuz em resposta às supostas violações do cessar-fogo por parte de Estados Unidos e Israel que voltou a bombardear o Líbano. Uma delegação iraniana está em Genebra para retomar o diálogo com mediação do Paquistão. As negociações buscam consolidar um cessar-fogo mais amplo e avançar também em temas como o programa nuclear iraniano e o fim dos combates no Líbano, que Teherã considera uma prioridade. O Irã afirma descartar a fabricação de armas nucleares, mas não abre mão do enriquecimento de urânio, segundo afirmou seu presidente Massoud Pezeshkian neste domingo. Ataques russos deixaram pelo menos 3 mortos na Ucrânia, na região de Dnipropetrovsk, uma pessoa morreu e 9 ficaram feridas após bombardeios e ataques com drones. Em Poltava, 2 mortos foram registrados após um ataque esta noite, que também deixou 13 feridos. Do lado russo, o Ministério da Defesa contabilizou 239 drones ucranianos abatidos na madrugada, em meio à intensificação dos combates. Os colombianos voltam às urnas neste domingo para o segundo turno da eleição presidencial, em uma disputa que é marcada pela polarização e pela violência. O advogado Abelardo de la Espriella, 47 anos, defende uma linha dura na segurança. Ele enfrenta o senador Ivan Cepeda, de 63, aliado do presidente Gustavo Petro. Essa eleição é vista como decisiva para definir se o país vai manter o atual rumo com reformas sociais ou adota uma guinada mais à direita. Na véspera da votação, o presidente anunciou a morte de um dos principais líderes de uma dissidência das antigas FARC. A onda de calor excepcional que atinge a França levou várias cidades a cancelarem concertos da tradicional festa da música por causa das temperaturas extremas que devem chegar aos 41 graus. Mesmo assim, grandes cidades como Paris, Lyon e Estrasburgo mantêm a programação. Aqui na capital, o esquema de segurança foi reforçado com milhares de policiais e bombeiros. A onda de calor também atinge outros países europeus como Reino Unido e Espanha. Especialistas alertam que eventos desse tipo tendem a se intensificar com as mudanças climáticas. Bom dia, 11 horas e 30 minutos em Paris, são 6:30 pelo horário de Brasília. 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
27: Sol, temperatura de 29 graus. Vamos aos destaques deste domingo, 21 de junho. O vice-presidente dos Estados Unidos chega à Suíça para negociações com o Irã em meio a tensões no Oriente Médio. Colômbia vai às urnas em segundo turno da eleição presidencial, marcado por polarização e violência. E tem ainda as últimas notícias da Copa do Mundo. A seguir. O vice-presidente dos Estados Unidos, J.D. Vance, chegou neste domingo à Suíça para uma nova rodada de negociações de paz com o Irã. A viagem ocorre depois de Teherã anunciar o fechamento do Estreito de Hormuz, rota estratégica para o transporte de petróleo e gás, em resposta a supostas violações do acordo de cessar-fogo por parte dos Estados Unidos e de Israel, que voltou a bombardear o Líbano. Washington contesta a versão iraniana e diz não haver evidências de interrupção no tráfego marítimo na região. Uma delegação iraniana já está em Genebra para retomar o diálogo. As conversas contam com mediação do Paquistão. O primeiro-ministro Shehbaz Sharif e o chefe do exército paquistanês, Asim Munir, devem supervisionar essas negociações que tentam consolidar um cessar-fogo mais amplo e avançar em temas como o programa nuclear iraniano e o fim dos combates no Líbano. Ataques russos na Ucrânia deixaram pelo menos 3 mortos neste domingo, segundo autoridades locais. Na região de Dnipropetrovsk, uma pessoa morreu e 9 ficaram feridas após bombardeios, ataques com drones e disparos de artilharia contra 3 distritos. Já em Poltava, 2 pessoas morreram após um ataque durante a noite, que também deixou 13 feridos. Do lado russo, o Ministério da Defesa afirmou que 239 drones ucranianos foram abatidos nesta madrugada. Os colombianos voltam às urnas neste domingo para o segundo turno da eleição presidencial. O advogado Abelardo de la Espriella, de 47 anos, um milionário sem experiência política e que defende uma linha dura na segurança, com o apoio do presidente americano Donald Trump, enfrenta o senador Ivan Cepeda, de 63 anos, figura da esquerda e aliado do atual presidente. A disputa é vista como um referendo sobre o governo de Gustavo Petro e sobre o futuro da Colômbia, aprofundar reformas sociais ou adotar uma guinada à direita. O cenário é agravado pela violência que marcou a campanha. No sábado, o presidente anunciou a morte de um dos principais líderes de uma dissidência armada das antigas FARC. Segundo o governo, Marlon, braço direito de Ivan Mordisco, chefe do Estado-Maior Central, foi morto em confronto com as forças de segurança. O grupo é considerado uma das principais ameaças armadas no país e rejeitou o acordo de paz em 2016, o que reforça o peso da segurança como tema central nesta eleição. A onda de calor excepcional que atinge a França levou diversas cidades a cancelarem concertos previstos por causa das temperaturas extremas, que podem chegar a 41 graus. Paris, Lyon e Estrasburgo decidiram manter a programação. Aqui na capital, o esquema de segurança foi reforçado com 4.800 policiais. No total, mais de 50 milhões de franceses enfrentam um alerta de calor extremo que atinge um número recorde de departamentos no país.
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27: Em sua primeira participação em uma Copa do Mundo, a seleção de Cabo Verde volta a campo neste domingo contra o Uruguai, às 7 da noite, pelo horário de Brasília, em um duelo decisivo pela fase de grupos. O enviado especial da RFI aos Estados Unidos, Elcio Ramalho, tem as informações.
3: Surpreendente empate sem gols na estreia contra a Espanha colocou o futebol de Cabo Verde nos holofotes do mundo. Na véspera do jogo contra o Uruguai, o treinador Pedro Brito, conhecido como Bobista, garante: há mais festa fora do que dentro da delegação.
7: A festa está mais fora do que dentro. Fora está nas redes sociais, ou em Cabo Verde, ou em toda a parte do mundo onde há caboverdianos. Nós, equipa, estamos concentrados, estamos bastante serenos. Sabemos que temos que ter a nossa concentração a 200%. Obviamente que a nossa equipa é muito unida. Obviamente queremos viver o momento presente, digamos assim. Mas a festa, para responder a pergunta, a festa está mais fora do que dentro da nossa base.
3: Antes de Cabo Verde e Uruguai, no final da tarde em Miami, outras duas seleções do Grupo H se enfrentam: Espanha e Arábia Saudita, em Atlanta. Depois do tropeço da estreia, o treinador espanhol Luis de la Fuente está sob pressão, mas confiante.
8: Este partido é diferente?
3: Essa partida é diferente, um rival com características diferentes. Também será diferente o que vamos mostrar, muito melhor do que mostramos outro dia, porque sempre é preciso seguir crescendo e melhorando.
8: Seguir crescendo e melhorando.
3: Todas as equipes do Grupo H ainda buscam uma primeira vitória na competição. De Miami, Elcio Ramalho, Rádio França Internacional.
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27: Maria Paula Carvalho. 11 horas e 36 minutos em Paris, 6h36 em Brasília. Na segunda parte do nosso programa, 10 anos depois do Brexit, o Reino Unido enfrenta crise, tabu político e reaproximação com a União Europeia. No Brasil Mundo, a Copa impulsiona a estreia da empresa brasileira Live Mode TV em Portugal, com Cristiano Ronaldo como sócio. No Esporte em Foco, a análise do desempenho da seleção brasileira na Copa do Mundo até o momento. E para você que quer aprender uma nova língua, tem mais um episódio do nosso curso de francês.
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3: Luísa Ramos.
9: Há poucos dias do aniversário de 10 anos do referendo que decidiu pela saída do Reino Unido da União Europeia, o balanço é amplamente negativo. Segundo reportagem da revista L'Express dessa semana, o Brexit deixou o país mais pobre, dividido e politicamente instável, além de enfraquecer sua posição internacional. Mesmo assim, o governo britânico descarta um retorno ao bloco. Na prática, porém, Londres vem se reaproximando da União Europeia com acordos comerciais, cooperação em defesa e o retorno previsto ao programa Erasmus. Apesar desse diagnóstico crítico, o cenário político britânico segue mais complexo. A maioria da população considera hoje o Brexit um erro, mas nenhum grande partido propõe revertê-lo. O tema se tornou um tabu político, enquanto o debate gira em torno do custo de vida, da imigração e da crise dos serviços públicos. A reportagem da L'Express lembra ainda a noite de 23 de junho de 2016, quando o país votou pela saída da UE e aponta perdas econômicas importantes, como a queda do PIB, dos investimentos estrangeiros e da produtividade. O Reino Unido também registra piora nos indicadores sociais e uma instabilidade política inédita, com 6 primeiros ministros em 10 anos. Já a revista Le Point adota outro enfoque. Em editorial, a revista não faz referência direta ao Brexit, mas foca nas tensões sociais e identitárias ilustradas por recentes revoltas em Belfast, que se espalharam por outras cidades britânicas. Dois diagnósticos diferentes, mas que convergem em um mesmo ponto, o de um Reino Unido cada vez mais fragilizado.
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3: Luciana Quaresma.
10: Do lado da equipa do Ronaldinho, do lado da equipa do mágico.
11: A Copa do Mundo de 2026 marca a estreia internacional da Live Mode TV, empresa brasileira que escolheu Portugal para iniciar a expansão do projeto, agora reforçado pela entrada de Cristiano Ronaldo como investidor e sócio estratégico. Nos primeiros dias do Mundial, a empresa já bateu recordes de audiência no país. Mas essa história começou muito antes da Copa do Mundo.
12: A Live Mode, quando foi criada, ela já foi criada pensando em como fazer essa transição e como as entidades esportivas poderiam aproveitar esse mundo digital como uma nova forma de levar os seus direitos para o fã. Na Live Mode nasce dessa oportunidade que tinha no mercado e aí com o tempo as oportunidades de relacionamento que a gente tinha com FIFA, confederações foram aparecendo.
11: Segundo Fábio Medeiros, sócio-diretor da marca, a ideia nunca foi mudar o comportamento do público, mas entender para onde ele estava indo.
12: A gente entendeu que existia essa mudança de comportamento e que existia uma demanda por esse tipo de conteúdo ali onde as pessoas já estavam. E aí que começou a aparecer as oportunidades de levar o esporte para lá. Primeiro como formato de conteúdos mais curtos, depois conteúdos mais longos, e aí as oportunidades de fazer transmissões ao vivo apareceram também.
11: Mais do que transmitir jogos, a Live Mode TV apostou na criação de comunidades em torno do esporte.
12: A sensação de comunidade ela não acaba quando a emissão acaba. A comunidade continua, porque aquela pessoa vai falar aquilo para o amigo, ela vai participar do post que a gente faz no Instagram, brincando com a mesma piada que foi falada na transmissão. Os personagens eles vão ganhando força, o nosso elenco vai fazendo parte, né? Os talentos, os criadores vão fazendo parte dessa conversa, eles também viram mais relevantes para a comunidade. Então você começa a criar um ecossistema que no final tem valores para as marcas, né? Porque as marcas querem fazer parte das conversas, querem fazer parte das comunidades. Então você vai criando um ambiente ali que eu acho que é um ganha-ganha para todo mundo.
11: Na chegada a Portugal, a empresa decidiu apostar em criadores e talentos locais.
12: Um ponto muito importante no nosso projeto, desde o projeto que a gente teve no Brasil e agora nessa nossa nova fase aqui em Portugal, são os criadores que a gente traz, porque no final os criadores é que fazem esse meio campo, né? Entre a conexão do que a gente define como projeto, dos nossos direitos, mas a conexão com o fã que está do outro lado. Porque acho que o nosso projeto ele é baseado em dois pilares principais. Um deles é o direito, você precisa ter os direitos, como a gente tem agora do Mundial. E a outra coisa, como você leva essa comunicação e esse formato do direito para os fãs. Então, acho que a gente conseguiu montar aqui uma equipe de criadores que já tem essa linguagem. Então, quando muita gente pergunta, mas vocês vão copiar a linguagem do Brasil? Mesmo no Brasil, as pessoas tinham essa coisa, tem que imitar o Cazé? Não, a gente tem que ter criadores em cada país, e aqui em Portugal, criadores que já têm essa linguagem orgânica com o fã.
13: Olá a todos, sejam bem-vindos a este grande exclusivo da LiveMo TV. Temos connosco...
11: Nascido nos Açores e criado em Portugal até os 10 anos, Fábio Medeiros diz que a escolha do país também tem um significado pessoal.
12: Particularmente eu sou português, né? Então já tem essa vantagem.
14: Já tem essa relação, isso, né?
12: Mas Portugal, assim, a gente... Quando o sucesso que Casé TV teve no Brasil, que o projeto teve no Brasil, ele com o tempo foi parecendo claro que ele deveria ganhar outros braços e levar esse modelo para outros lugares. A gente já vinha analisando outras oportunidades, mas Portugal especificamente teve uma oportunidade de direito. Portugal tem uma relação cultural, natural com o Brasil, tem uma relação da paixão do esporte e, no caso do Mundial, a paixão pela seleção, que é, de certa forma, parecido com o Brasil. Acho que a gente que vive entre Brasil e Portugal, às vezes, nem percebe o quão parecido é as coisas. Às vezes, a gente se atenta mais às pequenas diferenças do que às 99% de coisas iguais. E a gente pensa como a gente traz isso para a conversa do mundo digital.
11: A Operação Portuguesa ganhou ainda mais visibilidade com a entrada do astro dos gramados, Cristiano Ronaldo. Para João Mesquita, o diretor-geral da LiveMo TV, o capitão da seleção portuguesa reforça a ambição internacional do projeto.
15: Então, o Cristiano Ronaldo entra como um sócio estratégico, certamente, porque acredita em duas coisas. Acredita neste modelo de mídia desportiva, que tem capacidade de alcançar uma escala global, e certamente acredita que a LiveMo TV tem capacidade para o fazer. A nossa ambição sempre foi construir um projeto internacional, só não dúvida. Portugal é um passo importante, mas é o primeiro passo. É o primeiro passo dessa jornada, e nós estamos, obviamente, completamente focados nesta fase do Mundial, em fazê-lo crescer e acontecer com sucesso. A entrada de alguém com a dimensão global do Cristiano Ronaldo, naturalmente, reforça a nossa confiança no potencial e na capacidade de obter esse sucesso que nós queremos.
11: Fã declarado do Camisa 7, Medeiros vê a parceria também como uma realização pessoal.
12: Olha, a entrada do Cristiano, primeiro, acho que é um motivo de muito prazer, de muito orgulho e satisfação para todos nós. Eu, particularmente, sou e publicamente um fã declarado do Cristiano Ronaldo. Para mim, indiscutivelmente, ele é o maior de todos, mas a chegada dele, na verdade, não gera nenhuma mudança na estratégia da LiveMo TV. Na verdade, a chegada dele existe porque existe uma percepção muito parecida de visão do que pode ser feito, né? De visão e de alinhamento até cultural do que pode ser feito, de como se usar a inovação, de como se usar a tecnologia para poder levar o esporte para os jovens nesse mundo digital. Algo que, mesmo ainda jogando, o Cristiano já vinha fazendo. E isso só prova, assim, o alinhamento que a gente tem. E essa foi a causa dessa junção, né, do Cristiano com a gente. Porque existia um alinhamento de como as coisas deveriam ser, de como a gente usa esse tipo de linguagem, esse tipo de inovação, para levar o esporte para tanta gente, inicialmente em Portugal e possivelmente em outros países também. Então, na verdade, não muda nada do que a gente tinha como estratégia, só reforça o que a gente já tinha feito. E agora, claro, com essa sociedade que é muito importante para o projeto e que vai ajudar muito a gente acelerar esse crescimento, além, como eu já disse, de ser pessoalmente, para todo mundo da empresa, um orgulho enorme ter o maior de todos ao nosso lado.
11: Ao todo, a LiveMo transmitirá 34 partidas da Copa do Mundo.
12: Começar com o Mundial é uma oportunidade muito grande, porque é o maior evento do mundo, é onde você consegue gerar um impacto forte muito rápido. Então, a junção dessas coisas fez com que Portugal parecesse o lugar ideal para a gente começar esse projeto internacional e para ser um exemplo do que a LiveMo TV pode ser para fora do Brasil.
11: De Lisboa para a Rádio França Internacional, Luciana Quaresma.
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3: A vitória de 3-0 sobre o Haiti fez o Brasil assumir a liderança do Grupo C e, sobretudo, trouxe tranquilidade e aliviou a pressão sobre os jogadores e o treinador Carlo Ancelotti, que gostou da evolução da equipe. No final da partida, ele fez o seguinte comentário.
16: Sim, a equipe jogou melhor a primeira parte, com mais qualidade no jogo, mais intensidade, acertado na frente, melhoramos, hoje temos que melhorar o próximo jogo.
3: Matheus Cunha, que entrou como titular, aproveitou a oportunidade. Autor de 2 gols, ele se emocionou junto com a família e falou da importância do resultado.
17: A gente tinha que ganhar, tinha que convencer. E não só o externo, mas o interno. A gente tinha dúvidas, somos seres humanos, normal. E eu acho que com a vitória como hoje nos dá mais tranquilidade de poder exercer o melhor futebol nas próximas rodadas.
3: Vinícius Júnior, autor do 3º gol e eleito novamente melhor jogador em campo, resumiu a importância do bom resultado contra o Haiti.
18: Sem dúvida, a vitória de hoje com 3 gols nos dá a confiança para seguir evoluindo dentro da competição e tranquilidade para a próxima partida. O primeiro jogo foi um jogo totalmente diferente pelo peso da estreia. Hoje todo mundo mais leve, um campo melhor também nos ajudou a fazer o nosso futebol. Esperamos poder seguir dessa forma, seguir evoluindo e melhorar dentro da competição, que é o mais importante.
3: Vini Júnior também analisou as mudanças com a presença de Matheus Cunha em campo. Vale lembrar que Matheus Cunha entrou no lugar de Igor Thiago, que foi o titular no primeiro jogo contra o Marrocos.
18: Acredito que o Mister vai escolher bem os jogadores e a formação para os jogos e dependendo do adversário. Hoje contra o Haiti era uma boa formação, onde ele jogava com 3 zagueiros e os espaços criavam quando o Cunha tirava um pouco o zagueiro e vinha jogar mais como meia. Conseguimos atacar muito bem o espaço, onde é a nossa melhor formação, porque não melhor formação, nosso melhor jeito de jogar, porque a gente tem jogadores muito rápidos, onde a gente consegue atacar a linha defensiva e machucar muito os adversários.
3: Danilo, que entrou como titular na lateral direita, fez uma comparação com o jogo de estreia contra o Marrocos.
19: Eu acho que a estreia, o fator estreia pra gente pesou, né? Primeiro tempo nosso foi muito ruim, no segundo tempo a gente conseguiu já ajustar, mas a Copa do Mundo não te permite, né, ter um tempo inteiro mal. Então, hoje, desde o início, conseguimos fazer a partida que queríamos, que o jogo pediu. Isso nos dá confiança para, como um grupo, para o resto da competição.
3: Das arquibancadas surgiram no segundo tempo do jogo contra o Haiti gritos de torcedores pedindo a entrada de Endrick. Jovem atacante de 19 anos entrou no lugar de Matheus Cunha e chegou a fazer um gol, mas que foi anulado por impedimento. Ao final da partida, ele reconheceu as manifestações de apoio que vem recebendo da torcida.
20: Fico muito feliz. É uma coisa maravilhosa. Uma coisa onde a torcida tá me apoiando bastante. Quando tá aquecendo, eu tô escutando todo mundo. E é uma coisa maravilhosa. A única coisa que eu posso fazer recompensando é, quando eu entrar em campo, é fazer o que eu sempre fiz. Sempre pensar que é o último jogo, para fazer de tudo para a seleção e dar minha vida pela seleção.
3: A vitória da seleção também agradou aos torcedores que foram até o estádio Lincoln Financial Field, na Filadélfia. A paulista Renata Greco, que acompanhou os 2 primeiros jogos, analisou.
21: Não, jogaram bem melhor. Ainda dá para melhorar mais, Ancelotti precisa dar mais uma neles, mas acho que melhorou muito.
3: O que melhorou na sua opinião?
21: Eles fizeram um passe mais rápido, perderam menos a bola, jogaram mais pro gol. Acho que foram bem melhor.
3: Para a carioca Nildeia Santana, o jogo deu maior motivação.
22: Melhor do que Marrocos, né? O outro jogo não foi muito, mas esse de hoje deu para dar alegria para nós. Estavam com mais comprometimento com a bola, jogando os passos, acertando os passos. Com outros erraram muito.
3: O marido dela, Amauri, diz que previu o resultado, mas não ficou tão empolgado assim.
23: Foi o que eu previ, 3-0 o placar. E correspondeu, o time agora jogou muito melhor do que no jogo anterior e estamos confiantes para o próximo jogo.
24: Você acha que a seleção evoluiu bastante?
23: Não, bastante não, um pouco. Tem muito a melhorar ainda.

0: técnico de Hélène Avril, coordenação editorial de Adriana Moisés e apresentação de Maria Paula Carvalho. Obrigada pela sua audiência. 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
0: Paris, 21 de junho de 2026. Vamos aos destaques deste domingo. O vice-presidente dos Estados Unidos, J.D. Vance, está na Suíça para uma nova rodada de negociações de paz com o Irã em meio a um cenário de forte tensão na região do Oriente Médio. A viagem ocorre após Teherã anunciar o fechamento do Estreito de Hormuz em resposta a supostas violações do cessar-fogo por parte de Estados Unidos e Israel, que voltou a bombardear o Líbano. Uma delegação iraniana está em Genebra para retomar o diálogo com mediação do Paquistão. As negociações buscam consolidar um cessar-fogo mais amplo e avançar também em temas como o programa nuclear iraniano e o fim dos combates no Líbano, que Teherã considera uma prioridade. O Irã afirma descartar a fabricação de armas nucleares, mas não abre mão do enriquecimento de urânio, segundo afirmou seu presidente Massoud Pezeshkian, este domingo. Ataques russos deixaram pelo menos 3 mortos na Ucrânia, na região de Dnipropetrovsk. Uma pessoa morreu e 9 ficaram feridas após bombardeios e ataques com drones. Em Poltava, 2 mortos foram registrados após um ataque esta noite, que também deixou 13 feridos. Do lado russo, o Ministério da Defesa contabilizou 239 drones ucranianos abatidos na madrugada, em meio à intensificação dos combates. Os colombianos voltam às urnas neste domingo para o segundo turno da eleição presidencial, em uma disputa que é marcada pela polarização e pela violência. O advogado Abelardo de la Espriella, 47 anos, defende uma linha dura na segurança. Ele enfrenta o senador Ivan Cepeda, de 63, aliado do presidente Gustavo Petro. Essa eleição é vista como decisiva para definir se o país vai manter o atual rumo com reformas sociais ou adota uma guinada mais à direita. Na véspera da votação, o presidente anunciou a morte de um dos principais líderes de uma dissidência das antigas FARC. A onda de calor excepcional que atinge a França levou várias cidades a cancelarem concertos da tradicional Festa da Música por causa das temperaturas extremas que devem chegar aos 41 graus. Mesmo assim, grandes cidades como Paris, Lyon e Estrasburgo mantêm a programação. Aqui na capital, o esquema de segurança foi reforçado com milhares de policiais e bombeiros. A onda de calor também atinge outros países europeus, como Reino Unido e Espanha. Especialistas alertam que eventos desse tipo tendem a se intensificar com as mudanças climáticas. Bom dia, 11 horas e 30 minutos em Paris, são 6:30 pelo horário de Brasília. 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
0: Sol, temperatura de 29 graus. Vamos aos destaques deste domingo, 21 de junho. O vice-presidente dos Estados Unidos chega à Suíça para negociações com o Irã em meio a tensões no Oriente Médio. Colômbia vai às urnas em segundo turno da eleição presidencial, marcado por polarização e violência. E tem ainda as últimas notícias da Copa do Mundo. A seguir. O vice-presidente dos Estados Unidos, J.D. Vance, chegou neste domingo à Suíça para uma nova rodada de negociações de paz com o Irã. A viagem ocorre depois de Teherã anunciar o fechamento do Estreito de Hormuz, rota estratégica para o transporte de petróleo e gás, em resposta a supostas violações do acordo de cessar-fogo por parte dos Estados Unidos e de Israel, que voltou a bombardear o Líbano. Washington contesta a versão iraniana e diz não haver evidências de interrupção no tráfego marítimo na região. Uma delegação iraniana já está em Genebra para retomar o diálogo. As conversas contam com mediação do Paquistão. O primeiro-ministro Shehbaz Sharif e o chefe do exército paquistanês, Asim Munir, devem supervisionar essas negociações que tentam consolidar um cessar-fogo mais amplo e avançar em temas como o programa nuclear iraniano e o fim dos combates no Líbano. Ataques russos na Ucrânia deixaram pelo menos 3 mortos neste domingo, segundo autoridades locais. Na região de Dnipropetrovsk, uma pessoa morreu e 9 ficaram feridas após bombardeios, ataques com drones e disparos de artilharia contra 3 distritos. Já em Poltava, 2 pessoas morreram após um ataque durante a noite, que também deixou 13 feridos. Do lado russo, o Ministério da Defesa afirmou que 239 drones ucranianos foram abatidos nesta madrugada. Os colombianos voltam às urnas neste domingo para o segundo turno da eleição presidencial. O advogado Abelardo de la Espriella, de 47 anos, um milionário sem experiência política e que defende uma linha dura na segurança, com o apoio do presidente americano Donald Trump, enfrenta o senador Ivan Cepeda, de 63 anos, figura da esquerda e aliado do atual presidente. A disputa é vista como um referendo sobre o governo de Gustavo Petro e sobre o futuro da Colômbia, aprofundar reformas sociais ou adotar uma guinada à direita. O cenário é agravado pela violência que marcou a campanha. No sábado, o presidente anunciou a morte de um dos principais líderes de uma dissidência armada das antigas FARC. Segundo o governo, Marlon, braço direito de Ivan Mordisco, chefe do Estado-Maior Central, foi morto em confronto com as forças de segurança. O grupo é considerado uma das principais ameaças armadas no país e rejeitou o acordo de paz em 2016, o que reforça o peso da segurança como tema central nesta eleição. A onda de calor excepcional que atinge a França levou diversas cidades a cancelarem concertos previstos por causa das temperaturas extremas, que podem chegar a 41 graus. Paris, Lyon e Estrasburgo decidiram manter a programação. Aqui na capital, o esquema de segurança foi reforçado com 4.800 policiais. No total, mais de 50 milhões de franceses enfrentam alerta de calor extremo que atinge um número recorde de departamentos no país.
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0: Em sua primeira participação em uma Copa do Mundo, a seleção de Cabo Verde volta a campo neste domingo contra o Uruguai, às 7 da noite, pelo horário de Brasília, em um duelo decisivo pela fase de grupos. O enviado especial da RFI aos Estados Unidos, Elcio Ramalho, tem as informações.
4: Surpreendente empate sem gols na estreia contra a Espanha colocou o futebol de Cabo Verde nos holofotes do mundo. Na véspera do jogo contra o Uruguai, o treinador Pedro Brito, conhecido como Bobista, garante: há mais festa fora do que dentro da delegação.
5: A festa está mais fora do que dentro. Fora está nas redes sociais, ou em Cabo Verde, ou em toda a parte do mundo onde há caboverdianos. Nós, equipa, estamos concentrados, estamos bastante serenos. Sabemos que temos de ter a nossa concentração a 200%. Obviamente que a nossa equipa é muito unida. Obviamente queremos viver o momento presente, digamos assim. Mas a festa, para responder à pergunta, a festa está mais fora do que dentro da nossa base.
4: Antes de Cabo Verde e Uruguai, no final da tarde em Miami, outras 2 seleções do grupo H se enfrentam: Espanha e Arábia Saudita, em Atlanta. Depois do tropeço da estreia, o treinador espanhol Luis de la Fuente está sob pressão, mas confiante.
6: Este partido é diferente?
4: Essa partida é diferente, um rival com características diferentes. Também será diferente o que vamos mostrar, muito melhor do que mostramos outro dia, porque sempre é preciso seguir crescendo e melhorando.
6: Seguir crescendo e melhorando.
4: Todas as equipes do Grupo H ainda buscam uma primeira vitória na competição. De Miami, Elcio Ramalho, Rádio França Internacional.
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0: Maria Paula Carvalho. 11:36 em Paris, 6:36 em Brasília. Na segunda parte do nosso programa, 10 anos depois do Brexit, o Reino Unido enfrenta crise, tabu político e reaproximação com a União Europeia. No Brasil Mundo, a Copa impulsiona a estreia da empresa brasileira Live Mode TV em Portugal, com Cristiano Ronaldo como sócio. No Esporte em Foco, a análise do desempenho da seleção brasileira na Copa do Mundo até o momento. E para você que quer aprender uma nova língua, tem mais um episódio do nosso curso de francês.
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8: Luísa Ramos.
9: Há poucos dias do aniversário de 10 anos do referendo que decidiu pela saída do Reino Unido da União Europeia, o balanço é amplamente negativo. Segundo reportagem da revista L'Express dessa semana, o Brexit deixou o país mais pobre, dividido e politicamente instável, além de enfraquecer sua posição internacional. Mesmo assim, o governo britânico descarta um retorno ao bloco. Na prática, porém, Londres vem se reaproximando da União Europeia com acordos comerciais, cooperação em defesa e o retorno previsto ao programa Erasmus. Apesar desse diagnóstico crítico, o cenário político britânico segue mais complexo. A maioria da população considera hoje o Brexit um erro, mas nenhum grande partido propõe revertê-lo. O tema se tornou um tabu político, enquanto o debate gira em torno do custo de vida, da imigração e da crise dos serviços públicos. A reportagem da L'Express lembra ainda a noite de 23 de junho de 2016, quando o país votou pela saída da UE e aponta perdas econômicas importantes, como a queda do PIB, dos investimentos estrangeiros e da produtividade. O Reino Unido também registra piora nos indicadores sociais e uma instabilidade política inédita, com 6 primeiros ministros em 10 anos. Já a revista Le Point adota outro enfoque. Em editorial, a revista não faz referência direta ao Brexit, mas foca nas tensões sociais e identitárias ilustradas por recentes revoltas em Belfast, que se espalharam por outras cidades britânicas. Dois diagnósticos diferentes, mas que convergem em um mesmo ponto, o de um Reino Unido cada vez mais fragilizado.
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8: Luciana Quaresma.
10: Do lado da equipa do Ronaldinho, do lado da equipa do Mágico.
3: A Copa do Mundo de 2026 marca a estreia internacional da Live Mode TV, empresa brasileira que escolheu Portugal para iniciar a expansão do projeto, agora reforçado pela entrada de Cristiano Ronaldo como investidor e sócio estratégico. Nos primeiros dias do Mundial, a empresa já bateu recordes de audiência no país. Mas essa história começou muito antes da Copa do Mundo.
11: A Live Mode, quando foi criada, ela já foi criada pensando em como fazer essa transição e como as entidades esportivas poderiam aproveitar esse mundo digital como uma nova forma de levar os seus direitos para o fã. Na Live Mode nasce dessa oportunidade que tinha no mercado e aí com o tempo as oportunidades de relacionamento que a gente tinha com FIFA, confederações foram aparecendo.
3: Segundo Fábio Medeiros, sócio-diretor da marca, a ideia nunca foi mudar o comportamento do público, mas entender para onde ele estava indo.
11: A gente entendeu que existia essa mudança de comportamento e que existia uma demanda por esse tipo de conteúdo ali onde as pessoas já estavam. E aí que começou a aparecer as oportunidades de levar o esporte para lá. Primeiro como formato de conteúdos mais curtos, depois conteúdos mais longos, e aí as oportunidades de fazer transmissões ao vivo apareceram também.
3: Mais do que transmitir jogos, a Live Mode TV apostou na criação de comunidades em torno do esporte.
11: A sensação de comunidade ela não acaba quando a emissão acaba. A comunidade continua, porque aquela pessoa vai falar aquilo para o amigo, ela vai participar do post que a gente faz no Instagram, brincando com a mesma piada que foi falada na transmissão. Os personagens, eles vão ganhando força, o nosso elenco vai fazendo parte, né? Os talentos, os criadores vão fazendo parte dessa conversa, eles também viram mais relevantes para a comunidade. Então você começa a criar um ecossistema que no final tem valores para as marcas, né? Porque as marcas querem fazer parte das conversas, querem fazer parte das comunidades. Então você vai criando um ambiente ali que eu acho que é um ganha-ganha para todo mundo.
3: Na chegada a Portugal, a empresa decidiu apostar em criadores e talentos locais.
11: Um ponto muito importante no nosso projeto, desde o projeto que a gente teve no Brasil e agora nessa nossa nova fase aqui em Portugal, são os criadores que a gente traz, porque no final os criadores é que fazem esse meio campo, né? Entre a conexão do que a gente define como projeto, dos nossos direitos, mas a conexão com o fã que está do outro lado. Porque acho que o nosso projeto ele é baseado em dois pilares principais. Um deles é o direito, você precisa ter os direitos, como a gente tem agora do Mundial. E a outra coisa, como você leva essa comunicação e esse formato do direito para os fãs. Então acho que a gente conseguiu montar aqui uma equipe de criadores que já tem essa linguagem. Então quando muita gente pergunta, ah, mas vocês vão copiar a linguagem do Brasil? É, mesmo no Brasil as pessoas tinham essa coisa, tem que imitar o Cazé? Não, a gente tem que ter criadores em cada país, e aqui em Portugal, criadores que já têm essa linguagem orgânica com fã.
12: Olá a todos, sejam bem-vindos a este grande exclusivo da Live Moa TV. Temos conosco...
3: Nascido nos Açores e criado em Portugal até os 10 anos, Fábio Medeiros diz que a escolha do país também tem um significado pessoal.
11: Particularmente eu sou português, né? Então já tem essa vantagem.
13: Já tem essa relação, né?
11: Mas Portugal, assim, a gente... Quando o sucesso que Cazé TV teve no Brasil, que o projeto teve no Brasil, ele com o tempo foi parecendo claro que ele deveria ganhar outros braços e levar esse modelo para outros lugares. A gente já vinha analisando outras oportunidades, mas Portugal especificamente teve uma oportunidade de direito. Portugal tem uma relação cultural, natural com o Brasil, tem uma relação da paixão do esporte e, no caso do Mundial, a paixão pela seleção, que é, de certa forma, parecido com o Brasil. Acho que a gente que vive entre o Brasil e Portugal, às vezes, nem percebe o quão parecido é as coisas. Às vezes, a gente se atenta mais às pequenas diferenças do que às 99% de coisas iguais. E a gente pensa como a gente traz isso para a conversa do mundo digital.
3: A Operação Portuguesa ganhou ainda mais visibilidade com a entrada do astro dos gramados, Cristiano Ronaldo. Para João Mesquita, o diretor-geral da Live Mode TV, o capitão da seleção portuguesa reforça a ambição internacional do projeto.
14: Então, o Cristiano Ronaldo entra como um sócio estratégico, certamente, porque acredita em duas coisas. Acredita neste modelo, este modelo de mídia desportiva, que tem capacidade de alcançar uma escala global, e certamente acredita que a Live Mode TV tem capacidade para o fazer. A nossa ambição sempre foi construir um projeto internacional, só não dúvida. Portugal é um passo importante, mas é o primeiro passo. É o primeiro passo dessa jornada, e nós estamos, obviamente, completamente focados nesta fase do Mundial, em fazê-lo crescer e acontecer com sucesso. A entrada de alguém com a dimensão global do Cristiano Ronaldo, naturalmente reforça a nossa confiança no potencial e na capacidade de obter esse sucesso que nós queremos.
3: Fã declarado do Camisa 7, Medeiros vê a parceria também como uma realização pessoal.
15: Olha, a entrada do Cristiano, primeiro, acho que é um motivo de muito prazer, de muito orgulho e satisfação para todos nós. Eu, particularmente, sou e publicamente um fã declarado do Cristiano Ronaldo. Para mim, indiscutivelmente, ele é o maior de todos, mas a chegada dele, na verdade, não gera nenhuma mudança na estratégia da Live Mode de TV. Na verdade, a chegada dele existe porque existe uma percepção muito parecida de visão do que pode ser feito, né? De visão e de alinhamento até cultural do que pode ser feito, de como se usar a inovação, de como se usar a tecnologia para poder levar o esporte para os jovens nesse mundo digital. Algo que, mesmo ainda jogando, o Cristiano já vinha fazendo. E isso só prova assim, o alinhamento que a gente tem. E essa foi a causa dessa junção, né, do Cristiano com a gente. Porque existia um alinhamento de como as coisas deveriam ser, de como a gente usa esse tipo de linguagem, esse tipo de inovação, para levar o esporte para tanta gente, inicialmente em Portugal e possivelmente em outros países também. Então, na verdade, não muda nada do que a gente tinha como estratégia, só reforça o que a gente já tinha feito. E agora, claro, com essa sociedade que é muito importante para o projeto e que vai ajudar muito a gente acelerar esse crescimento, além, como eu já disse, de ser pessoalmente, para todo mundo da empresa, um orgulho enorme ter o maior de todos ao nosso lado.
3: Ao todo, a Live Mode transmitirá 34 partidas da Copa do Mundo.
11: Começar com o Mundial é uma oportunidade muito grande, porque é o maior evento do mundo. É onde você consegue gerar um impacto forte muito rápido. Então, a junção dessas coisas fez com que Portugal parecesse o lugar ideal para a gente começar esse projeto internacional e para ser um exemplo do que a Live Mode TV pode ser para fora do Brasil.
3: De Lisboa para a Rádio França Internacional, Luciana Quaresma.
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4: A vitória de 3-0 sobre o Haiti fez o Brasil assumir a liderança do Grupo C e, sobretudo, trouxe tranquilidade e aliviou a pressão sobre os jogadores e o treinador Carlo Ancelotti, que gostou da evolução da equipe. No final da partida, ele fez o seguinte comentário.
13: Sim, a equipe jogou melhor a primeira parte, com mais qualidade no jogo, mais intensidade, acertado na frente, melhoramos. Hoje temos que melhorar o próximo jogo.
4: Matheus Cunha, que entrou como titular, aproveitou a oportunidade. Autor de 2 gols, ele se emocionou junto com a família e falou da importância do resultado.
16: A gente tinha que ganhar, tinha que convencer. E não só o externo, mas o interno. A gente tinha dúvidas, somos seres humanos, normal. E eu acho que com uma vitória como hoje nos dá mais tranquilidade de poder exercer o melhor futebol nas próximas rodadas.
4: Vinícius Júnior, autor do 3º gol e eleito novamente melhor jogador em campo, resumiu a importância do bom resultado contra o Haiti.
17: Sem dúvida, a vitória de hoje com 3 gols nos dá a confiança para seguir evoluindo dentro da competição e tranquilidade para a próxima partida. O primeiro jogo foi um jogo totalmente diferente pelo piso da estreia. Hoje todo mundo mais leve, um campo melhor também nos ajudou a fazer o nosso futebol. Esperamos poder seguir dessa forma, seguir evoluindo e melhorar dentro da competição, que é o mais importante.
4: Vini Júnior também analisou as mudanças com a presença de Matheus Cunha em campo. Vale lembrar que Matheus Cunha entrou no lugar de Igor Thiago, que foi o titular no primeiro jogo contra o Marrocos.
17: Acredito que o Mister vai escolher bem os jogadores e a formação para os jogos, e dependendo do adversário. Hoje contra o Haiti era uma boa formação, onde eles jogavam com 3 zagueiros e os espaços criavam quando o Cunha tirava um pouco o zagueiro e vinha jogar mais como meia. Conseguimos atacar muito bem o espaço, onde é a nossa melhor formação, porque não melhor formação, nosso melhor jeito de jogar, porque a gente tem jogadores muito rápidos, onde a gente consegue atacar a linha defensiva e machucar muito os adversários.
4: Danilo, que entrou como titular na lateral direita, fez uma comparação com o jogo de estreia contra o Marrocos.
18: Eu acho que a estreia, o fator estreia pra gente pesou, né? Primeiro tempo nosso foi muito ruim, no segundo tempo a gente conseguiu já ajustar, mas a Copa do Mundo não te permite, né, ter um tempo inteiro mal. Então, hoje, desde o início, conseguimos fazer a partida que queríamos, que o jogo pediu. Isso nos dá confiança para, como grupo, para o resto da competição.
4: Das arquibancadas surgiram no segundo tempo do jogo contra o Haiti gritos de torcedores pedindo a entrada de Endrick. Jovem atacante de 19 anos entrou no lugar de Matheus Cunha e chegou a fazer um gol, mas que foi anulado por impedimento. Ao final da partida, ele reconheceu as manifestações de apoio que vem recebendo da torcida.
19: Fico muito feliz. É uma coisa maravilhosa, uma coisa onde a torcida tá me apoiando bastante. Quando eu tô aquecendo ali, eu tô escutando todo mundo, e é uma coisa maravilhosa. A única coisa que eu posso fazer recompensando é, quando eu entrar em campo, é fazer o que eu sempre fiz, sempre pensar que é o último jogo, para fazer de tudo para a seleção e dar minha vida para a seleção.
4: A vitória da seleção também agradou aos torcedores que foram até o estádio Lincoln Financial Field, na Filadélfia. A paulista Renata Greco, que acompanhou os 2 primeiros jogos, analisou.
20: Não, jogaram bem melhor. Ainda dá para melhorar mais, Ancelotti precisa dar mais uma neles, mas acho que melhorou muito.
21: O que melhorou na sua opinião?
20: Eles fizeram um passe mais rápido, perderam menos a bola, jogaram mais pro gol. Acho que foram bem melhor.
4: Para a carioca Nildeia Santana, o jogo deu maior motivação.
22: Melhor do que Marrocos, né? O outro jogo não foi muito, mas esse de hoje deu para dar alegria para nós. Estavam com mais comprometimento com a bola, jogando os passos, acertando os passos. Com outros erraram muito.
4: O marido dela, Amaury, diz que previu o resultado, mas não ficou tão empolgado assim.
23: Foi o que eu previ, 3-0 o placar. E correspondeu, o time agora jogou muito melhor do que no jogo anterior e estamos confiantes para o próximo jogo.
24: Você acha que a seleção evoluiu bastante?
23: Não, bastante não, um pouco. Tem muito a melhorar ainda.
4: Já o pernambucano Felipe Cruz, que se programou para ver todos os jogos da seleção brasileira na fase de grupos, saiu bem entusiasmado.
25: Cara, foi maravilhoso, graças a Deus, finalmente a seleção brasileira mostrou um pouco de empenho. Vinícius Júnior fez bonito demais no dia de hoje. Lamentavelmente agora no final aí, teve um gol impedido, mas foi, tô com muito orgulho. Eu tô emocionado já, graças a Deus.
24: Tem mais esperança agora depois do jogo?
25: Rapaz, a gente começa todo ano sem esperança, mas quando começa o jogo, a gente vê a seleção jogada do jeito que jogou hoje, a gente cria esperança, não tem jeito não.
4: Com a vitória de 3-0, a seleção brasileira assume a liderança do grupo ao lado do Marrocos, com 4 pontos. Os marroquinos venceram a Escócia mais cedo por 1-0, mas como tem o melhor saldo de gols, o Brasil é líder. A seleção inicia a partir deste domingo os treinos visando a terceira partida da Copa contra a Escócia no dia 24 em Miami. Da Filadélfia, Elcio Ramalho, Rádio França Internacional.
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5: Ça va, Zirek?
6: Bonjour, Diane. Ça va?
0: Un appartement pour toute la famille.
5: Salut, Zirek.
6: Salut, Billy.
5: Ah, tu nous filmes? Oui, c'est pour Rosa. Alors, ce nouvel appartement? Waouh, il est grand.
6: Ah oui, c'est sûr.
5: Oi, Rosa. O Zirek tá mostrando pra gente o novo apartamento dele no térreo.
6: Voilà. Attends. Je finis de mettre mon étagère et je te fais visiter. Tu me donnes la visseuse, s'il te plaît?
5: Celle-là?
6: Oui.
5: Tá vendo? Ele tá super bem.
6: Merci.
5: Aqui. Tem 3 dormitórios e dá pra família toda.
6: Voilà. Ça devrait tenir. Bien. Je te montre. Voilà le salon.
5: Oh, aqui
6: et
5: é
6: la
5: a
6: place
5: sala.
6: Pour le canapé qui arrivera demain. Au fond, c'est la salle de bain.
5: O banheiro.
6: Elle a juste à gauche les chambres.
5: E ali são os quartos.
6: Voici la chambre des enfants. J'ai créé 2 espaces.
5: OK, avec l'armoire.
6: Ben oui. Là, c'est la partie pour Harry, mon fils.
5: Il a quel âge maintenant?
6: Il a 14 ans. Lui, il aime le foot.
5: Voilà pourquoi il y a un poster de Messi. Super!
6: Cette partie, c'est pour ma fille, Esmer. Elle, elle a 12 ans et elle aime le cinéma. C'est pour ça que j'ai mis une affiche de Titanic.
5: Elle connaît le film?
6: Je ne sais pas.
5: Ils arrivent quand?
6: Demain. L'appartement doit être impeccable. Zeria, ma femme, elle aime la propreté.
5: Zirek, tu fais les choses bien. Tu dois être content. Une nouvelle vie commence.
6: Eh oui.
5: Tá vendo, Rosa? Tá tudo pronto.
6: Bon, et là, c'est la cuisine. Je dois juste réparer ce robinet.
5: E olha só a cozinha.
6: Elle est
5: toda limpinha.
6: Voilà.
5: Ah! Ah! Não, meu Deus!
6: Ah! Ne reste pas là, Billy.
5: Oh, mes chaussures.
6: Vite, Diane, donne-moi le seau, s'il te plaît. Là-bas, là-bas.
5: Ok, voilà.
6: Le robinet, il est cassé.
5: Gente, a torneira tá quebrada. Aïe, aïe, aïe, coupe-l'eau, vite.
6: C'est pas possible. Aïe, c'est dur. C'est bloqué.
5: Appelle un plombier, ça a l'air grave.
6: Ah, voilà. Ça y est, c'est bon.
5: Tiens, j'ai le numéro de Monsieur Vanneau, le plombier du quartier. Il connaît bien l'immeuble. Attends, voilà, c'est le 07 86 53 15 99.
6: J'espère qu'il est disponible.
5: Ai, tomara que dê pro encanador arrumar.
7: Allô?
6: Allô, bonjour. C'est pour une fuite d'eau. Un robinet cassé. Vous pouvez venir rapidement?
7: Oui, bien sûr.
6: Merci beaucoup.
5: Demande combien ça va te coûter, surtout.
6: Ah, combien ça va me coûter?
7: 60 €.
6: Ok.
7: C'est quoi votre nom?
6: Mon nom, c'est Yesdin.
7: Avec Y?
6: Oui, c'est ça.
7: Votre adresse?
6: J'habite au 12 bis rue du Paradis.
7: D'accord.
6: L'appartement du rez-de-chaussée, à droite.
7: Ok, on trouvera.
6: D'accord.
7: On arrive.
6: Merci. C'est bon, il arrive.
5: Ouf, allez, je t'aide à nettoyer.
6: Ah, c'est le
5: Titanic. Aïe, aïe, aïe, aïe, a visita guiada virou uma catástrofe.
9: Ah, não, mas lá,
5: bom, eu vou parar por aqui e eu vou ajudar a limpar toda essa água. A família toda chega amanhã, imagina. Deixa eu ir lá. Até mais, Rosa.
6: Eh oui, qu'est-ce que tu veux, c'est toujours comme ça.
21: Oi, Billy. Acabei de chegar na casa da minha filha aqui em Brasília e vi sua mensagem. Adorei os vídeos. Obrigada, viu? Que maravilha ter notícias do Zirek. Tomara que eles consigam deixar tudo prontinho para a chegada dos filhos e da mulher dele. E que eles se sintam bem no nosso prédio, né? É uma vida nova que vai começar para eles.
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3: Essa edição fica por aqui hoje, com apoio técnico de Helene Avril, coordenação editorial de Adriana Moisés e apresentação de Maria Paula Carvalho. Obrigada pela sua audiência. Continue em sintonia de RFI. A seguir tem o Giro Internacional.
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2: Maria Paula Carvalho.
3: Paris, 21 de junho de 2026. Vamos aos destaques deste domingo. O vice-presidente dos Estados Unidos, J.D. Vance, está na Suíça para uma nova rodada de negociações de paz com o Irã em meio a um cenário de forte tensão na região do Oriente Médio. A viagem ocorre após Teherã anunciar o fechamento do Estreito de Hormuz em resposta às supostas violações do cessar-fogo por parte de Estados Unidos e Israel, que voltou a bombardear o Líbano. Uma delegação iraniana está em Genebra para retomar o diálogo com mediação do Paquistão. As negociações buscam consolidar um cessar-fogo mais amplo e avançar também em temas como o programa nuclear iraniano e o fim dos combates no Líbano, que Teherã considera uma prioridade. O Irã afirma descartar a fabricação de armas nucleares, mas não abre mão do enriquecimento de urânio, segundo afirmou seu presidente Massoud Pezeshkian neste domingo. Ataques russos deixaram pelo menos 3 mortos na Ucrânia, na região de Dnipropetrovsk. Uma pessoa morreu e 9 ficaram feridas após bombardeios e ataques com drones. Em Poltava, 2 mortos foram registrados após um ataque esta noite, que também deixou 13 feridos. Do lado russo, o Ministério da Defesa contabilizou 239 drones ucranianos abatidos na madrugada, em meio à intensificação dos combates. Os colombianos voltam às urnas neste domingo para o segundo turno da eleição presidencial, em uma disputa que é marcada pela polarização e pela violência. O advogado Abelardo de la Espriella, 47 anos, defende uma linha dura na segurança. Ele enfrenta o senador Ivan Cepeda, de 63, aliado do presidente Gustavo Petro. Essa eleição é vista como decisiva para definir se o país vai manter o atual rumo com reformas sociais ou adota uma guinada mais à direita. Na véspera da votação, o presidente anunciou a morte de um dos principais líderes de uma dissidência das antigas FARC. A onda de calor excepcional que atinge a França levou várias cidades a cancelarem concertos da tradicional festa da música por causa das temperaturas extremas que devem chegar aos 41 graus. Mesmo assim, grandes cidades como Paris, Lyon e Estrasburgo mantêm a programação. Aqui na capital, o esquema de segurança foi reforçado com milhares de policiais e bombeiros. A onda de calor também atinge outros países europeus, como Reino Unido e Espanha. Especialistas alertam que eventos desse tipo tendem a se intensificar com as mudanças climáticas. Bom dia, 11 horas e 30 minutos em Paris, são 6:30 pelo horário de Brasília. 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
2: Maria Paula Carvalho.
3: Sol, temperatura de 29 graus. Vamos aos destaques deste domingo, 21 de junho. O vice-presidente dos Estados Unidos chega à Suíça para negociações com o Irã em meio a tensões no Oriente Médio. Colômbia vai às urnas em segundo turno da eleição presidencial, marcado por polarização e violência. E tem ainda as últimas notícias da Copa do Mundo. A seguir. O vice-presidente dos Estados Unidos, J.D. Vance, chegou neste domingo à Suíça para uma nova rodada de negociações de paz com o Irã. A viagem ocorre depois de Teherã anunciar o fechamento do Estreito de Hormuz, rota estratégica para o transporte de petróleo e gás, em resposta a supostas violações do acordo de cessar-fogo por parte dos Estados Unidos e de Israel, que voltou a bombardear o Líbano. Washington contesta a versão iraniana e diz não haver evidências de interrupção no tráfego
8: marítimo na região. Uma delegação iraniana já está em Genebra para retomar o diálogo. As conversas contam com mediação do Paquistão. O primeiro-ministro Shehbaz Sharif e o chefe do exército paquistanês, Asim Munir, devem supervisionar essas negociações que tentam consolidar um cessar-fogo mais amplo e avançar em temas como o programa nuclear iraniano e o fim dos combates no Líbano. Ataques russos na Ucrânia deixaram pelo menos 3 mortos neste domingo, segundo autoridades locais. Na região de Dnipropetrovsk, uma pessoa morreu e 9 ficaram feridas após bombardeios, ataques com drones e disparos de artilharia contra 3 distritos. Já em Poltava, 2 pessoas morreram após um ataque durante a noite, que também deixou 13 feridos. Do lado russo, o Ministério da Defesa afirmou que 239 drones ucranianos foram abatidos nesta madrugada. Os colombianos voltam às urnas neste domingo para o segundo turno da eleição presidencial. O advogado Abelardo de la Espriella, de 47 anos, um milionário sem experiência política e que defende uma linha dura na segurança, com o apoio do presidente americano Donald Trump, enfrenta o senador Ivan Cepeda, de 63 anos, figura da esquerda e aliado do atual presidente. A disputa é vista como um referendo sobre o governo de Gustavo Petro e sobre o futuro da Colômbia, aprofundar reformas sociais ou adotar uma guinada à direita. O cenário é agravado pela violência que marcou a campanha. No sábado, o presidente anunciou a morte de um dos principais líderes de uma dissidência armada das antigas FARC. Segundo o governo, Marlon, braço direito de Ivan Mordisco, chefe do Estado-Maior Central, foi morto em confronto com as forças de segurança. O grupo é considerado uma das principais ameaças armadas no país e rejeitou o acordo de paz em 2016, o que reforça o peso da segurança como tema central nesta eleição. A onda de calor excepcional que atinge a França levou diversas cidades a cancelarem concertos previstos por causa das temperaturas extremas, que podem chegar a 41 graus. Paris, Lyon e Estrasburgo decidiram manter a programação. Aqui na capital, o esquema de segurança foi reforçado com 4.800 policiais. No total, mais de 50 milhões de franceses enfrentam alerta de calor extremo que atinge um número recorde de departamentos no país.
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8: Em sua primeira participação em uma Copa do Mundo, a seleção de Cabo Verde volta a campo neste domingo contra o Uruguai, às 19h, pelo horário de Brasília, em um duelo decisivo pela fase de grupos. O enviado especial da RFI aos Estados Unidos, Elcio Ramalho, tem as informações.
4: Surpreendente empate sem gols na estreia contra a Espanha colocou o futebol de Cabo Verde nos holofotes do mundo. Na véspera do jogo contra o Uruguai, o treinador Pedro Brito, conhecido como Bubista, garante: há mais festa fora do que dentro da delegação.
10: A festa está mais fora do que dentro. Fora está nas redes sociais, ou em Cabo Verde, ou em toda a parte do mundo onde há caboverdianos. Nós, equipa, estamos concentrados, estamos bastante serenos. Sabemos que temos de ter a nossa concentração a 200%. Obviamente que a nossa equipa é muito unida. Obviamente queremos viver o momento, presente, digamos assim. Mas a festa, para responder à pergunta, a festa está mais fora do que dentro da nossa base.
4: Antes de Cabo Verde e Uruguai, no final da tarde em Miami, outras 2 seleções do grupo H se enfrentam: Espanha e Arábia Saudita, em Atlanta. Depois do tropeço da estreia, o treinador espanhol Luis de la Fuente está sob pressão, mas confiante.
12: Este partido é diferente?
4: Essa partida é diferente, um rival com características diferentes. Também será diferente o que vamos mostrar, muito melhor do que mostramos outro dia, porque sempre é preciso seguir crescendo e melhorando.
12: Seguir crescendo e melhorando.
4: Todas as equipes do Grupo H ainda buscam uma primeira vitória na competição. De Miami, Elcio Ramalho, Rádio França Internacional.
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8: Maria Paula Carvalho. 11:36 em Paris, 6:36 em Brasília, na segunda parte do nosso programa. 10 anos depois do Brexit, o Reino Unido enfrenta crise, tabu político e reaproximação com a União Europeia. No Brasil Mundo, a Copa impulsiona a estreia da empresa brasileira Live Mode TV em Portugal, com Cristiano Ronaldo como sócio. No Esporte em Foco, a análise do desempenho da seleção brasileira na Copa do Mundo até o momento. E para você que quer aprender uma nova língua, tem mais um episódio do nosso curso de francês.
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13: Luísa Ramos.
14: Há poucos dias do aniversário de 10 anos do referendo que decidiu pela saída do Reino Unido da União Europeia, o balanço é amplamente negativo. Segundo reportagem da revista L'Express dessa semana, o Brexit deixou o país mais pobre, dividido e politicamente instável, além de enfraquecer sua posição internacional. Mesmo assim, o governo britânico descarta um retorno ao bloco. Na prática, porém, Londres vem se reaproximando da União Europeia com acordos comerciais, cooperação em defesa e o retorno previsto ao programa Erasmus. Apesar desse diagnóstico crítico, o cenário político britânico segue mais complexo. A maioria da população considera hoje o Brexit um erro, mas nenhum grande partido propõe revertê-lo. O tema se tornou um tabu político, enquanto o debate gira em torno do custo de vida, da imigração e da crise dos serviços públicos. A reportagem da L'Express lembra ainda a noite de 23 de junho de 2016, quando o país votou pela saída da UE e aponta perdas econômicas importantes, como a queda do PIB, dos investimentos estrangeiros e da produtividade. O Reino Unido também registra piora nos indicadores sociais e uma instabilidade política inédita, com 6 primeiros ministros em 10 anos. Já a revista Le Point adota outro enfoque. Em editorial, a revista não faz referência direta ao Brexit, mas foca nas tensões sociais e identitárias ilustradas por recentes revoltas em Belfast, que se espalharam por outras cidades britânicas. Dois diagnósticos diferentes, mas que convergem em um mesmo ponto, o de um Reino Unido cada vez mais fragilizado.
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15: Do lado da equipa do Ronaldinho, do lado da equipa do Mágico.
3: A Copa do Mundo de 2026 marca a estreia internacional da Live Mode TV, empresa brasileira que escolheu Portugal para iniciar a expansão do projeto, agora reforçado pela entrada de Cristiano Ronaldo como investidor e sócio estratégico. Nos primeiros dias do Mundial, a empresa já bateu recordes de audiência no país. Mas essa história começou muito antes da Copa do Mundo.
16: A Live Mode, quando foi criada, ela já foi criada pensando em como fazer essa transição e como as entidades esportivas poderiam aproveitar esse mundo digital como uma nova forma de levar os seus direitos para o fã. Na Live Mode nasce dessa oportunidade que tinha no mercado e aí com o tempo as oportunidades de relacionamento que a gente tinha com FIFA, confederações foram aparecendo.
3: Segundo Fábio Medeiros, sócio-diretor da marca, a ideia nunca foi mudar o comportamento do público, mas entender para onde ele estava indo.
16: A gente entendeu que existia essa mudança de comportamento e que existia uma demanda por esse tipo de conteúdo ali onde as pessoas já estavam. E aí que começou a aparecer as oportunidades de levar o esporte para lá. Primeiro como formato de conteúdos mais curtos, depois conteúdos mais longos, e aí as oportunidades de fazer transmissões ao vivo apareceram também.
3: Mais do que transmitir jogos, a Live Mode TV apostou na criação de comunidades em torno do esporte.
16: A sensação de comunidade ela não acaba quando a emissão acaba. A comunidade continua, porque aquela pessoa vai falar aquilo para o amigo, ela vai participar do post que a gente faz no Instagram, brincando com a mesma piada que foi falada na transmissão. Os personagens eles vão ganhando força, o nosso elenco vai fazendo parte, né? Os talentos, os criadores vão fazendo parte dessa conversa, eles também viram mais relevantes para a comunidade. Então você começa a criar um ecossistema que no final tem valores para as marcas, né? Porque as marcas querem fazer parte das conversas, querem fazer parte das comunidades. Então você vai criando um ambiente ali que eu acho que é um ganha-ganha para todo mundo.
3: Na chegada a Portugal, a empresa decidiu apostar em criadores e talentos locais.
16: Um ponto muito importante no nosso projeto, desde o projeto que a gente teve no Brasil e agora nessa nossa nova fase aqui em Portugal, são os criadores que a gente traz, porque no final os criadores é que fazem esse meio campo, né? Entre a conexão do que a gente define como projeto, dos nossos direitos, mas a conexão com o fã que está do outro lado. Porque acho que o nosso projeto ele é baseado em dois pilares principais. Um deles é o direito, você precisa ter os direitos, como a gente tem agora do Mundial. E a outra coisa, como você leva essa comunicação e esse formato do direito para os fãs. Então, acho que a gente conseguiu montar aqui uma equipe de criadores que já tem essa linguagem. Então, quando muita gente pergunta, ah, mas vocês vão copiar a linguagem do Brasil? Mesmo no Brasil, as pessoas tinham essa coisa, tem que imitar o Cazé? Não, a gente tem que ter criadores em cada país e aqui em Portugal, criadores que já têm essa linguagem orgânica com o fã.
17: Olá a todos, sejam bem-vindos a este grande exclusivo da Live MoTV. Temos conosco...
3: Nascido nos Açores e criado em Portugal até os 10 anos, Fábio Medeiros diz que a escolha do país também tem um significado pessoal.
16: Particularmente eu sou português, né? Então já tem essa vantagem.
18: Já tem essa relação, né?
16: Mas Portugal, assim, a gente... Quando o sucesso que Cazé teve no Brasil, que o projeto teve no Brasil, ele com o tempo foi parecendo claro que ele deveria ganhar outros braços e levar esse modelo para outros lugares. A gente já vinha analisando outras oportunidades, mas Portugal especificamente teve uma oportunidade de direito. Portugal tem uma relação cultural, natural com o Brasil, tem uma relação da paixão do esporte e no caso do Mundial, a paixão pela seleção, que é de certa forma parecido com o Brasil. Acho que a gente que vive entre o Brasil e Portugal às vezes nem percebe o quão parecido é as coisas, às vezes a gente se atenta mais às pequenas diferenças do que às 99% de coisas iguais, e a gente pensa como a gente traz isso para a conversa do mundo digital.
3: A operação portuguesa ganhou ainda mais visibilidade com a entrada do astro dos gramados, Cristiano Ronaldo. Para João Mesquita, o diretor-geral da Live Mode TV, o capitão da seleção portuguesa reforça a ambição internacional do projeto.
19: Então, o Cristiano Ronaldo entra como um sócio estratégico, certamente, porque acredita em duas coisas. Acredita neste modelo, este modelo de mídia desportiva, que tem capacidade de alcançar uma escala global, e certamente acredita que a Live Mode TV tem capacidade para o fazer. A nossa ambição sempre foi construir um projeto internacional, só não dúvida. Portugal é um passo importante, mas é o primeiro passo. É o primeiro passo dessa jornada, e nós estamos, obviamente, completamente focados nesta fase do Mundial em fazê-lo crescer e acontecer com sucesso. A entrada de alguém com a dimensão global do Cristiano Ronaldo, naturalmente, reforça a nossa confiança no potencial e na capacidade de obter esse sucesso que nós queremos.
3: Fã declarado do Camisa 7, Medeiros vê a parceria também como uma realização pessoal.
20: Olha, a entrada do Cristiano, primeiro, acho que é um motivo de muito prazer, de muito orgulho e satisfação para todos nós. Eu, particularmente, sou e publicamente um fã declarado do Cristiano Ronaldo. Para mim, indiscutivelmente, ele é o maior de todos. Mas a chegada dele, na verdade, não gera nenhuma mudança na estratégia da Live Mode TV. Na verdade, a chegada dele existe porque existe uma percepção muito parecida de visão do que pode ser feito, né? De visão e de alinhamento até cultural do que pode ser feito, de como se usar a inovação, de como se usar a tecnologia para poder levar o esporte para os jovens nesse mundo digital. Algo que, mesmo ainda jogando, o Cristiano já vinha fazendo. E isso só prova assim, o alinhamento que a gente tem. E essa foi a causa dessa junção, né, do Cristiano com a gente. Porque existia um alinhamento de como as coisas deveriam ser, de como a gente usa esse tipo de linguagem, esse tipo de inovação, para levar o esporte para tanta gente, inicialmente em Portugal e possivelmente em outros países também. Então, na verdade, não muda nada do que a gente tinha como estratégia, só reforça o que a gente já tinha feito. E agora, claro, com essa sociedade que é muito importante para o projeto e que vai ajudar muito a gente acelerar esse crescimento, além, como eu já disse, de ser pessoalmente, para todo mundo da empresa, um orgulho enorme ter o maior de todos ao nosso lado.
3: Ao todo, a Live Mode transmitirá 34 partidas da Copa do Mundo.
16: Começar com o Mundial é uma oportunidade muito grande, porque é o maior evento do mundo, é onde você consegue gerar um impacto forte muito rápido. Então essa, a junção dessas coisas fez com que Portugal parecesse o lugar ideal para a gente começar esse projeto internacional e para ser um exemplo do que a Live Mode TV pode ser para fora do Brasil.
3: De Lisboa para a Rádio França Internacional, Luciana Quaresma.
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4: A vitória de 3-0 sobre o Haiti fez o Brasil assumir a liderança do Grupo C e, sobretudo, trouxe tranquilidade e aliviou a pressão sobre os jogadores e o treinador Carlo Ancelotti, que gostou da evolução da equipe. No final da partida, ele fez o seguinte comentário.
7: Sim, a equipe jogou melhor a primeira parte, com mais qualidade no jogo, mais intensidade, acertado na frente. Melhoramos, hoje temos que melhorar o próximo jogo.
4: Matheus Cunha, que entrou como titular, aproveitou a oportunidade. Autor de 2 gols, ele se emocionou junto com a família e falou da importância do resultado.
22: A gente tinha que ganhar, tinha que convencer. E não só o externo, mas o interno. A gente tinha dúvidas, somos seres humanos, normal. E eu acho que com a vitória como hoje nos dá mais tranquilidade de poder exercer o melhor futebol nas próximas rodadas.
4: Vinícius Júnior, autor do 3º gol e eleito novamente melhor jogador em campo, resumiu a importância do bom resultado contra o Haiti.
23: Sem dúvida, a vitória de hoje com 3 gols nos dá a confiança para seguir evoluindo dentro da competição e tranquilidade para a próxima partida. O primeiro jogo foi um jogo totalmente diferente pelo peso da estreia. Hoje todo mundo mais leve, um campo melhor também nos ajudou a fazer o nosso futebol. Esperamos poder seguir dessa forma, seguir evoluindo e melhorar dentro da competição, que é o mais importante.
4: Vini Júnior também analisou as mudanças com a presença de Matheus Cunha em campo. Vale lembrar que Matheus Cunha entrou no lugar de Igor Thiago, que foi o titular no primeiro jogo contra o Marrocos.
23: Acredito que o Mister vai escolher bem os jogadores e a formação para os jogos, e dependendo do adversário. Hoje contra o Haiti era uma boa formação, onde eles jogavam com 3 zagueiros e os espaços criavam quando o Cunha tirava um pouco o zagueiro e vinha jogar mais como meia. Conseguimos atacar muito bem o espaço, onde é a nossa melhor formação, porque não a melhor formação, nosso melhor jeito de jogar, porque a gente tem jogadores muito rápidos, onde a gente consegue atacar a linha defensiva e machucar muito os adversários.
4: Danilo, que entrou como titular na lateral direita, fez uma comparação com o jogo de estreia contra o Marrocos.
24: Eu acho que a estreia, o fator estreia pra gente pesou, né? Primeiro tempo nosso foi muito ruim, no segundo tempo a gente conseguiu já ajustar, mas a Copa do Mundo não te permite, né, ter um tempo inteiro mal. Então, hoje, desde o início, conseguimos fazer a partida que queríamos, que o jogo pediu. Isso nos dá confiança para, como grupo, para o resto da competição.
4: Das arquibancadas surgiram no segundo tempo do jogo contra o Haiti gritos de torcedores pedindo a entrada de Endrick. Jovem atacante de 19 anos entrou no lugar de Matheus Cunha e chegou a fazer um gol, mas que foi anulado por impedimento. Ao final da partida, ele reconheceu as manifestações de apoio que vem recebendo da torcida.
25: Fico muito feliz, é uma coisa maravilhosa, uma coisa onde a torcida tá me apoiando bastante. Quando tá aquecendo ali, eu tô escutando todo mundo e é uma coisa maravilhosa. A única coisa que eu posso fazer recompensando é quando eu entrar em campo, é fazer o que eu sempre fiz, sempre pensar que é o último jogo, para fazer de tudo para a seleção e dar minha vida pela seleção.
4: A vitória da seleção também agradou aos torcedores que foram até o estádio Lincoln Financial Field, na Filadélfia. A paulista Renata Greco, que acompanhou os 2 primeiros jogos, analisou.
26: Não, jogaram bem melhor. Ainda dá para melhorar mais, Ancelotti precisa dar mais uma neles, mas acho que melhorou muito.
27: O que melhorou na sua opinião?
26: Eles fizeram um passe mais rápido, perderam menos a bola, jogaram mais pro gol. Acho que foram bem melhor.
4: Para a carioca Nildeia Santana, o jogo deu maior motivação.
28: Melhor do que Marrocos, né? O outro jogo não foi muito, mas esse de hoje
0: deu para dar alegria para nós. Estavam com mais comprometimento com a bola, jogando os passos, acertando os passos. Com outros erraram muito.
4: O marido dela, Amaury, diz que previu o resultado, mas não ficou tão empolgado assim.
1: Foi o que eu previ, 3-0 o placar, e correspondeu. O time agora jogou muito melhor do que no jogo anterior e estamos confiantes para o próximo jogo.
6: Você acha que a seleção evoluiu bastante?
1: Não, bastante não, um pouco. Tem muito a melhorar ainda.
4: Já o pernambucano Felipe Cruz, que se programou para ver todos os jogos da seleção brasileira na fase de grupos, saiu bem entusiasmado.
9: Cara, foi maravilhoso, graças a Deus. Finalmente a seleção brasileira mostrou um pouco de empenho. Vinícius Júnior fez bonito demais no dia de hoje. Lamentavelmente agora no final aí, teve um gol impedido, mas estou com muito orgulho. Eu estou emocionado já, graças a Deus.
6: Tem uma de esperança agora? Depois de jogo?
9: Rapaz, a gente começa todo ano sem esperança, mas quando começa o jogo, a gente vê a seleção jogada do jeito que jogou hoje, a gente cria esperança, não tem jeito não.
4: Com a vitória de 3-0, a seleção brasileira assume a liderança do grupo ao lado do Marrocos.
6: Tem uma de esperança agora? Depois de jogo?
9: Rapaz, a gente começa todo ano sem esperança, mas quando começa o jogo, a gente vê a seleção jogada do jeito que jogou hoje, a gente cria esperança, não tem jeito não.
4: Com a vitória de 3-0, a seleção brasileira assume a liderança do grupo ao lado do Marrocos, com 4 pontos. Os marrocos

0: Oui, c'est ça.
1: Votre adresse?
0: J'habite au 12 bis rue du Paradis.
1: D'accord.
0: L'appartement du rez-de-chaussée, à droite.
1: Ok, on trouvera.
0: D'accord.
1: On arrive.
0: Merci. C'est bon, il arrive.
2: Ouh, allez, je t'aide à nettoyer.
0: Ah.
3: Ai, a visita guiada virou uma catástrofe.
2: Ah, não, mas lá,
3: bom, eu vou parar por aqui e eu vou ajudar a limpar toda essa água. A família toda chega amanhã, imagina. Deixa eu ir lá. Até mais, Rosa.
4: Oi, Billy. Acabei de chegar na casa da minha filha aqui em Brasília e vi sua mensagem. Adorei os vídeos. Obrigada, viu? Que maravilha ter notícias do Zirek. Tomara que eles consigam deixar tudo prontinho para a chegada dos filhos e da mulher dele. E que eles se sintam bem no nosso prédio, né? É uma vida nova que vai começar para eles.
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6: Essa edição fica por aqui hoje com apoio técnico de Hélène Avril, coordenação editorial de Adriana Moisés e apresentação de Maria Paula Carvalho. Obrigada pela sua audiência. Continue em sintonia de RFI. A seguir tem o Giro Internacional.
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6: Paris, 21 de junho de 2026. Vamos aos destaques deste domingo. O vice-presidente dos Estados Unidos, J.D. Vance, está na Suíça para uma nova rodada de negociações de paz com o Irã em meio a um cenário de forte tensão na região do Oriente Médio. A viagem ocorre após Teherã anunciar o fechamento do Estreito de Hormuz em resposta às supostas violações do cessar-fogo por parte de Estados Unidos e Israel, que voltou a bombardear o Líbano. Uma delegação iraniana está em Genebra para retomar o diálogo com mediação do Paquistão. As negociações buscam consolidar um cessar-fogo mais amplo e avançar também em temas como o programa nuclear iraniano e o fim dos combates no Líbano, que Teherã considera uma prioridade. O Irã afirma descartar a fabricação de armas nucleares, mas não abre mão do enriquecimento de urânio, segundo afirmou seu presidente Massoud Pezeshkian, este domingo. Ataques russos deixaram pelo menos 3 mortos na Ucrânia, na região de Dnipropetrovsk. Uma pessoa morreu e 9 ficaram feridas após bombardeios e ataques com drones. Em Poltava, 2 mortos foram registrados após um ataque esta noite, que também deixou 13 feridos. Do lado russo, o Ministério da Defesa contabilizou 239 drones ucranianos abatidos na madrugada, em meio à intensificação dos combates. Os colombianos voltam às urnas neste domingo para o segundo turno da eleição presidencial, em uma disputa que é marcada pela polarização e pela violência. O advogado Abelardo de la Espriella, 47 anos, defende uma linha dura na segurança. Ele enfrenta o senador Ivan Cepeda, de 63, aliado do presidente Gustavo Petro. Essa eleição é vista como decisiva para definir se o país vai manter o atual rumo com reformas sociais ou adota uma guinada mais à direita. Na véspera da votação, o presidente anunciou a morte de um dos principais líderes de uma dissidência das antigas FARC. A onda de calor excepcional que atinge a França levou várias cidades a cancelarem concertos da tradicional festa da música por causa das temperaturas extremas que devem chegar aos 41 graus. Mesmo assim, grandes cidades como Paris, Lyon e Estrasburgo mantêm a programação. Aqui na capital, o esquema de segurança foi reforçado com milhares de policiais e bombeiros. A onda de calor também atinge outros países europeus, como Reino Unido e Espanha. Especialistas alertam que eventos desse tipo tendem a se intensificar com as mudanças climáticas. Bom dia, 11 horas e 30 minutos em Paris, são 6:30 pelo horário de Brasília. 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
6: Sol, temperatura de 29 graus. Vamos aos destaques deste domingo, 21 de junho. O vice-presidente dos Estados Unidos chega à Suíça para negociações com o Irã em meio a tensões no Oriente Médio. Colômbia vai às urnas em segundo turno da eleição presidencial, marcado por polarização e violência.

0: E tem ainda as últimas notícias da Copa do Mundo a seguir. O vice-presidente dos Estados Unidos, J.D. Vance, chegou neste domingo à Suíça para uma nova rodada de negociações de paz com o Irã. A viagem ocorre depois de Teherã anunciar o fechamento do Estreito de Hormuz, rota estratégica para o transporte de petróleo e gás, em resposta a supostas violações do acordo de cessar-fogo por parte dos Estados Unidos e de Israel, que voltou a bombardear o Líbano. Washington contesta a versão iraniana e diz não haver evidências de interrupção no tráfego marítimo na região. Uma delegação iraniana já está em Genebra para retomar o diálogo. As conversas contam com mediação do Paquistão. O primeiro-ministro Shehbaz Sharif e o chefe do exército paquistanês, Asim Munir, devem supervisionar essas negociações que tentam consolidar um cessar-fogo mais amplo e avançar em temas como o programa nuclear iraniano e o fim dos combates no Líbano. Ataques russos na Ucrânia deixaram pelo menos 3 mortos neste domingo, segundo autoridades locais. Na região de Dnipropetrovsk, uma pessoa morreu e 9 ficaram feridas após bombardeios, ataques com drones e disparos de artilharia contra 3 distritos. Já em Poltava, 2 pessoas morreram após um ataque durante a noite, que também deixou 13 feridos. Do lado russo, o Ministério da Defesa afirmou que 239 drones ucranianos foram abatidos nesta madrugada. Os colombianos voltam às urnas neste domingo para o segundo turno da eleição presidencial. O advogado Abelardo de la Espriella, de 47 anos, um milionário sem experiência política e que defende uma linha dura na segurança, com o apoio do presidente americano Donald Trump, enfrenta o senador Ivan Cepeda, de 63 anos, figura da esquerda e aliado do atual presidente. A disputa é vista como um referendo sobre o governo de Gustavo Petro e sobre o futuro da Colômbia, aprofundar reformas sociais ou adotar uma guinada à direita. O cenário é agravado pela violência que marcou a campanha. No sábado, o presidente anunciou a morte de um dos principais líderes de uma dissidência armada das antigas FARC. Segundo o governo, Marlon, braço direito de Ivan Mordisco, chefe do Estado-Maior Central, foi morto em confronto com as forças de segurança. O grupo é considerado uma das principais ameaças armadas no país e rejeitou o acordo de paz em 2016, o que reforça o peso da segurança como tema central nesta eleição. A onda de calor excepcional que atinge a França levou diversas cidades a cancelarem concertos previstos por causa das temperaturas extremas, que podem chegar a 41 graus. Paris, Lyon e Estrasburgo decidiram manter a programação. Aqui na capital, o esquema de segurança foi reforçado com 4.800 policiais. No total, mais de 50 milhões de franceses enfrentam alerta de calor extremo que atinge um número recorde de departamentos no país.
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0: Em sua primeira participação em uma Copa do Mundo, a seleção de Cabo Verde volta a campo neste domingo contra o Uruguai, às 7 da noite, pelo horário de Brasília, em um duelo decisivo pela fase de grupos. O enviado especial da RFI aos Estados Unidos, Elcio Ramalho, tem as informações.
2: Surpreendente empate sem gols na estreia contra a Espanha colocou o futebol de Cabo Verde nos holofotes do mundo. Na véspera do jogo contra o Uruguai, o treinador Pedro Brito, conhecido como Bobista, garante: há mais festa fora do que dentro da delegação.
3: A festa está mais fora do que dentro. Fora está nas redes sociais, ou em Cabo Verde, ou em toda a parte do mundo onde há caboverdianos. Nós, equipa, estamos concentrados, estamos bastante serenos. Sabemos que temos de ter a nossa concentração a 200%. Obviamente que a nossa equipa é muito unida. Obviamente queremos viver o momento, presente, digamos assim. Mas a festa, para responder à pergunta, a festa está mais fora do que dentro da nossa base.
2: Antes de Cabo Verde e Uruguai, no final da tarde em Miami, outras 2 seleções do grupo H se enfrentam: Espanha e Arábia Saudita, em Atlanta. Depois do tropeço da estreia, o treinador espanhol Luis de la Fuente está sob pressão, mas confiante.
4: Este partido é diferente?
2: Essa partida é diferente, um rival com características diferentes. Também será diferente o que vamos mostrar, muito melhor do que mostramos outro dia, porque sempre é preciso seguir crescendo e melhorando.
4: Seguir crescendo e melhorando.
2: Todas as equipes do Grupo H ainda buscam uma primeira vitória na competição. De Miami, Elcio Ramalho, Rádio França Internacional.
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6: Maria Paula Carvalho.
0: 11:36 em Paris, 6:36 em Brasília. Na segunda parte do nosso programa, 10 anos depois do Brexit, o Reino Unido enfrenta crise, tabu político e reaproximação com a União Europeia. No Brasil Mundo, a Copa impulsiona a estreia da empresa brasileira Live Mode TV em Portugal, com Cristiano Ronaldo como sócio. No Esporte em Foco, a análise do desempenho da seleção brasileira na Copa do Mundo até o momento. E para você que quer aprender uma nova língua, tem mais um episódio do nosso curso de francês.
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2: Luísa Ramos.
8: Há poucos dias do aniversário de 10 anos do referendo que decidiu pela saída do Reino Unido da União Europeia, o balanço é amplamente negativo. Segundo reportagem da revista L'Express dessa semana, o Brexit deixou o país mais pobre, dividido e politicamente instável, além de enfraquecer sua posição internacional. Mesmo assim, o governo britânico descarta um retorno ao bloco. Na prática, porém, Londres vem se reaproximando da União Europeia com acordos comerciais, cooperação em defesa e o retorno previsto ao programa Erasmus. Apesar desse diagnóstico crítico, o cenário político britânico segue mais complexo. A maioria da população considera hoje o Brexit um erro, mas nenhum grande partido propõe revertê-lo. O tema se tornou um tabu político, enquanto o debate gira em torno do custo de vida, da imigração e da crise dos serviços públicos. A reportagem da L'Express lembra ainda a noite de 23 de junho de 2016, quando o país votou pela saída da UE e aponta perdas econômicas importantes, como a queda do PIB, dos investimentos estrangeiros e da produtividade. O Reino Unido também registra piora nos indicadores sociais e uma instabilidade política inédita, com 6 primeiros ministros em 10 anos. Já a revista Le Point adota outro enfoque. Em editorial, a revista não faz referência direta ao Brexit, mas foca nas tensões sociais e identitárias ilustradas por recentes revoltas em Belfast, que se espalharam por outras cidades britânicas. Dois diagnósticos diferentes, mas que convergem em um mesmo ponto, o de um Reino Unido cada vez mais fragilizado.
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2: Luciana Quaresma.
9: Do lado da equipa do Ronaldinho, do lado da equipa do Mágico.
10: A Copa do Mundo de 2026 marca a estreia internacional da Live Mode TV, empresa brasileira que escolheu Portugal para iniciar a expansão do projeto, agora reforçado pela entrada de Cristiano Ronaldo como investidor e sócio estratégico. Nos primeiros dias do Mundial, a empresa já bateu recordes de audiência no país. Mas essa história começou muito antes da Copa do Mundo.
11: A Live Mode, quando foi criada, ela já foi criada pensando em como fazer essa transição e como as entidades esportivas poderiam aproveitar esse mundo digital como uma nova forma de levar os seus direitos para o fã. Na Live Mode nasce dessa oportunidade que tinha no mercado e aí com o tempo as oportunidades de relacionamento que a gente tinha com FIFA, confederações foram aparecendo.
10: Segundo Fábio Medeiros, sócio-diretor da marca, a ideia nunca foi mudar o comportamento do público, mas entender para onde ele estava indo.
11: A gente entendeu que existia essa mudança de comportamento e que existia uma demanda por esse tipo de conteúdo ali onde as pessoas já estavam. E aí que começou a aparecer as oportunidades de levar o esporte para lá. Primeiro como formato de conteúdos mais curtos, depois conteúdos mais longos, e aí as oportunidades de fazer transmissões ao vivo apareceram também.
10: Mais do que transmitir jogos, a Live Mode TV apostou na criação de comunidades em torno do esporte.
11: A sensação de comunidade ela não acaba quando a emissão acaba. a comunidade continua, porque aquela pessoa vai falar aquilo pro amigo, ela vai participar do post que a gente faz no Instagram, brincando com a mesma piada que foi falada na transmissão. Os personagens, eles vão ganhando força, o nosso elenco vai fazendo parte, né? Os talentos, os criadores vão fazendo parte dessa conversa, eles também viram mais relevantes para a comunidade. Então você começa a criar um ecossistema que no final tem valores para as marcas, né? Porque as marcas querem fazer parte das conversas, querem fazer parte das comunidades. Então você vai criando um ambiente ali que eu acho que é um ganha-ganha para todo mundo.
10: Na chegada a Portugal, a empresa decidiu apostar em criadores e talentos locais.
11: Um ponto muito importante no nosso projeto, desde o projeto que a gente teve no Brasil e agora nessa nossa nova fase aqui em Portugal, são os criadores que a gente traz, porque no final os criadores é que fazem esse meio campo, né? Entre a conexão do que a gente define como projeto, dos nossos direitos, mas a conexão com o fã que está do outro lado. Porque acho que o nosso projeto ele é baseado em dois pilares principais. Um deles é o direito, você precisa ter os direitos, como a gente tem agora do Mundial. E a outra coisa, como você leva essa comunicação e esse formato do direito para os fãs. Então, acho que a gente conseguiu montar aqui uma equipe de criadores que já tem essa linguagem. Então, quando muita gente pergunta, ah, mas vocês vão copiar a linguagem do Brasil? Mesmo no Brasil, as pessoas tinham essa coisa, tem que imitar o Cazé? Não, a gente tem que ter criadores em cada país e aqui em Portugal, criadores que já têm essa linguagem orgânica com o fã.
12: Olá a todos, sejam bem-vindos a este grande exclusivo da Live Mall TV. Temos conosco...
10: Nascido nos Açores e criado em Portugal até os 10 anos, Fábio Medeiros diz que a escolha do país também tem um significado pessoal.
11: Particularmente eu sou português, né? Então já tem essa vantagem.
13: Já tem essa relação, assim, né?
11: Mas Portugal, assim, a gente... Quando o sucesso que Cazé TV teve no Brasil, que o projeto teve no Brasil, ele com o tempo foi parecendo claro que ele deveria ganhar outros braços e levar esse modelo para outros lugares. A gente já vinha analisando outras oportunidades, mas Portugal especificamente teve uma oportunidade de direito. Portugal tem uma relação cultural, natural com o Brasil, tem uma relação da paixão do esporte e, no caso do Mundial, a paixão pela seleção, que é, de certa forma, parecido com o Brasil. Acho que a gente que vive entre o Brasil e Portugal, às vezes, nem percebe o quão parecido é as coisas. Às vezes, a gente se atenta mais às pequenas diferenças do que às 99% de coisas iguais. E a gente pensa como a gente traz isso para a conversa do mundo digital.
10: A Operação Portuguesa ganhou ainda mais visibilidade com a entrada do astro dos gramados, Cristiano Ronaldo. Para João Mesquita, o diretor-geral da Live Mode TV, o capitão da seleção portuguesa reforça a ambição internacional do projeto.
14: Então, o Cristiano Ronaldo entra como um sócio estratégico, certamente, porque acredita em duas coisas. Acredita neste modelo, este modelo de mídia desportiva, que tem capacidade de alcançar uma escala global e certamente acredita que a Live Mode TV tem capacidade para o fazer. A nossa ambição sempre foi construir um projeto internacional, só não há dúvida. Portugal é um passo importante, mas é o primeiro passo. É o primeiro passo dessa jornada e nós estamos, obviamente, completamente focados nesta fase do Mundial em fazê-lo crescer e acontecer com sucesso. A entrada de alguém com a dimensão global do Cristiano Ronaldo naturalmente reforça a nossa confiança no potencial e na capacidade de obter esse sucesso que nós queremos.
10: Fã declarado do Camisa 7, Medeiros vê a parceria também como uma realização pessoal.
15: Olha, a entrada do Cristiano, primeiro, acho que é um motivo de muito prazer, de muito orgulho e satisfação para todos nós. Eu, particularmente, sou e publicamente um fã declarado do Cristiano Ronaldo. Para mim, indiscutivelmente ele é o maior de todos, mas a chegada dele, na verdade, não gera nenhuma mudança na estratégia da Live Mode TV. Na verdade, a chegada dele existe porque existe uma percepção muito parecida de visão do que pode ser feito, né? De visão e de alinhamento até cultural do que pode ser feito, de como se usar a inovação, de como se usar a tecnologia para poder levar o esporte para os jovens nesse mundo digital. Algo que, mesmo ainda jogando, o Cristiano já vinha fazendo. E isso só prova assim, o alinhamento que a gente tem. E essa foi a causa dessa junção, né, do Cristiano com a gente. Porque existia um alinhamento de como as coisas deveriam ser, de como a gente usa esse tipo de linguagem, esse tipo de inovação, para levar o esporte para tanta gente, inicialmente em Portugal e possivelmente em outros países também. Então, na verdade, não muda nada do que a gente tinha como estratégia, só reforça o que a gente já tinha feito e agora, claro, com essa sociedade que é muito importante para o projeto e que vai ajudar muito a gente acelerar esse crescimento, além, como eu já disse, de ser pessoalmente, para todo mundo da empresa, um orgulho enorme ter o maior de todos ao nosso lado.
10: Ao todo, a Live Mode transmitirá 34 partidas da Copa do Mundo.
11: Começar com o Mundial é uma oportunidade muito grande, porque é o maior evento do mundo, é onde você consegue gerar um impacto forte muito rápido. Então, a junção dessas coisas fez com que Portugal parecesse o lugar ideal para a gente começar esse projeto internacional e para ser um exemplo do que a Live Mode TV pode ser para fora do Brasil.
10: De Lisboa para a Rádio França Internacional, Luciana Quaresma.
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2: A vitória de 3-0 sobre o Haiti fez o Brasil assumir a liderança do Grupo C e, sobretudo, trouxe tranquilidade e aliviou a pressão sobre os jogadores e o treinador Carlo Ancelotti, que gostou da evolução da equipe. No final da partida, ele fez o seguinte comentário.
18: Sim, a equipe jogou melhor a primeira parte, com mais qualidade no jogo, mais intensidade, acertado na frente, melhoramos. Hoje temos que melhorar o próximo jogo.
2: Matheus Cunha, que entrou como titular, aproveitou a oportunidade. Autor de 2 gols, ele se emocionou junto com a família e falou da importância do resultado.
19: A gente tinha que ganhar, tinha que convencer. E não só o externo, mas o interno. A gente tinha dúvidas, somos seres humanos, normal. E eu acho que com a vitória como hoje nos dá mais tranquilidade de poder exercer o melhor futebol nas próximas rodadas.
2: Vinícius Júnior, autor do 3º gol e eleito novamente melhor jogador em campo, resumiu a importância do bom resultado contra o Haiti.
20: Sem dúvida, a vitória de hoje com 3 gols nos dá a confiança para seguir evoluindo dentro da competição e tranquilidade para a próxima partida. O primeiro jogo foi um jogo totalmente diferente pelo peso da estreia. Hoje todo mundo mais leve, um campo melhor também nos ajudou a fazer o nosso futebol. Esperamos poder seguir dessa forma, seguir evoluindo e melhorar dentro da competição, que é o mais importante.
2: Vini Júnior também analisou as mudanças com a presença de Matheus Cunha em campo. Vale lembrar que Matheus Cunha entrou no lugar de Igor Thiago, que foi o titular no primeiro jogo contra o Marrocos.
20: Acredito que o Mister vai escolher bem os jogadores e a formação para os jogos e dependendo do adversário. Hoje contra o Haiti era uma boa formação onde eles jogavam com 3 zagueiros e os espaços criavam quando o Cunha tirava um pouco o zagueiro e vinha jogar mais como meia. Conseguimos atacar muito bem o espaço onde é a nossa melhor formação, porque não melhor formação, nosso melhor jeito de jogar, porque a gente tem jogadores muito rápidos onde a gente consegue atacar a linha defensiva e machucar muito os adversários.
2: Danilo, que entrou como titular na lateral direita, fez uma comparação com o jogo de estreia contra o Marrocos.
21: Eu acho que a estreia, o fator estreia pra gente pesou, né? Primeiro tempo nosso foi muito ruim, no segundo tempo a gente conseguiu já ajustar, mas a Copa do Mundo não te permite, né, ter um tempo inteiro mal. Então, hoje, desde o início, conseguimos fazer a partida que queríamos, que o jogo pediu. Isso nos dá confiança para, como grupo, para o resto da competição.
2: Das arquibancadas surgiram no segundo tempo do jogo contra o Haiti gritos de torcedores pedindo a entrada de Endrick. O jovem atacante de 19 anos entrou no lugar de Matheus Cunha e chegou a fazer um gol, mas que foi anulado por impedimento. Ao final da partida, ele reconheceu as manifestações de apoio que vem recebendo da torcida.
22: Fico muito feliz. É uma coisa maravilhosa. É uma coisa onde a torcida tá me apoiando bastante quando tá aquecendo e eu tô escutando todo mundo. E é uma coisa maravilhosa. A única coisa que eu posso fazer recompensando é quando entrar em campo, é fazer o que eu sempre fiz. Sempre pensar que é o último jogo, para fazer de tudo para a seleção e dar minha vida pela seleção.
2: A vitória da seleção também agradou aos torcedores que foram até o estádio Lincoln Financial Field, na Filadélfia. A paulista Renata Greco, que acompanhou os dois primeiros jogos, analisou.
1: Não, jogaram bem melhor. É. Ainda dá para melhorar mais, Ancelotti precisa dar mais uma neles, mas acho que melhorou muito.
3: O que melhorou na sua opinião?
1: Ah, eles fizeram um passe mais rápido, perderam menos a bola, jogaram mais pro gol. Acho que foram bem melhor.
2: Para a carioca Nildeia Santana, o jogo deu maior motivação.
17: Melhor do que Marrocos, né? O outro jogo não foi muito, mas esse de hoje deu para dar alegria para nós. Estavam com mais comprometimento com a bola, jogando os passos, acertando os passos. Com outros erraram muito.
2: O marido dela, Amaury, diz que previu o resultado, mas não ficou tão empolgado assim.
23: Foi o que eu previ, 3-0 o placar. E correspondeu, o time agora jogou muito melhor do que no jogo anterior e estamos confiantes para o próximo jogo.
3: Você acha que a seleção evoluiu bastante?
23: Não, bastante não, um pouco. Tem muito a melhorar ainda.
2: Já o pernambucano Felipe Cruz, que se programou para ver todos os jogos da seleção brasileira na fase de grupos, saiu bem entusiasmado.
24: Cara, foi maravilhoso, graças a Deus, finalmente a seleção brasileira mostrou um pouco de empenho. Vinícius Júnior fez bonito demais no dia de hoje. Lamentavelmente agora no final aí teve um gol impedido, mas foi, tô com muito orgulho. Eu tô emocionado já, graças a Deus.
3: Tem uma desesperança agora depois de jogo?
24: Rapaz, a gente começa todo ano sem esperança, mas quando começa o jogo a gente vê a seleção jogada do jeito que jogou hoje, a gente cria esperança, não tem jeito não.
2: Com a vitória de 3-0, a seleção brasileira assume a liderança do grupo ao lado do Marrocos, com 4 pontos. Os marroquinos venceram a Escócia mais cedo por 1-0, mas como tem o melhor saldo de gols, o Brasil é líder. A seleção inicia a partir deste domingo os treinos visando a terceira partida da Copa contra a Escócia no dia 24 em Miami. Da Filadélfia, Elcio Ramalho, Rádio França Internacional.
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26: Bonjour Diane, ça va?
27: Un appartement pour toute la famille.
28: Salut Zirek.
26: Salut Billy.
28: Ah, tu nous filmes? Oui, c'est pour Rosa.
29: Alors, ce nouvel appartement? Waouh, il est grand.
26: Ah oui, c'est sûr.
28: Oi Rosa, o Zirek tá mostrando pra gente o novo apartamento dele no térreo.
26: Voilà. Attends, je finis de mettre mon étagère et je te fais visiter. Tu me donnes la visseuse, s'il te plaît?
29: Celle-là?
26: Oui.
28: Tá vendo? Ele tá super bem.
26: Merci.
28: Aqui. Tem 3 dormitórios e dá pra família toda.
26: Voilà. Ça devrait tenir. Bien. Je te montre. Voilà le salon.
28: Oh, aqui é a sala.
26: Et la place pour le canapé qui arrivera demain. Au fond, c'est la salle de bain.
28: O banheiro.
26: Et là, juste à gauche, les chambres.
28: E ali são os quartos.
26: Voici la chambre des enfants. J'ai créé 2 espaces.
29: Ok, avec l'armoire.
26: Ben oui. Là, c'est la partie pour Harry, mon fils.
29: Il a quel âge maintenant?
26: Il a 14 ans. Lui, il aime le foot.
29: Voilà pourquoi il y a un poster de Messi. Super!
26: Cette partie, c'est pour ma fille, Esmer. Elle, elle a 12 ans et elle aime le cinéma. C'est pour ça que j'ai mis une affiche de Titanic.
29: Elle connaît le film?
26: Je ne sais pas.
29: Ils arrivent quand?
26: Demain. L'appartement doit être impeccable. Zeria, ma femme, elle aime la propreté.
29: Zirek, tu fais les choses bien. Tu dois être content. Une nouvelle vie commence.
26: Eh oui.
28: Tá vendo, Rosa? Tá tudo pronto.
26: Bon, et là, c'est la cuisine. Je dois juste réparer ce robinet.
28: E olha só a cozinha.
26: Elle est
28: toda limpinha.
26: Voilà.
28: Ah, non, meu Deus!
26: Ah, ne reste pas là, Billy.
29: Oh, mes chaussures!
26: Vite, Diane, donne-moi le seau, s'il te plaît. Là-bas, là-bas.
29: Ok, voilà.
26: Le robinet, il est cassé.
28: Gente, a torneira tá quebrada.
29: Aïe, coupe-le, vite.
26: C'est pas possible. Oh, c'est dur. C'est bloqué.
29: Appelle un plombier, ça a l'air grave.
26: Ah, voilà. Ça y est, c'est bon.
29: Tiens, j'ai le numéro de Monsieur Vanneau, le plombier du quartier. Il connaît bien l'immeuble. Attends, voilà, c'est le 07 86 53 15,99.
26: J'espère qu'il est disponible.
28: Ai, tomara que dê pro encanador arrumar.
26: Alô, bonjour. C'est pour une fuite d'eau. Un robinet cassé. Vous pouvez venir rapidement?
0: Oui, bien sûr.
26: Merci beaucoup.
29: Demande combien ça va te coûter, surtout.
26: Combien ça va me coûter?
0: 60 €.
26: Ok.
0: C'est quoi votre nom?
26: Mon nom, c'est Yesdin.
0: Avec Y?
26: Oui, c'est ça.
0: Votre adresse?
26: J'habite au 12 bis rue du Paradis.
0: D'accord.
26: L'appartement du rez-de-chaussée, à droite.
0: Ok, on trouvera.
26: D'accord.
0: On arrive.
26: Merci. C'est bon, il arrive.
29: Ouf, allez, je t'aide à nettoyer.
26: Ah,
28: Ai, a visita guiada virou uma catástrofe.
29: Ah, não, mas lá se
28: bom, eu vou parar por aqui e eu vou ajudar a limpar toda essa água. A família toda chega amanhã, imagina. Deixa eu ir lá. Até mais, Rosa.
26: É, oui, qu'est-ce que tu veux, c'est toujours comme ça.
4: Oi, Billy. Acabei de chegar na casa da minha filha aqui em Brasília e vi sua mensagem. Adorei os vídeos. Obrigada, viu? Que maravilha ter notícias do Zirek. Tomara que eles consigam deixar tudo prontinho para a chegada dos filhos e da mulher dele. E que eles se sintam bem no nosso prédio, né? É uma vida nova que vai começar para eles.
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10: Essa edição fica por aqui hoje com apoio técnico de Hélène Avril, coordenação editorial de Adriana Moisés e apresentação de Maria Paula Carvalho. Obrigada pela sua audiência. Continue em sintonia de RFI. A seguir tem o Giro Internacional.
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10: Paris, 21 de junho de 2026. Vamos aos destaques deste domingo. O vice-presidente dos Estados Unidos, J.D. Vance, está na Suíça para uma nova rodada de negociações de paz com o Irã em meio a um cenário de forte tensão na região do Oriente Médio. A viagem ocorre após Teherã anunciar o fechamento do Estreito de Hormuz em resposta a supostas violações do cessar-fogo por parte de Estados Unidos e Israel, que voltou a bombardear o Líbano. Uma delegação iraniana está em Genebra para retomar o diálogo com mediação do Paquistão. As negociações buscam consolidar um cessar-fogo mais amplo e avançar também em temas como o programa nuclear iraniano e o fim dos combates no Líbano, que Teherã considera uma prioridade. O Irã afirma descartar a fabricação de armas nucleares, mas não abre mão do enriquecimento de urânio, segundo afirmou seu presidente Massoud Pezeshkian, neste domingo. Ataques russos deixaram pelo menos 3 mortos na Ucrânia, na região de Dnipropetrovsk. Uma pessoa morreu e 9 ficaram feridas após bombardeios e ataques com drones. Em Poltava, 2 mortos foram registrados após um ataque esta noite, que também deixou 13 feridos. Do lado russo, o Ministério da Defesa contabilizou 239 drones ucranianos abatidos na madrugada, em meio à intensificação dos combates. Os colombianos voltam às urnas neste domingo para o segundo turno da eleição presidencial, em uma disputa que é marcada pela polarização e pela violência. O advogado Abelardo de la Espriella, 47 anos, defende uma linha dura na segurança. Ele enfrenta o senador Ivan Cepeda, de 63, aliado do presidente Gustavo Petro. Essa eleição é vista como decisiva para definir se o país vai manter o atual rumo com reformas sociais ou adota uma guinada mais à direita. Na véspera da votação, o presidente anunciou a morte de um dos principais líderes de uma dissidência das antigas FARC. A onda de calor excepcional que atinge a França levou várias cidades a cancelarem concertos da tradicional festa da música por causa das temperaturas extremas que devem chegar aos 41 graus. Mesmo assim, grandes cidades como Paris, Lyon e Estrasburgo mantêm a programação. Aqui na capital, o esquema de segurança foi reforçado com milhares de policiais e bombeiros. A onda de calor também atinge outros países europeus como Reino Unido e Espanha. Especialistas alertam que eventos desse tipo tendem a se intensificar com as mudanças climáticas. Bom dia, 11 horas e 30 minutos em Paris, são 6:30 pelo horário de Brasília. 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
10: Sol, temperatura de 29 graus. Vamos aos destaques deste domingo, 21 de junho. O vice-presidente dos Estados Unidos chega à Suíça para negociações com o Irã em meio a tensões no Oriente Médio. Colômbia vai às urnas em segundo turno da eleição presidencial, marcado por polarização e violência. E tem ainda as últimas notícias da Copa do Mundo. A seguir. O vice-presidente dos Estados Unidos, J.D. Vance, chegou neste domingo à Suíça para uma nova rodada de negociações de paz com o Irã. A viagem ocorre depois de Teherã anunciar o fechamento do Estreito de Hormuz, rota estratégica para o transporte de petróleo e gás, em resposta a supostas violações do acordo de cessar-fogo por parte dos Estados Unidos e de Israel, que voltou a bombardear o Líbano. Washington contesta a versão iraniana e diz não haver evidências de interrupção no tráfego marítimo na região. Uma delegação iraniana já está em Genebra para retomar o diálogo. As conversas contam com mediação do Paquistão. O primeiro-ministro Shehbaz Sharif e o chefe do exército paquistanês, Asim Munir, devem supervisionar essas negociações que tentam consolidar um cessar-fogo mais amplo e avançar em temas como o programa nuclear iraniano e o fim dos combates no Líbano. Ataques russos na Ucrânia deixaram pelo menos 3 mortos neste domingo, segundo autoridades locais. Na região de Dnipropetrovsk, uma pessoa morreu e 9 ficaram feridas após bombardeios, ataques com drones e disparos de artilharia contra 3 distritos. Já em Poltava, 2 pessoas morreram após um ataque durante a noite, que também deixou 13 feridos. Do lado russo, o Ministério da Defesa afirmou que 239 drones ucranianos foram abatidos nesta madrugada. Os colombianos voltam às urnas neste domingo para o segundo turno da eleição presidencial. O advogado Abelardo de la Espriella, de 47 anos, um milionário sem experiência política e que defende uma linha dura na segurança, com o apoio do presidente americano Donald Trump, enfrenta o senador Ivan Cepeda, de 63 anos, figura da esquerda e aliado do atual presidente. A disputa é vista como um referendo sobre o governo de Gustavo Petro e sobre o futuro da Colômbia, aprofundar reformas sociais ou adotar uma guinada à direita. O cenário é agravado pela violência que marcou a campanha. No sábado, o presidente anunciou a morte de um dos principais líderes de uma dissidência armada das antigas FARC. Segundo o governo, Marlon, braço direito de Ivan Mordisco, chefe do Estado-Maior Central, foi morto em confronto com as forças de segurança. O grupo é considerado uma das principais ameaças armadas no país e rejeitou o acordo de paz em 2016, o que reforça o peso da segurança como tema central nesta eleição. A onda de calor excepcional que atinge a França levou diversas cidades a cancelarem concertos previstos por causa das temperaturas extremas, que podem chegar a 41 graus. Paris, Lyon e Estrasburgo decidiram manter a programação. Aqui na capital, o esquema de segurança foi reforçado com 4.800 policiais. No total, mais de 50 milhões de franceses enfrentam alerta de calor extremo que atinge um número recorde de departamentos no país.
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10: Em sua primeira participação em uma Copa do Mundo, a seleção de Cabo Verde volta a campo neste domingo contra o Uruguai, às 7 da noite, pelo horário de Brasília, em um duelo decisivo pela fase de grupos. O enviado especial da RFI aos Estados Unidos, Elcio Ramalho, tem as informações.
2: Surpreendente empate sem gols na estreia contra a Espanha colocou o futebol de Cabo Verde nos holofotes do mundo. Na véspera do jogo contra o Uruguai, o treinador Pedro Brito, conhecido como Bobista, garante: há mais festa fora do que dentro da delegação.
7: A festa está mais fora do que dentro. Fora está nas redes sociais, ou em Cabo Verde, ou em toda a parte do mundo onde há cabo-verdianos. Nós, equipa, estamos concentrados, estamos bastante, bastante serenos. Sabemos que temos que ter a nossa concentração a 200%. Obviamente que a nossa equipa é muito unida. Obviamente queremos viver o momento presente, digamos assim. Mas a festa para responder a pergunta, a festa está mais fora do que dentro da nossa base.
2: Antes de Cabo Verde e Uruguai, no final da tarde em Miami, outras duas seleções do grupo H se enfrentam, Espanha e Arábia Saudita, em Atlanta. Depois do tropeço da estreia, o treinador espanhol Luis de la Fuente está sob pressão, mas confiante.
8: Este partido é diferente?
2: Essa partida é diferente, um rival com características diferentes. Também será diferente o que vamos mostrar, muito melhor do que mostramos outro dia, porque sempre é preciso seguir crescendo e melhorando.
8: Seguir crescendo e melhorando.
2: Todas as equipes do Grupo H ainda buscam uma primeira vitória na competição. De Miami, Elcio Ramalho, Rádio França Internacional.
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16: Maria Paula Carvalho. 11:36 em Paris, 6:36 em Brasília. Na segunda parte do nosso programa, 10 anos depois do Brexit, o Reino Unido enfrenta crise, tabu político e reaproximação com a União Europeia. No Brasil Mundo, a Copa impulsiona a estreia da empresa brasileira Live Mode TV em Portugal, com Cristiano Ronaldo como sócio. No Esporte em Foco, a análise do desempenho da seleção brasileira na Copa do Mundo até o momento. E para você que quer aprender uma nova língua, tem mais um episódio do nosso curso de francês.
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2: Luísa Ramos.
11: Há poucos dias do aniversário de 10 anos do referendo que decidiu pela saída do Reino Unido da União Europeia, o balanço é amplamente negativo. Segundo reportagem da revista L'Express dessa semana, o Brexit deixou o país mais pobre, dividido e politicamente instável, além de enfraquecer sua posição internacional. Mesmo assim, o governo britânico descarta um retorno ao bloco. Na prática, porém, Londres vem se reaproximando da União Europeia com acordos comerciais, cooperação em defesa e o retorno previsto ao programa Erasmus. Apesar desse diagnóstico crítico, o cenário político britânico segue mais complexo. A maioria da população considera hoje o Brexit um erro, mas nenhum grande partido propõe revertê-lo. O tema se tornou um tabu político, enquanto o debate gira em torno do custo de vida, da imigração e da crise dos serviços públicos. A reportagem da L'Express lembra ainda a noite de 23 de junho de 2016, quando o país votou pela saída da UE e aponta perdas econômicas importantes, como a queda do PIB, dos investimentos estrangeiros e da produtividade. O Reino Unido também registra piora nos indicadores sociais e uma instabilidade política inédita, com 6 primeiros ministros em 10 anos. Já a revista Le Point adota outro enfoque. Em editorial, a revista não faz referência direta ao Brexit, mas foca nas tensões sociais e identitárias ilustradas por recentes revoltas em Belfast, que se espalharam por outras cidades britânicas. Dois diagnósticos diferentes, mas que convergem em um mesmo ponto, o de um Reino Unido cada vez mais fragilizado.
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2: Luciana Quaresma.
5: Do lado da equipa do Ronaldinho, do lado da equipa do Mágico.
10: A Copa do Mundo de 2026 marca a estreia internacional da Live Mode TV, empresa brasileira que escolheu Portugal para iniciar a expansão do projeto, agora reforçado pela entrada de Cristiano Ronaldo como investidor e sócio estratégico. Nos primeiros dias do Mundial, a empresa já bateu recordes de audiência no país. Mas essa história começou muito antes da Copa do Mundo.
12: A Live Mode, quando foi criada, ela já foi criada pensando em como fazer essa transição e como as entidades esportivas poderiam aproveitar esse mundo digital como uma nova forma de levar os seus direitos para o fã. A Live Mode nasce dessa oportunidade que tinha no mercado e aí com o tempo as oportunidades de relacionamento que a gente tinha com FIFA, confederações foram aparecendo.
10: Segundo Fábio Medeiros, sócio-diretor da marca, a ideia nunca foi mudar o comportamento do público, mas entender para onde ele estava indo.
12: A gente entendeu que existia essa mudança de comportamento e que existia uma demanda por esse tipo de conteúdo ali onde as pessoas já estavam. E aí que começou a aparecer as oportunidades de levar o esporte para lá. Primeiro como formato de conteúdos mais curtos, depois conteúdo mais longo, e aí as oportunidades de fazer transmissões ao vivo apareceram também.
10: Mais do que transmitir jogos, a Live Mode TV apostou na criação de comunidades em torno do esporte.
12: A sensação de comunidade ela não acaba quando a emissão acaba. A comunidade continua, porque aquela pessoa vai falar aquilo pro amigo, ela vai participar do post que a gente faz no Instagram, brincando com a mesma piada que foi falada na transmissão. Os personagens, eles vão ganhando força, o nosso elenco vai fazendo parte, né? Os talentos, os criadores vão fazendo parte dessa conversa, eles também viram mais relevantes para a comunidade. Então você começa a criar um ecossistema que no final tem valores para as marcas, né? Porque as marcas querem fazer parte das conversas, querem fazer parte das comunidades. Então você vai criando um ambiente ali que eu acho que é um ganha-ganha para todo mundo.
10: Na chegada a Portugal, a empresa decidiu apostar em criadores e talentos locais.
12: Um ponto muito importante no nosso projeto, desde o projeto que a gente teve no Brasil e agora nessa nossa nova fase aqui em Portugal, são os criadores que a gente traz, porque no final os criadores é que fazem esse meio campo, né? Entre a conexão do que a gente define como projeto, dos nossos direitos, mas a conexão com o fã que tá do outro lado. Porque acho que o nosso projeto ele é baseado em dois pilares principais. Um deles é o direito, você precisa ter os direitos, como a gente tem agora do Mundial. E a outra coisa, como você leva essa comunicação e esse formato do direito para os fãs. Então, acho que a gente conseguiu montar aqui uma equipe de criadores que já tem essa linguagem. Então, quando muita gente pergunta, mas vocês vão copiar a linguagem do Brasil? Mesmo no Brasil, as pessoas tinham essa coisa, tem que imitar o Cazé? Não, a gente tem que ter criadores em cada país e aqui em Portugal, criadores que já têm essa linguagem orgânica com o fã.
1: Olá a todos, sejam bem-vindos a este grande exclusivo da Live Mode TV. Temos connosco...
10: Nascido nos Açores e criado em Portugal até os 10 anos, Fábio Medeiros diz que a escolha do país também tem um significado pessoal.
12: Particularmente eu sou português, né? Então já tem essa vantagem.
13: Já tem essa relação,
12: né? Mas Portugal, assim, a gente... Quando o sucesso que Cazé teve no Brasil, que o projeto teve no Brasil, ele com o tempo foi parecendo claro que ele deveria ganhar outros braços e levar esse modelo para outros lugares. A gente já vinha analisando outras oportunidades, mas Portugal especificamente teve uma oportunidade de direito. Portugal tem uma relação cultural, natural com o Brasil, tem uma relação da paixão do esporte e no caso do Mundial a paixão pela seleção, que é de certa forma parecido com o Brasil. Acho que a gente que vive entre o Brasil e Portugal às vezes nem percebe o quão parecido é as coisas, às vezes a gente se atenta mais às pequenas diferenças do que às 99% de coisas iguais, e a gente pensa como a gente traz isso para a conversa do mundo digital.
10: A operação portuguesa ganhou ainda mais visibilidade com a entrada do astro dos gramados, Cristiano Ronaldo. Para João Mesquita, o diretor-geral da Live Mode TV, o capitão da seleção portuguesa reforça a ambição internacional do projeto.
14: Então, o Cristiano Ronaldo entra como um sócio estratégico, certamente, porque acredita em duas coisas. Acredita neste modelo, este modelo de mídia desportiva, que tem capacidade de alcançar uma escala global, e certamente acredita que a Live Mode TV tem capacidade para o fazer. A nossa ambição sempre foi construir um projeto internacional, só não duvidar. Portugal é um passo importante, mas é o primeiro passo. É o primeiro passo dessa jornada, e nós estamos, obviamente, completamente focados nesta fase do Mundial em fazê-lo crescer e acontecer com sucesso. A entrada de alguém com a dimensão global do Cristiano Ronaldo, naturalmente, reforça a nossa confiança no potencial e na capacidade de obter esse sucesso que nós queremos.
10: Fã declarado do Camisa 7, Medeiros vê a parceria também como uma realização pessoal.
12: Olha, a entrada do Cristiano, primeiro, acho que é um motivo de muito prazer, de muito orgulho e satisfação para todos nós. Eu, particularmente, sou e publicamente um fã declarado do Cristiano Ronaldo. Para mim, indiscutivelmente ele é o maior de todos, mas a chegada dele, na verdade, não gera nenhuma mudança na estratégia da Live Mode TV. Na verdade, a chegada dele existe porque existe uma percepção muito parecida de visão
3: do que pode ser feito, né, de visão e de alinhamento até cultural do que pode ser feito, de como se usar a inovação, de como se usar a tecnologia para poder levar o esporte para os jovens nesse mundo digital, algo que mesmo ainda jogando o Cristiano já vinha fazendo. E isso só prova assim, o alinhamento que a gente tem, e essa foi a causa dessa junção, né, do Cristiano com a gente, porque existia um alinhamento de como as coisas deveriam ser, de como a gente usa esse tipo de linguagem, esse tipo de inovação para levar o esporte para tanta gente, inicialmente em Portugal e possivelmente em outros países também. Então, na verdade, não muda nada do que a gente tinha como estratégia, só reforça o que a gente já tinha feito e agora, claro, com essa sociedade que é muito importante para o projeto e que vai ajudar muito a gente acelerar esse crescimento, além, como eu já disse, de ser um, pessoalmente, para todo mundo da empresa, um orgulho enorme ter o maior de todos ao nosso lado.
10: Ao todo, a Live Mode transmitirá 34 partidas da Copa do Mundo.
12: Começar com o Mundial é uma oportunidade muito grande, porque é o maior evento do mundo, é onde você consegue gerar um impacto forte muito rápido. Então a junção dessas coisas fez com que Portugal parecesse o lugar ideal para a gente começar esse projeto internacional e para ser um exemplo do que a Live Mode TV pode ser para fora do Brasil.
10: De Lisboa para a Rádio França Internacional, Luciana Quaresma.
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17: Elcio Ramalho.
2: A vitória de 3-0 sobre o Haiti fez o Brasil assumir a liderança do Grupo C e, sobretudo, trouxe tranquilidade e aliviou a pressão sobre os jogadores e o treinador Carlo Ancelotti, que gostou da evolução da equipe. No final da partida, ele fez o seguinte comentário.
18: Sim, a equipe jogou melhor a primeira parte, com mais qualidade no jogo, mais intensidade, acertado na frente. Melhoramos, hoje temos que melhorar o próximo jogo.
2: Matheus Cunha, que entrou como titular, aproveitou a oportunidade. Autor de 2 gols, ele se emocionou junto com a família e falou da importância do resultado.
19: A gente tinha que ganhar, tinha que convencer. E não só o externo, mas o interno. A gente tinha dúvidas, somos seres humanos, normal. E eu acho que com a vitória como hoje nos dá mais tranquilidade de poder exercer o melhor futebol nas próximas rodadas.
2: Vinícius Júnior, autor do 3º gol e eleito novamente melhor jogador em campo, resumiu a importância do bom resultado contra o Haiti.
20: Sem dúvida, a vitória de hoje com 3 gols nos dá a confiança para seguir evoluindo dentro da competição e tranquilidade para a próxima partida. O primeiro jogo foi um jogo totalmente diferente pelo piso da estreia. Hoje todo mundo mais leve, um campo melhor também nos ajudou a fazer o nosso futebol. Esperamos poder seguir dessa forma, seguir evoluindo e melhorar dentro da competição, que é o mais importante.
2: Vini Júnior também analisou as mudanças com a presença de Matheus Cunha em campo. Vale lembrar que Matheus Cunha entrou no lugar de Igor Thiago, que foi o titular no primeiro jogo contra o Marrocos.
20: Acredito que o Mister vai escolher bem os jogadores e a formação para os jogos, e dependendo do adversário. Hoje contra o Haiti era uma boa formação, onde ele jogava com 3 zagueiros e os espaços criavam quando o Cunha tirava um pouco o zagueiro e vinha jogar mais como meia. Conseguimos atacar muito bem o espaço, onde é a nossa melhor formação, porque não melhor formação, nosso melhor jeito de jogar, porque a gente tem jogadores muito rápidos, onde a gente consegue atacar a linha defensiva e machucar muito os adversários.
2: Danilo, que entrou como titular na lateral direita, fez uma comparação com o jogo de estreia contra o Marrocos.
21: Eu acho que a estreia, o fator estreia pra gente pesou, né? Primeiro tempo nosso foi muito ruim, no segundo tempo a gente conseguiu já ajustar, mas a Copa do Mundo não te permite, né, ter um tempo inteiro mal. Então, hoje, desde o início, conseguimos fazer a partida que queríamos, que o jogo pediu. Isso nos dá confiança para, como grupo, para o resto da competição.
2: Das arquibancadas surgiram no segundo tempo do jogo contra o Haiti gritos de torcedores pedindo a entrada de Endrick. Jovem atacante de 19 anos entrou no lugar de Matheus Cunha e chegou a fazer um gol, mas que foi anulado por impedimento. Ao final da partida, ele reconheceu as manifestações de apoio que vem recebendo da torcida.
0: Ah, fico muito feliz. É uma coisa maravilhosa. Uma coisa onde a torcida tá me apoiando bastante quando eu tô aquecendo ali, eu tô escutando todo mundo e é uma coisa maravilhosa. A única coisa que eu posso fazer recompensando é quando eu entrar em campo, é fazer o que eu sempre fiz, é sempre pensar que é o último jogo para fazer de tudo para a seleção e dar minha vida para a seleção.
2: A vitória da seleção também agradou aos torcedores que foram até o estádio Lincoln Financial Field na Filadélfia. A paulista Renata Greco, que acompanhou os dois primeiros jogos, analisou.
4: Não, jogaram bem melhor. Ainda dá para melhorar mais, o Ancelotti precisa dar mais uma neles, mas acho que melhorou muito.
2: O que melhorou nesse jogo?
4: Eles fizeram um passe mais rápido, perderam menos a bola, jogaram mais pro gol. Acho que foram bem melhor.
2: Para a carioca Nildeia Santana, o jogo deu maior motivação.
17: Melhor do que Marrocos, né? O outro jogo não foi muito, mas esse de hoje deu para dar alegria para nós. Estavam com mais comprometimento com a bola, jogando os passos, acertando os passos. Com outros erraram muito.
2: O marido dela, Amaury, diz que previu o resultado, mas não ficou tão empolgado assim.
22: Foi o que eu previ, 3-0 o placar. E correspondeu, o time agora jogou muito melhor do que no jogo anterior e estamos confiantes para o próximo jogo.
23: Você acha que a seleção evoluiu bastante?
22: Não, bastante não, um pouco. Tem muito a melhorar ainda.
2: Já o pernambucano Felipe Cruz, que se programou para ver todos os jogos da seleção brasileira na fase de grupos, saiu bem entusiasmado.
24: Cara, foi maravilhoso, graças a Deus, finalmente a seleção brasileira mostrou um pouco de empenho. Vinícius Júnior fez bonito demais no dia de hoje. Lamentavelmente agora no final aí, teve um gol impedido, mas tô com muito orgulho. Eu tô emocionado já, graças a Deus.
23: Tem uma de esperança agora? Depois de
24: rapaz, a gente começa todo ano sem esperança, mas quando começa o jogo, a gente vê a seleção jogada do jeito que jogou hoje, a gente cria esperança, não tem jeito não.
2: Com a vitória de 3-0, a seleção brasileira assume a liderança do grupo ao lado do Marrocos, com 4 pontos. Os marroquinos venceram a Escócia mais cedo por 1-0, mas como tem o melhor saldo de gols, o Brasil é líder. A seleção inicia a partir deste domingo os treinos visando a terceira partida da Copa contra a Escócia no dia 24 em Miami. Da Filadélfia, Elcio Ramalho, Rádio França Internacional.
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26: Bonjour Diane, ça va?
25: Un appartement pour toute la famille.
27: Salut Zirek.
26: Salut Billy.
27: Ah, tu nous filmes?
28: Oui, c'est pour Rosa.
27: Alors, ce nouvel appartement? Waouh, il est grand.
26: Ah oui, c'est sûr.
28: Oi Rosa, o Zirek tá mostrando pra gente o novo apartamento dele no térreo.
26: Voilà. Attends, je finis de mettre mon étagère et je te fais visiter. Tu me donnes la visseuse, s'il te plaît?
27: Celle-là?
26: Oui.
28: Tá vendo? Ele tá super bem.
26: Merci.
28: Aqui. Tem 3 dormitórios e dá pra família toda.
26: Voilà. Ça devrait tenir. Bien. Je te montre. Voilà le salon.
28: Aqui é a sala.
26: Et la place pour le canapé qui arrivera demain. Au fond, c'est la salle de bain.
28: O banheiro.
26: Et là, juste à gauche, les chambres.
28: E ali são os quartos.
26: Voici la chambre des enfants. J'ai créé 2 espaces.
27: Ok, avec l'armoire.
26: Ben oui. Là, c'est la partie pour Harry, mon fils.
27: Il a quel âge maintenant?
26: Il a 14 ans. Lui, il aime le foot.
27: Voilà pourquoi.

0: C'est toujours comme ça.
1: Oi, Billy. Acabei de chegar na casa da minha filha aqui em Brasília e vi sua mensagem. Adorei os vídeos. Obrigada, viu? Que maravilha ter notícias do Zirek. Tomara que eles consigam deixar tudo prontinho para a chegada dos filhos e da mulher dele. E que eles se sintam bem no nosso prédio, né? É uma vida nova que vai começar para eles.
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3: Essa edição fica por aqui hoje com apoio técnico de Hélène Avril, coordenação editorial de Adriana Moisés e apresentação de Maria Paula Carvalho. Obrigada pela sua audiência. Continue em sintonia de RFI. A seguir tem o Giro Internacional.
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3: Paris, 21 de junho de 2026. Vamos aos destaques deste domingo. O vice-presidente dos Estados Unidos, J.D. Vance, está na Suíça para uma nova rodada de negociações de paz com o Irã em meio a um cenário de forte tensão na região do Oriente Médio. A viagem ocorre após Teherã anunciar o fechamento do Estreito de Hormuz em resposta a supostas violações do cessar-fogo por parte de Estados Unidos e Israel, que voltou a bombardear o Líbano. Uma delegação iraniana está em Genebra para retomar o diálogo com mediação do Paquistão. As negociações buscam consolidar um cessar-fogo mais amplo e avançar também em temas como o programa nuclear iraniano e o fim dos combates no Líbano, que Teherã considera uma prioridade. O Irã afirma descartar a fabricação de armas nucleares, mas não abre mão do enriquecimento de urânio, segundo afirmou seu presidente Massoud Pezeshkian, este domingo. Ataques russos deixaram pelo menos 3 mortos na Ucrânia, na região de Dnipropetrovsk. Uma pessoa morreu e 9 ficaram feridas após bombardeios e ataques com drones. Em Poltava, 2 mortos foram registrados após um ataque esta noite, que também deixou 13 feridos. Do lado russo, o Ministério da Defesa contabilizou 239 drones ucranianos abatidos na madrugada, em meio à intensificação dos combates. Os colombianos voltam às urnas neste domingo para o segundo turno da eleição presidencial, em uma disputa que é marcada pela polarização e pela violência. O advogado Abelardo de la Espriella, 47 anos, defende uma linha dura na segurança. Ele enfrenta o senador Ivan Cepeda, de 63, aliado do presidente Gustavo Petro. Essa eleição é vista como decisiva para definir se o país vai manter o atual rumo com reformas sociais ou adota uma guinada mais à direita. Na véspera da votação, o presidente anunciou a morte de um dos principais líderes de uma dissidência das antigas FARC. A onda de calor excepcional que atinge a França levou várias cidades a cancelarem concertos da tradicional festa da música por causa das temperaturas extremas que devem chegar aos 41 graus. Mesmo assim, grandes cidades como Paris, Lyon e Estrasburgo mantêm a programação. Aqui na capital, o esquema de segurança foi reforçado com milhares de policiais e bombeiros. A onda de calor também atinge outros países europeus, como Reino Unido e Espanha. Especialistas alertam que eventos desse tipo tendem a se intensificar com as mudanças climáticas. Bom dia, 11 horas e 30 minutos em Paris, são 6:30 pelo horário de Brasília. 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
3: Sol, temperatura de 29 graus. Vamos aos destaques deste domingo, 21 de junho. O vice-presidente dos Estados Unidos chega à Suíça para negociações com o Irã em meio a tensões no Oriente Médio. Colômbia vai às urnas em segundo turno da eleição presidencial, marcado por polarização e violência. E tem ainda as últimas notícias da Copa do Mundo. A seguir. O vice-presidente dos Estados Unidos, J.D. Vance, chegou neste domingo à Suíça para uma nova rodada de negociações de paz com o Irã. A viagem ocorre depois de Teherã anunciar o fechamento do Estreito de Hormuz, rota estratégica para o transporte de petróleo e gás, em resposta a supostas violações do acordo de cessar-fogo por parte dos Estados Unidos e de

0: Israel, que voltou a bombardear o Líbano. Washington contesta a versão iraniana e diz não haver evidências de interrupção no tráfego marítimo na região. Uma delegação iraniana já está em Genebra para retomar o diálogo. As conversas contam com mediação do Paquistão. O primeiro-ministro Shehbaz Sharif e o chefe do exército paquistanês, Asim Munir, devem supervisionar essas negociações que tentam consolidar um cessar-fogo mais amplo e avançar em temas como o programa nuclear iraniano e o fim dos combates no Líbano. Ataques russos na Ucrânia deixaram pelo menos 3 mortos neste domingo, segundo autoridades locais. Na região de Dnipropetrovsk, uma pessoa morreu e 9 ficaram feridas após bombardeios, ataques com drones e disparos de artilharia contra 3 distritos. Já em Poltava, 2 pessoas morreram após um ataque durante a noite, que também deixou 13 feridos. Do lado russo, o Ministério da Defesa afirmou que 239 drones ucranianos foram abatidos nesta madrugada. Os colombianos voltam às urnas neste domingo para o segundo turno da eleição presidencial. O advogado Abelardo de la Espriella, de 47 anos, um milionário sem experiência política e que defende uma linha dura na segurança, com o apoio do presidente americano Donald Trump, enfrenta o senador Ivan Cepeda, de 63 anos, figura da esquerda e aliado do atual presidente. A disputa é vista como um referendo sobre o governo de Gustavo Petro e sobre o futuro da Colômbia, aprofundar reformas sociais ou adotar uma guinada à direita. O cenário é agravado pela violência que marcou a campanha. No sábado, o presidente anunciou a morte de um dos principais líderes de uma dissidência armada das antigas FARC. Segundo o governo, Marlon, braço direito de Ivan Mordisco, chefe do Estado-Maior Central, foi morto em confronto com as forças de segurança. O grupo é considerado uma das principais ameaças armadas no país e rejeitou o acordo de paz em 2016, o que reforça o peso da segurança como tema central nesta eleição. A onda de calor excepcional que atinge a França levou diversas cidades a cancelarem concertos previstos por causa das temperaturas extremas, que podem chegar a 41 graus. Paris, Lyon e Estrasburgo decidiram manter a programação. Aqui na capital, o esquema de segurança foi reforçado com 4.800 policiais. No total, mais de 50 milhões de franceses enfrentam alerta de calor extremo que atinge um número recorde de departamentos no país.
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0: Em sua primeira participação em uma Copa do Mundo, a seleção de Cabo Verde volta a campo neste domingo contra o Uruguai, às 7 da noite, pelo horário de Brasília, em um duelo decisivo pela fase de grupos. O enviado especial da RFI aos Estados Unidos, Elcio Ramalho, tem as informações.
2: Surpreendente empate sem gols na estreia contra a Espanha colocou o futebol de Cabo Verde nos holofotes do mundo. Na véspera do jogo contra o Uruguai, o treinador Pedro Brito, conhecido como Bubista, garante: há mais festa fora do que dentro da delegação.
3: A festa está mais fora do que dentro. Fora está nas redes sociais, ou em Cabo Verde, ou em toda a parte do mundo onde há caboverdianos. Nós, equipa, estamos concentrados, estamos bastante serenos. Sabemos que temos de ter a nossa concentração a 200%. Obviamente que a nossa equipa é muito unida. Obviamente queremos viver o momento, presente, digamos assim. Mas a festa, para responder à pergunta, a festa está mais fora do que dentro da nossa base.
2: Antes de Cabo Verde e Uruguai, no final da tarde em Miami, outras 2 seleções do grupo H se enfrentam, Espanha e Arábia Saudita, em Atlanta. Depois do tropeço da estreia, o treinador espanhol Luis de la Fuente está sob pressão, mas confiante. Essa partida é diferente, um rival com características diferentes. Também será diferente o que vamos mostrar, muito melhor do que mostramos outro dia, porque sempre é preciso seguir crescendo e melhorando. Todas as equipes do Grupo H ainda buscam uma primeira vitória na competição. De Miami, Elcio Ramalho, Rádio França Internacional.
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1: Maria Paula Carvalho.
0: 11 horas e 36 minutos em Paris, 6 e 36 em Brasília. Na segunda parte do nosso programa, 10 anos depois do Brexit, o Reino Unido enfrenta crise, tabu político e reaproximação com a União Europeia. No Brasil Mundo, a Copa impulsiona a estreia da empresa brasileira Live Mode TV em Portugal, com Cristiano Ronaldo como sócio. No Esporte em Foco, a análise do desempenho da seleção brasileira na Copa do Mundo até o momento. E para você que quer aprender uma nova língua, tem mais um episódio do nosso curso de francês.
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2: Luísa Ramos.
5: Há poucos dias do aniversário de 10 anos do referendo que decidiu pela saída do Reino Unido da União Europeia, o balanço é amplamente negativo. Segundo reportagem da revista L'Express dessa semana, o Brexit deixou o país mais pobre, dividido e politicamente instável, além de enfraquecer sua posição internacional. Mesmo assim, o governo britânico descarta um retorno ao bloco. Na prática, porém, Londres vem se reaproximando da União Europeia com acordos comerciais, cooperação em defesa e o retorno previsto ao programa Erasmus. Apesar desse diagnóstico crítico, o cenário político britânico segue mais complexo. A maioria da população considera hoje o Brexit um erro, mas nenhum grande partido propõe revertê-lo. O tema se tornou um tabu político, enquanto o debate gira em torno do custo de vida, da imigração e da crise dos serviços públicos. A reportagem da L'Express lembra ainda a noite de 23 de junho de 2016, quando o país votou pela saída da UE e aponta perdas econômicas importantes, como a queda do PIB, dos investimentos estrangeiros e da produtividade. O Reino Unido também registra piora nos indicadores sociais e uma instabilidade política inédita, com 6 primeiros ministros em 10 anos. Já a revista Le Point adota outro enfoque. Em editorial, a revista não faz referência direta ao Brexit, mas foca nas tensões sociais e identitárias ilustradas por recentes revoltas em Belfast, que se espalharam por outras cidades britânicas. Dois diagnósticos diferentes, mas que convergem em um mesmo ponto, o de um Reino Unido cada vez mais fragilizado.
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2: Luciana Quaresma.
6: Do lado da equipa do Ronaldinho, do lado da equipa do mágico.
7: A Copa do Mundo de 2026 marca a estreia internacional da Live Mode TV, empresa brasileira que escolheu Portugal para iniciar a expansão do projeto, agora reforçado pela entrada de Cristiano Ronaldo como investidor e sócio estratégico. Nos primeiros dias do Mundial, a empresa já bateu recordes de audiência no país. Mas essa história começou muito antes da Copa do Mundo.
8: A Live Mode, quando foi criada, ela já foi criada pensando em como fazer essa transição e como as entidades esportivas poderiam aproveitar esse mundo digital como uma nova forma de levar os seus direitos para o fã. Na Live Mode nasce dessa oportunidade que tinha no mercado e aí com o tempo as oportunidades de relacionamento que a gente tinha com FIFA, confederações foram aparecendo.
7: Segundo Fábio Medeiros, sócio-diretor da marca, a ideia nunca foi mudar o comportamento do público, mas entender para onde ele estava indo.
8: A gente entendeu que existia essa mudança de comportamento e que existia uma demanda por esse tipo de conteúdo ali onde as pessoas já estavam. E aí que começou a aparecer as oportunidades de levar o esporte para lá. Primeiro como formato de conteúdos mais curtos, depois conteúdo mais longo, e aí as oportunidades de fazer transmissões ao vivo apareceram também.
7: Mais do que transmitir jogos, a Live Mode TV apostou na criação de comunidades em torno do esporte.
8: A sensação de comunidade ela não acaba quando a emissão acaba. A comunidade continua, porque aquela pessoa vai falar aquilo para o amigo, ela vai participar do post que a gente faz no Instagram, brincando com a mesma piada que foi falada na transmissão. Os personagens, eles vão ganhando força, o nosso elenco vai fazendo parte, né? Os talentos, os criadores vão fazendo parte dessa conversa, eles também viram mais relevantes para a comunidade. Então você começa a criar um ecossistema que no final tem valores para as marcas, né? Porque as marcas querem fazer parte das conversas, querem fazer parte das comunidades. Então você vai criando um ambiente ali que eu acho que é um ganha-ganha para todo mundo.
7: Na chegada a Portugal, a empresa decidiu apostar em criadores e talentos locais.
8: Um ponto muito importante no nosso projeto, desde o projeto que a gente teve no Brasil e agora nessa nossa nova fase aqui em Portugal, são os criadores que a gente traz, porque no final os criadores é que fazem esse meio campo, né? Entre a conexão do que a gente define como projeto, dos nossos direitos, mas a conexão com o fã que está do outro lado. Porque acho que o nosso projeto ele é baseado em dois pilares principais. Um deles é o direito, você precisa ter os direitos, como a gente tem agora do Mundial. E a outra coisa, como você leva essa comunicação e esse formato do direito para os fãs. Então, acho que a gente conseguiu montar aqui uma equipe de criadores que já tem essa linguagem. Então, quando muita gente pergunta, mas vocês vão copiar a linguagem do Brasil? Mesmo no Brasil, as pessoas tinham essa coisa, tem que imitar o Cazé? Não, a gente tem que ter criadores em cada país e aqui em Portugal, criadores que já têm essa linguagem orgânica com o fã.
9: Olá a todos, sejam bem-vindos a este grande exclusivo da Live Mall TV. Temos connosco...
7: Nascido nos Açores e criado em Portugal até os 10 anos, Fábio Medeiros diz que a escolha do país também tem um significado pessoal.
8: Particularmente eu sou português, né? Então já tem essa vantagem.
10: Já tem essa relação, né?
8: Mas Portugal, assim, a gente... Quando o sucesso que Cazé TV teve no Brasil, que o projeto teve no Brasil, ele com o tempo foi parecendo claro que ele deveria ganhar outros braços e levar esse modelo para outros lugares. A gente já vinha analisando outras oportunidades, mas Portugal especificamente teve uma oportunidade de direito. Portugal tem uma relação cultural, natural com o Brasil, tem uma relação da paixão do esporte e, no caso do Mundial, a paixão pela seleção, que é, de certa forma, parecido com o Brasil. Acho que a gente que vive entre o Brasil e Portugal, às vezes, nem percebe o quão parecido é as coisas. Às vezes, a gente se atenta mais às pequenas diferenças do que às 99% de coisas iguais. E a gente pensa como a gente traz isso para a conversa do mundo digital.
7: A Operação Portuguesa ganhou ainda mais visibilidade com a entrada do astro dos gramados, Cristiano Ronaldo. Para João Mesquita, o diretor-geral da Live Mode TV, o capitão da seleção portuguesa reforça a ambição internacional do projeto.
11: Então, o Cristiano Ronaldo entra como um sócio estratégico, certamente, porque acredita em duas coisas. Acredita neste modelo, este modelo de mídia desportiva, que tem capacidade de alcançar uma escala global e certamente acredita que a Live Mode TV tem capacidade para o fazer. A nossa ambição sempre foi construir um projeto internacional, só não há dúvida. Portugal é um passo importante, mas é o primeiro passo. É o primeiro passo dessa jornada e nós estamos, obviamente, completamente focados nesta fase do Mundial em fazê-lo crescer e acontecer com sucesso. A entrada de alguém com a dimensão global do Cristiano Ronaldo naturalmente reforça a nossa confiança no potencial e na capacidade de obter esse sucesso que nós queremos.
7: Fã declarado do Camisa 7, Medeiros vê a parceria também como uma realização pessoal.
8: Olha, a entrada do Cristiano, primeiro, acho que é um motivo de muito prazer, de muito orgulho e satisfação para todos nós. Eu, particularmente, sou e publicamente um fã declarado do Cristiano Ronaldo. Para mim, indiscutivelmente ele é o maior de todos, mas a chegada dele, na verdade, não gera nenhuma mudança na estratégia da Live Mode de TV. Na verdade, a chegada dele existe porque existe uma percepção muito parecida de visão do que pode ser feito, né? De visão e de alinhamento até cultural do que pode ser feito, de como se usar a inovação, de como se usar a tecnologia para poder levar o esporte para os jovens nesse mundo digital. Algo que, mesmo ainda jogando, o Cristiano já vinha fazendo. E isso só prova assim, o alinhamento que a gente tem. E essa foi a causa dessa junção, né, do Cristiano com a gente. Porque existia um alinhamento de como as coisas deveriam ser, de como a gente usa esse tipo de linguagem, esse tipo de inovação, para levar o esporte para tanta gente, inicialmente em Portugal e possivelmente em outros países também. Então, na verdade, não muda nada do que a gente tinha como estratégia, só reforça o que a gente já tinha feito. E agora, claro, com essa sociedade que é muito importante para o projeto e que vai ajudar muito a gente acelerar esse crescimento, além, como eu já disse, de ser pessoalmente, para todo mundo da empresa, um orgulho enorme
10: ter o maior de todos ao nosso lado.
7: Ao todo, a Live Mode transmitirá 34 partidas da Copa do Mundo.
8: Começar com o Mundial é uma oportunidade muito grande, porque é o maior evento do mundo, é onde você consegue gerar um impacto forte muito rápido. Então essa, a junção dessas coisas fez com que Portugal parecesse o lugar ideal para a gente começar esse projeto internacional e para ser um exemplo do que a Live Mode TV pode ser para fora do Brasil.
7: De Lisboa para a Rádio França Internacional, Luciana Quaresma.
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12: Elcio Ramalho.
2: A vitória de 3-0 sobre o Haiti fez o Brasil assumir a liderança do Grupo C e, sobretudo, trouxe tranquilidade e aliviou a pressão sobre os jogadores e o treinador Carlo Ancelotti, que gostou da evolução da equipe. No final da partida, ele fez o seguinte comentário.
13: Sim, a equipe jogou melhor a primeira parte, com mais qualidade no jogo, mais intensidade, acertado na frente, melhoramos. Hoje temos que melhorar o próximo jogo.
2: Matheus Cunha, que entrou como titular, aproveitou a oportunidade. Autor de 2 gols, ele se emocionou junto com a família e falou da importância do resultado.
14: A gente tinha que ganhar, tinha que convencer. E não só o externo, mas o interno. A gente tinha dúvida, somos seres humanos, normal. E eu acho que com a vitória como hoje nos dá mais tranquilidade de poder exercer o melhor futebol nas próximas rodadas.
2: Vinícius Júnior, autor do 3º gol e eleito novamente melhor jogador em campo, resumiu a importância do bom resultado contra o Haiti.
15: Sem dúvida, a vitória de hoje com 3 gols nos dá a confiança para seguir evoluindo dentro da competição e tranquilidade para a próxima partida. O primeiro jogo foi um jogo totalmente diferente pelo peso da estreia. Hoje todo mundo mais leve, um campo melhor também nos ajudou a fazer o nosso futebol. Esperamos poder seguir dessa forma, seguir evoluindo e melhorar dentro da competição, que é o mais importante.
2: Vini Júnior também analisou as mudanças com a presença de Matheus Cunha em campo. Vale lembrar que Matheus Cunha entrou no lugar de Igor Thiago, que foi o titular no primeiro jogo contra o Marrocos.
15: Acredito que o Mister vai escolher bem os jogadores e a formação para os jogos, e dependendo do adversário, hoje contra o Haiti era uma boa formação, onde eles jogavam com 3 zagueiros e os espaços criavam quando o Cunha tirava um pouco o zagueiro e vinha jogar mais como meia. Conseguimos atacar muito bem o espaço, onde é a nossa melhor formação, porque não a melhor formação, o nosso melhor jeito de jogar, porque a gente tem jogadores muito rápidos, onde a gente consegue atacar a linha defensiva e machucar muito os adversários.
2: Danilo, que entrou como titular na lateral direita, fez uma comparação com o jogo de estreia contra o Marrocos.
16: Eu acho que a estreia, o fator estreia para a gente pesou, né? Primeiro tempo nosso foi muito ruim, no segundo tempo a gente conseguiu já ajustar, mas a Copa do Mundo não te permite, né, ter um tempo inteiro mal. Então, hoje, desde o início, conseguimos fazer a partida que queríamos, que o jogo pediu. Isso nos dá confiança para, como grupo, para o resto da competição.
2: Das arquibancadas surgiram no segundo tempo do jogo contra o Haiti gritos de torcedores pedindo a entrada de Endrick. O jovem atacante de 19 anos entrou no lugar de Matheus Cunha e chegou a fazer um gol, mas que foi anulado por impedimento. Ao final da partida, ele reconheceu as manifestações de apoio que vem recebendo da torcida.
17: Fico muito feliz, é uma coisa maravilhosa, é uma coisa onde a torcida tá me apoiando bastante. Quando eu tô aquecendo ali, eu tô escutando todo mundo, e é uma coisa maravilhosa. A única coisa que eu posso fazer recompensando é, quando eu entrar em campo, é fazer o que eu sempre fiz, sempre pensar que é o último jogo, para fazer de tudo para a seleção e dar minha vida pela seleção.
2: A vitória da seleção também agradou aos torcedores que foram até o estádio Lincoln Financial Field, na Filadélfia. A paulista Renata Greco, que acompanhou os 2 primeiros jogos, analisou.
18: Não, jogaram bem melhor. Ainda dá para melhorar mais, Ancelotti precisa dar mais uma neles, mas acho que melhorou muito.
19: O que melhorou na sua opinião?
18: Eles fizeram um passe mais rápido, perderam menos a bola, jogaram mais pro gol. Acho que foram bem melhor.
2: Para a carioca Nildeia Santana, o jogo deu maior motivação.
20: Melhor do que Marrocos, né? O outro jogo não foi muito, mas esse de hoje
12: deu para dar alegria para nós. Estavam com mais comprometimento com a bola, jogando os passos, acertando os passos. Com outros erraram muito.
2: O marido dela, Amauri, diz que previu o resultado, mas não ficou tão empolgado assim.
19: Foi o que eu previ, 3-0 o placar e correspondeu. O time agora jogou muito melhor do que no jogo anterior e estamos confiantes para o próximo jogo.
20: Você acha que a seleção evoluiu bastante?
19: Não, bastante não, um pouco. Tem muito a melhorar ainda.
2: Já o pernambucano Felipe Cruz, que se programou para ver todos os jogos da seleção brasileira na fase de grupos, saiu bem entusiasmado.
21: Cara, foi maravilhoso, graças a Deus. Finalmente a seleção brasileira mostrou um pouco de empenho. Vinícius Júnior fez bonito demais no dia de hoje. Lamentavelmente agora no final aí, teve um gol impedido, mas foi, tô com muito orgulho. Eu tô emocionado já, graças a Deus.
20: Tem uma de esperança agora? Depois de
21: rapaz, a gente começa todo ano sem esperança, mas quando começa o jogo, a gente vê a seleção jogada do jeito que jogou hoje, a gente cria esperança, não tem jeito não.
2: Com a vitória de 3-0, a seleção brasileira assume a liderança do grupo ao lado do Marrocos, com 4 pontos. Os marroquinos venceram a Escócia mais cedo por 1-0, mas como tem o melhor saldo de gols, o Brasil é líder. A seleção inicia a partir deste domingo os treinos visando a terceira partida da Copa contra a Escócia no dia 24 em Miami. Da Filadélfia, Elcio Ramalho, Rádio França Internacional.
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23: Ça va, Zirek?
24: Bonjour, Diane. Ça va?
22: Un appartement pour toute la famille.
23: Salut, Zirek.
24: Salut, Billy.
23: Ah, tu nous filmes?
25: Oui, c'est pour Rosa.
23: Alors, ce nouvel appartement? Waouh, il est grand.
24: Ah oui, c'est sûr.
25: Oi, Rosa. O Zirek tá mostrando pra gente o novo apartamento dele no térreo.
24: Voilà. Attends. Je finis de mettre mon étagère et je te fais visiter. Tu me donnes la visseuse, s'il te plaît?
23: Celle-là?
24: Oui.
25: Tá vendo? Ele tá super bem.
24: Merci.
25: Aqui. Tem 3 dormitórios e dá pra família toda.
24: Voilà. Ça devrait tenir. Bien. Je te montre. Voilà le salon.
25: Oh, aqui
24: et
25: é a sala.
24: Et la place pour le canapé qui arrivera demain. Au fond, c'est la salle de bain.
25: O banheiro.
24: Et là, juste à gauche, les chambres.
25: E ali são os quartos.
24: Voici la chambre des enfants. J'ai créé 2 espaces.
23: Ok, avec l'armoire.
24: Ben oui. Là, c'est la partie pour Harry, mon fils.
23: Il a quel âge maintenant?
24: Il a 14 ans. Lui, il aime le foot.
23: Voilà pourquoi il y a un poster de Messi. Super!
24: Cette partie, c'est pour ma fille, Esmer. Elle, elle a 12 ans et elle aime le cinéma. C'est pour ça que j'ai mis une affiche de Titanic.
23: Elle connaît le film?
24: Je ne sais pas.
23: Ils arrivent quand?
24: Demain. L'appartement doit être impeccable. Zeria, ma femme, elle aime la propreté.
23: Zirek, tu fais les choses bien. Tu dois être content. Une nouvelle vie commence.
24: Eh oui.
25: Tá vendo, Rosa? Tá tudo pronto.
24: Bon, et là, c'est la cuisine. Je dois juste réparer ce robinet.
25: E olha só a cozinha.
24: Elle est
25: toda limpinha.
24: Voilà.
25: Ah! Ah! Não, meu Deus!
24: Ah! Ne reste pas là, Billy.
23: Oh, mes chaussures.
24: Vite, Diane, donne-moi le seau, s'il te plaît. Là-bas, là-bas.
23: Ok, voilà.
24: Le robinet, il est cassé.
25: Gente, a torneira tá quebrada.
23: Aïe, coupe-l'eau, vite.
24: C'est pas possible. Oh, c'est dur. C'est bloqué.
23: Appelle un plombier, ça a l'air grave.
24: Ah, voilà. Ça y est, c'est bon.
23: Tiens, j'ai le numéro de Monsieur Vanneau, le plombier du quartier. Il connaît bien l'immeuble. Attends, voilà, c'est le 07 86 53 15 99.
24: J'espère qu'il est disponible.
25: Ai, tomara que dê pro encanador arrumar.
26: Allô?
24: Allô, bonjour. C'est pour une fuite d'eau. Un robinet cassé. Vous pouvez venir rapidement?
26: Oui, bien sûr.
24: Merci beaucoup.
23: Demande combien ça va te coûter, surtout.
24: Ah, combien ça va me coûter?
26: 60 €.
24: Ok.
26: C'est quoi votre nom?
24: Mon nom, c'est Yesdin.
26: Avec Y?
24: Oui, c'est ça.
26: Votre adresse?
24: J'habite au 12 bis rue du Paradis.
26: D'accord.
24: L'appartement du rez-de-chaussée, à droite.
26: Ok, on trouvera.
24: D'accord.
26: On arrive.
24: Merci. C'est bon, il arrive.
23: Ouh, allez, je t'aide à nettoyer.
24: Ah,
25: Ai, a visita guiada virou uma catástrofe.
23: Ah, não, mas
25: bom, eu vou parar por aqui e eu vou ajudar a limpar toda essa água. A família toda chega amanhã, imagina. Deixa eu ir lá. Até mais, Rosa.
0: Oi, Billy. Acabei de chegar na casa da minha filha aqui em Brasília e vi sua mensagem. Adorei os vídeos. Obrigada, viu? Que maravilha ter notícias do Zirek. Tomara que eles consigam deixar tudo prontinho para a chegada dos filhos e da mulher dele. E que eles se sintam bem no nosso prédio, né? É uma vida nova que vai começar para eles.
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4: Essa edição fica por aqui hoje com apoio técnico de Hélène Avril, coordenação editorial de Adriana Moisés e apresentação de Maria Paula Carvalho. Obrigada pela sua audiência. Continue em sintonia de RFI. A seguir tem o Giro Internacional.
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4: Paris, 21 de junho de 2026. Vamos aos destaques deste domingo. O vice-presidente dos Estados Unidos, J.D. Vance, está na Suíça para uma nova rodada de negociações de paz com o Irã em meio a um cenário de forte tensão na região do Oriente Médio. A viagem ocorre após Teherã anunciar o fechamento do Estreito de Hormuz em resposta às supostas violações do cessar-fogo por parte de Estados Unidos e Israel, que voltou a bombardear o Líbano. Uma delegação iraniana está em Genebra para retomar o diálogo com mediação do Paquistão. As negociações buscam consolidar um cessar-fogo mais amplo e avançar também em temas como o programa nuclear iraniano e o fim dos combates no Líbano, que Teherã considera uma prioridade. O Irã afirma descartar a fabricação de armas nucleares, mas não abre mão do enriquecimento de urânio, segundo afirmou seu presidente Massoud Pezeshkian, neste domingo. Ataques russos deixaram pelo menos 3 mortos na Ucrânia, na região de Dnipropetrovsk. Uma pessoa morreu e 9 ficaram feridas após bombardeios e ataques com drones. Em Poltava, 2 mortos foram registrados após um ataque esta noite, que também deixou 13 feridos. Do lado russo, o Ministério da Defesa contabilizou 239 drones ucranianos abatidos na madrugada, em meio à intensificação dos combates. Os colombianos voltam às urnas neste domingo para o segundo turno da eleição presidencial, em uma disputa que é marcada pela polarização e pela violência. O advogado Abelardo de la Espriella, 47 anos, defende uma linha dura na segurança. Ele enfrenta o senador Ivan Cepeda, de 63, aliado do presidente Gustavo Petro. Essa eleição é vista como decisiva para definir se o país vai manter o atual rumo com reformas sociais ou adota uma guinada mais à direita. Na véspera da votação, o presidente anunciou a morte de um dos principais líderes de uma dissidência das antigas FARC. A onda de calor excepcional que atinge a França levou várias cidades a cancelarem concertos da tradicional festa da música por causa das temperaturas extremas que devem chegar aos 41 graus. Mesmo assim, grandes cidades como Paris, Lyon e Estrasburgo mantêm a programação. Aqui na capital, o esquema de segurança foi reforçado com milhares de policiais e bombeiros. A onda de calor também atinge outros países europeus como Reino Unido e Espanha. Especialistas alertam que eventos desse tipo tendem a se intensificar com as mudanças climáticas. Bom dia, 11 horas e 30 minutos em Paris, são 6:30 pelo horário de Brasília. 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
4: Sol, temperatura de 29 graus. Vamos aos destaques deste domingo, 21 de junho. O vice-presidente dos Estados Unidos chega à Suíça para negociações com o Irã em meio a tensões no Oriente Médio. Colômbia vai às urnas em segundo turno da eleição presidencial, marcado por polarização e violência. E tem ainda as últimas notícias da Copa do Mundo. A seguir. O vice-presidente dos Estados Unidos, J.D. Vance, chegou neste domingo à Suíça para uma nova rodada de negociações de paz com o Irã. A viagem ocorre depois de Teherã anunciar o fechamento do Estreito de Hormuz, rota estratégica para o transporte de petróleo e gás, em resposta a supostas violações do acordo de cessar-fogo por parte dos Estados Unidos e de Israel, que voltou a bombardear o Líbano. Washington contesta a versão iraniana e diz não haver evidências de interrupção no tráfego marítimo na região. Uma delegação iraniana já está em Genebra para retomar o diálogo. As conversas contam com mediação do Paquistão. O primeiro-ministro Shehbaz Sharif e o chefe do exército paquistanês, Asim Munir, devem supervisionar essas negociações que tentam consolidar um cessar-fogo mais amplo e avançar em temas como o programa nuclear iraniano e o fim dos combates no Líbano. Ataques russos na Ucrânia deixaram pelo menos 3 mortos neste domingo, segundo autoridades locais. Na região de Dnipropetrovsk, uma pessoa morreu e 9 ficaram feridas após bombardeios, ataques com drones e disparos de artilharia contra 3 distritos. Já em Poltava, 2 pessoas morreram após um ataque durante a noite, que também deixou 13 feridos. Do lado russo, o Ministério da Defesa afirmou que 239 drones ucranianos foram abatidos nesta madrugada. Os colombianos voltam às urnas neste domingo para o segundo turno da eleição presidencial. O advogado Abelardo de la Espriella, de 47 anos, um milionário sem experiência política e que defende uma linha dura na segurança, com o apoio do presidente americano Donald Trump, enfrenta o senador Ivan Cepeda, de 63 anos, figura da esquerda e aliado do atual presidente. A disputa é vista como um referendo sobre o governo de Gustavo Petro e sobre o futuro da Colômbia, aprofundar reformas sociais ou adotar uma guinada à direita. O cenário é agravado pela violência que marcou a campanha. No sábado, o presidente anunciou a morte de um dos principais líderes de uma dissidência armada das antigas FARC. Segundo o governo, Marlon, braço direito de Ivan Mordisco, chefe do Estado-Maior Central, foi morto em confronto com as forças de segurança. O grupo é considerado uma das principais ameaças armadas no país e rejeitou o acordo de paz em 2016, o que reforça o peso da segurança como tema central nesta eleição. A onda de calor excepcional que atinge a França levou diversas cidades a cancelarem concertos previstos por causa das temperaturas extremas, que podem chegar a 41 graus. Paris, Lyon e Estrasburgo decidiram manter a programação. Aqui na capital, o esquema de segurança foi reforçado com 4.800 policiais. No total, mais de 50 milhões de franceses enfrentam alerta de calor extremo que atinge um número recorde de departamentos no país.
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4: Em sua primeira participação em uma Copa do Mundo, a seleção de Cabo Verde volta a campo neste domingo contra o Uruguai, às 7 da noite, pelo horário de Brasília, em um duelo decisivo pela fase de grupos. O enviado especial da RFI aos Estados Unidos, Elcio Ramalho, tem as informações.
2: Surpreendente empate sem gols na estreia contra a Espanha colocou o futebol de Cabo Verde nos holofotes do mundo. Na véspera do jogo contra o Uruguai, o treinador Pedro Brito, conhecido como Bobista, garante: há mais festa fora do que dentro da delegação.
7: A festa está mais fora do que dentro. Fora está nas redes sociais, ou em Cabo Verde, ou em toda a parte do mundo onde há caboverdianos. Nós, equipa, estamos concentrados, estamos bastante serenos. Sabemos que temos que ter a nossa concentração a 200%. Obviamente que a nossa equipa é muito unida. Obviamente queremos viver o momento, presente, digamos assim. Mas a festa, para responder à pergunta, a festa está mais fora do que dentro da nossa base.
2: Antes de Cabo Verde e Uruguai, no final da tarde em Miami, outras 2 seleções do grupo H se enfrentam, Espanha e Arábia Saudita, em Atlanta. Depois do tropeço da estreia, o treinador espanhol Luis de la Fuente está sob pressão, mas confiante.
8: Este partido é diferente?
2: Essa partida é diferente, um rival com características diferentes. Também será diferente o que vamos mostrar, muito melhor do que mostramos outro dia, porque sempre é preciso seguir crescendo e melhorando.
8: Seguir crescendo e melhorando.
2: Todas as equipes do Grupo H ainda buscam uma primeira vitória na competição. De Miami, Elcio Ramalho, Rádio França Internacional.
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4: Maria Paula Carvalho. 11:36 em Paris, 6:36 em Brasília. Na segunda parte do nosso programa, 10 anos depois do Brexit, o Reino Unido enfrenta crise, tabu político e reaproximação com a União Europeia. No Brasil Mundo, a Copa impulsiona a estreia da empresa brasileira Live Mode TV em Portugal, com Cristiano Ronaldo como sócio. No Esporte em Foco, a análise do desempenho da seleção brasileira na Copa do Mundo até o momento. E para você que quer aprender uma nova língua, tem mais um episódio do nosso curso de francês.
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2: Luísa Ramos.
11: Há poucos dias do aniversário de 10 anos do referendo que decidiu pela saída do Reino Unido da União Europeia, o balanço é amplamente negativo. Segundo reportagem da revista L'Express dessa semana, o Brexit deixou o país mais pobre, dividido e politicamente instável, além de enfraquecer sua posição internacional. Mesmo assim, o governo britânico descarta um retorno ao bloco. Na prática, porém, Londres vem se reaproximando da União Europeia com acordos comerciais, cooperação em defesa e o retorno previsto ao programa Erasmus. Apesar desse diagnóstico crítico, o cenário político britânico segue mais complexo. A maioria da população considera hoje o Brexit um erro, mas nenhum grande partido propõe revertê-lo. O tema se tornou um tabu político, enquanto o debate gira em torno do custo de vida, da imigração e da crise dos serviços públicos. A reportagem da L'Express lembra ainda a noite de 23 de junho de 2016, quando o país votou pela saída da UE e aponta perdas econômicas importantes, como a queda do PIB, dos investimentos estrangeiros e da produtividade. O Reino Unido também registra piora nos indicadores sociais e uma instabilidade política inédita, com 6 primeiros ministros em 10 anos. Já a revista Le Point adota outro enfoque. Em editorial, a revista não faz referência direta ao Brexit, mas foca nas tensões sociais e identitárias ilustradas por recentes revoltas em Belfast, que se espalharam por outras cidades britânicas. Dois diagnósticos diferentes, mas que convergem em um mesmo ponto, o de um Reino Unido cada vez mais fragilizado.
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2: Luciana Quaresma.
13: Do lado da equipa do Ronaldinho, do lado da equipa do mágico.
4: A Copa do Mundo de 2026 marca a estreia internacional da Live Mode TV, empresa brasileira que escolheu Portugal para iniciar a expansão do projeto, agora reforçado pela entrada de Cristiano Ronaldo como investidor e sócio estratégico. Nos primeiros dias do Mundial, a empresa já bateu recordes de audiência no país. Mas essa história começou muito antes da Copa do Mundo.
14: A Live Mode, quando foi criada, ela já foi criada pensando em como fazer essa transição e como as entidades esportivas poderiam aproveitar esse mundo digital como uma nova forma de levar os seus direitos para o fã. Na Live Mode nasce dessa oportunidade que tinha no mercado e aí com o tempo as oportunidades de relacionamento que a gente tinha com FIFA, confederações foram aparecendo.
4: Segundo Fábio Medeiros, sócio-diretor da marca, a ideia nunca foi mudar o comportamento do público, mas entender para onde ele estava indo.
14: A gente entendeu que existia essa mudança de comportamento e que existia uma demanda por esse tipo de conteúdo ali onde as pessoas já estavam. E aí que começou a aparecer as oportunidades de levar o esporte para lá. Primeiro como formato de conteúdos mais curtos, depois conteúdos mais longos, e aí as oportunidades de fazer transmissões ao vivo apareceram também.
4: Mais do que transmitir jogos, a Live Mode TV apostou na criação de comunidades em torno do esporte.
14: A sensação de comunidade ela não acaba quando a emissão acaba. a comunidade continua, porque aquela pessoa vai falar aquilo pro amigo, ela vai participar do post que a gente faz no Instagram, brincando com a mesma piada que foi falada na transmissão. Os personagens, eles vão ganhando força, o nosso elenco vai fazendo parte, né? Os talentos, os criadores vão fazendo parte dessa conversa, eles também viram mais relevantes para a comunidade. Então você começa a criar um ecossistema que no final tem valores para as marcas, né? Porque as marcas querem fazer parte das conversas, querem fazer parte das comunidades. Então você vai criando um ambiente ali que eu acho que é um ganha-ganha para todo mundo.
12: Na chegada a Portugal, a empresa decidiu apostar em criadores e talentos locais.
14: Um ponto muito importante no nosso projeto, desde o projeto que a gente teve no Brasil e agora nessa nossa nova fase aqui em Portugal, são os criadores que a gente traz, porque no final os criadores é que fazem esse meio campo, né? Entre a conexão do que a gente define como projeto, dos nossos direitos, mas a conexão com o fã que tá do outro lado. Porque acho que o nosso projeto ele é baseado em dois pilares principais. Um deles é o direito, você precisa ter os direitos, como a gente tem agora do Mundial. E a outra coisa, como você leva essa comunicação e esse formato do direito para os fãs. Então, acho que a gente conseguiu montar aqui uma equipe de criadores que já tem essa linguagem. Então, quando muita gente pergunta, ah, mas vocês vão copiar a linguagem do Brasil? É, mesmo no Brasil, as pessoas tinham essa coisa, tem que imitar o Cazé? Não, a gente tem que ter criadores em cada país e aqui em Portugal, criadores que já têm essa linguagem orgânica com fã.
15: Olá a todos, sejam bem-vindos a este grande exclusivo da Live MoTV. Temos conosco...
12: Nascido nos Açores e criado em Portugal até os 10 anos, Fábio Medeiros diz que a escolha do país também tem um significado pessoal.
14: Particularmente, eu sou português, né? Então já tem essa vantagem.
16: Já tem essa relação,
14: né? Mas Portugal, assim, a gente... Quando o sucesso que Cazé teve no Brasil, que o projeto teve no Brasil, ele com o tempo foi parecendo claro que ele deveria ganhar outros braços e levar esse modelo para outros lugares. A gente já vinha analisando outras oportunidades, mas Portugal especificamente teve uma oportunidade de direito. Portugal tem uma relação cultural, natural com o Brasil, tem uma relação da paixão do esporte e no caso do Mundial, a paixão pela seleção, que é de certa forma parecido com o Brasil. Acho que a gente que vive entre o Brasil e Portugal às vezes nem percebe o quão parecido é as coisas, às vezes a gente se atenta mais às pequenas diferenças do que às 99% de coisas iguais, e a gente pensa como a gente traz isso para a conversa do mundo digital.
12: A operação portuguesa ganhou ainda mais visibilidade com a entrada do astro dos gramados, Cristiano Ronaldo. Para João Mesquita, o diretor-geral da Live Mode TV, o capitão da seleção portuguesa reforça a ambição internacional do projeto.
17: Então, o Cristiano Ronaldo entra como um sócio estratégico, certamente, porque acredita em duas coisas. Acredita neste modelo, este modelo de mídia desportiva, que tem capacidade de alcançar uma escala global, e certamente acredita que a Live Mode TV tem capacidade para o fazer. A nossa ambição sempre foi construir um projeto internacional, só não duvidar. Portugal é um passo importante, mas é o primeiro passo. É o primeiro passo dessa jornada, e nós estamos, obviamente, completamente focados nesta fase do Mundial em fazê-lo crescer e acontecer com sucesso. A entrada de alguém com a dimensão global do Cristiano Ronaldo, naturalmente, reforça a nossa confiança no potencial e na capacidade de obter esse sucesso que nós queremos.
12: Fã declarado do Camisa 7, Medeiros vê a parceria também como uma realização pessoal.
14: Olha, a entrada do Cristiano, primeiro, acho que é um motivo de muito prazer, de muito orgulho e satisfação para todos nós. Eu, particularmente, sou e publicamente um fã declarado do Cristiano Ronaldo. Para mim, indiscutivelmente, ele é o maior de todos. Mas a chegada dele, na verdade, não gera nenhuma mudança na estratégia da Live Mode TV. Na verdade, a chegada dele existe porque existe uma percepção muito parecida de visão do que pode ser feito, né? De visão e de alinhamento até cultural do que pode ser feito, de como se usar a inovação, de como se usar a tecnologia para poder levar o esporte para os jovens nesse mundo digital. Algo que, mesmo ainda jogando, o Cristiano já vinha fazendo. E isso só prova assim, o alinhamento que a gente tem. E essa foi a causa dessa junção, né, do Cristiano com a gente. Porque existia um alinhamento de como as coisas deveriam ser, de como a gente usa esse tipo de linguagem, esse tipo de inovação, para levar o esporte
18: para tanta gente, inicialmente em Portugal e possivelmente em outros países também. Então, na verdade, não muda nada do que a gente tinha como estratégia, só reforça o que a gente já tinha feito e agora, claro, com essa sociedade que é muito importante para o projeto e que vai ajudar muito a gente acelerar esse crescimento, além, como eu já disse, de ser pessoalmente, para todo mundo da empresa, um orgulho enorme ter o maior de todos ao nosso lado.
12: Ao todo, a Live Mode transmitirá 34 partidas da Copa do Mundo.
14: Começar com o Mundial é uma oportunidade muito grande, porque é o maior evento do mundo, é onde você consegue gerar um impacto forte muito rápido. Então, a junção dessas coisas fez com que Portugal parecesse o lugar ideal para a gente começar esse projeto internacional e para ser um exemplo do que a Live Mode TV pode ser para fora do Brasil.
12: De Lisboa para a Rádio França Internacional, Luciana Quaresma.
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6: Elcio Ramalho.
2: A vitória de 3-0 sobre o Haiti fez o Brasil assumir a liderança do Grupo C e, sobretudo, trouxe tranquilidade e aliviou a pressão sobre os jogadores e o treinador Carlo Ancelotti, que gostou da evolução da equipe. No final da partida, ele fez o seguinte comentário.
19: Sim, a equipe jogou melhor a primeira parte, com mais qualidade no jogo, mais intensidade, acertado na frente. Melhoramos, hoje temos que melhorar o próximo jogo.
2: Matheus Cunha, que entrou como titular, aproveitou a oportunidade. Autor de 2 gols, ele se emocionou junto com a família e falou da importância do resultado.
20: A gente tinha que ganhar, tinha que convencer. E não só o externo, mas o interno. A gente tinha dúvidas, somos seres humanos, normal. E eu acho que com a vitória como hoje nos dá mais tranquilidade de poder exercer o melhor futebol nas próximas rodadas.
2: Vinícius Júnior, autor do 3º gol e eleito novamente melhor jogador em campo, resumiu a importância do bom resultado contra o Haiti.
21: Sem dúvida, a vitória de hoje com 3 gols nos dá a confiança para seguir evoluindo dentro da competição e tranquilidade para a próxima partida. O primeiro jogo foi um jogo totalmente diferente pelo piso da estreia. Hoje todo mundo mais leve, um campo melhor também nos ajudou a fazer o nosso futebol. Esperamos poder seguir dessa forma, seguir evoluindo e melhorar dentro da competição, que é o mais importante.
2: Vini Júnior também analisou as mudanças com a presença de Matheus Cunha em campo. Vale lembrar que Matheus Cunha entrou no lugar de Igor Thiago, que foi o titular no primeiro jogo contra o Marrocos.
21: Eu acredito que o Mister vai escolher bem os jogadores e a formação para os jogos e dependendo do adversário. Hoje contra o Haiti era uma boa formação onde ele jogava com 3 zagueiros e os espaços criavam quando o Cunha tirava um pouco o zagueiro e vinha jogar mais como meia. Conseguimos atacar muito bem o espaço onde é a nossa melhor formação, porque não melhor formação, nosso melhor jeito de jogar, porque a gente tem jogadores muito rápidos onde a gente consegue atacar a linha defensiva e machucar muito os adversários.
2: Danilo, que entrou como titular na lateral direita, fez uma comparação com o jogo de estreia contra o Marrocos.
22: Eu acho que a estreia, o fator estreia pra gente pesou, né? Primeiro tempo nosso foi muito ruim, no segundo tempo a gente conseguiu já ajustar, mas a Copa do Mundo não te permite, né, ter um tempo inteiro mal. Então, hoje, desde o início, conseguimos fazer a partida que queríamos, que o jogo pediu. Isso nos dá confiança como grupo para o resto da competição.
2: Das arquibancadas surgiram no segundo tempo do jogo contra o Haiti gritos de torcedores pedindo a entrada de Endrick. Jovem atacante de 19 anos entrou no lugar de Matheus Cunha e chegou a fazer um gol, mas que foi anulado por impedimento. Ao final da partida, ele reconheceu as manifestações de apoio que vem recebendo da torcida.
24: Fico muito feliz. É uma coisa maravilhosa. Uma coisa onde a torcida tá me apoiando bastante quando eu tô aquecendo. Eu tô escutando todo mundo e é uma coisa maravilhosa. A única coisa que eu posso fazer recompensando é quando eu entrar em campo, é fazer o que eu sempre fiz. Sempre pensar que é o último jogo. para fazer de tudo para a seleção e dar minha vida pela seleção.
2: A vitória da seleção também agradou aos torcedores que foram até o estádio Lincoln Financial Field, na Filadélfia. A paulista Renata Greco, que acompanhou os dois primeiros jogos, analisou.
0: Não, jogaram bem melhor. É. Ainda dá para melhorar mais, o Ancelotti precisa dar mais uma neles, mas acho que melhorou muito.
1: O que melhorou na sua opinião?
0: Ah, eles fizeram um passe mais rápido, perderam menos a bola, jogaram mais pro gol. Acho que foram bem melhor.
2: Para a carioca Nildeia Santana, o jogo deu maior motivação.
3: Melhor do que Marrocos, né? O outro jogo não foi muito, mas esse de hoje deu para dar alegria para nós. Estavam com mais comprometimento com a bola, jogando os passos, acertando os passos. Com outros erraram muito.
2: O marido dela, Amaury, diz que previu o resultado, mas não ficou tão empolgado assim.
7: Foi o que eu previ, 3-0 o placar. E correspondeu, o time agora jogou muito melhor do que no jogo anterior e estamos confiantes para o próximo jogo.
23: Você acha que a seleção evoluiu bastante?
7: Não, bastante não, um pouco. Tem muito a melhorar ainda.
2: Já o pernambucano Felipe Cruz, que se programou para ver todos os jogos da seleção brasileira na fase de grupos, saiu bem entusiasmado.
25: Cara, foi maravilhoso, graças a Deus, finalmente a seleção brasileira mostrou um pouco de empenho. Vinícius Júnior fez bonito demais no dia de hoje. Lamentavelmente agora no final aí, teve um gol impedido, mas foi, tô com muito orgulho. Eu tô emocionado já, graças a Deus.
23: Tem uma desesperança agora? Depois de
25: rapaz, a gente começa todo ano sem esperança, mas quando começa o jogo, a gente vê a seleção jogar do jeito que jogou hoje, a gente cria esperança, não tem jeito não.
2: Com a vitória de 3-0, a seleção brasileira assume a liderança do grupo ao lado do Marrocos, com 4 pontos. Os marroquinos venceram a Escócia mais cedo por 1-0, mas como tem o melhor saldo de gols, o Brasil é líder. A seleção inicia a partir deste domingo os treinos visando a terceira partida da Copa contra a Escócia no dia 24 em Miami. Da Filadélfia, Elcio Ramalho, Rádio França Internacional.
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27: Bonjour Diane, ça va?
26: Un appartement pour toute la famille.
28: Salut Zirek.
27: Salut Billy.
28: Ah, tu nous filmes?
29: Oui, c'est pour Rosa.
28: Alors, ce nouvel appartement? Waouh, il est grand.
27: Ah oui, c'est sûr.
29: Oi Rosa, o Zirek tá mostrando pra gente o novo apartamento dele no térreo.
27: Voilà. Attends, je finis de mettre mon étagère et je te fais visiter. Tu me donnes la visseuse, s'il te plaît?
28: Celle-là?
27: Oui.
29: Tá vendo? Ele tá super bem.
27: Merci.
29: Aqui. Tem 3 dormitórios e dá pra família toda.
27: Voilà. Ça devrait tenir. Bien. Je te montre. Voilà le salon.
29: Ó, aqui é a sala.
27: Et la place pour le canapé qui arrivera demain. Au fond, c'est la salle de bain.
29: O banheiro.
27: Elle a juste à gauche les chambres.
29: E ali são os quartos.
27: Voici la chambre des enfants. J'ai créé 2 espaces.
28: Ok, avec l'armoire.
27: Ben oui. Là, c'est la partie pour Harry, mon fils.
28: Il a quel âge maintenant?
27: Il a 14 ans. Lui, il aime le foot.
28: Voilà pourquoi il y a un poster de Messi. Super!
27: Cette partie, c'est pour ma fille, Esmer. Elle, elle a 12 ans et elle aime le cinéma. C'est pour ça que j'ai mis une affiche de Titanic.
28: Elle connaît le film?
27: Je ne sais pas.
28: Ils arrivent quand?
27: Demain. L'appartement doit être impeccable. Zeria, ma femme, elle aime la propreté.
28: Zirek, tu fais les choses bien. Tu dois être content. Une nouvelle vie commence.
27: Eh oui.
29: Tá vendo, Rosa? Tá tudo pronto.
27: Bon, et là, c'est la cuisine. Je dois juste réparer ce robinet.
29: E olha só a cozinha. Toda limpinha.
27: Voilà.
29: Não, meu Deus!
27: Ah, ne reste pas là, Billy.
28: Oh, mes chaussures!
27: Vite, Diane, donne-moi le seau, s'il te plaît. Là-bas, là-bas.
28: Ok, voilà.
27: Le robinet, il est cassé.
29: Gente, a torneira tá quebrada.
28: Ai, ai, ai, coupe-l'eau, vite.
27: C'est pas possible. Ai, oh, c'est dur. C'est bloqué.
28: Appelle un plombier, ça a l'air grave.
27: Ah, voilà. Ça y est, c'est bon.
28: Tiens, j'ai le numéro de Monsieur Vanneau, le plombier du quartier. Il connaît bien l'immeuble. Attends, voilà, c'est le 07 86 53 15,99.
27: J'espère qu'il est disponible.
29: Ai, tomara que dê pro encanador arrumar.
27: Alô, bonjour. C'est pour une fuite d'eau. Un robinet cassé. Vous pouvez venir rapidement?
1: Oui, bien sûr.
27: Merci beaucoup.
28: Demande combien ça va te coûter, surtout.
27: Combien ça va me coûter?
1: 60 euros.
27: Ok.
1: C'est quoi votre nom?
27: Mon nom, c'est Yesdin.
1: Avec Y?
27: Oui, c'est ça.
1: Votre adresse?
27: J'habite au 12 bis rue du Paradis.
1: D'accord.
27: L'appartement du rez-de-chaussée, à droite.
1: Ok, on trouvera.
27: D'accord.
1: On arrive.
27: Merci. C'est bon, il arrive.
28: Ouf, allez, je t'aide à nettoyer.
27: Ah,
29: Ai, a visita guiada virou uma catástrofe.
28: Ah, não, mas
29: bom, eu vou parar por aqui e eu vou ajudar a limpar toda essa água. A família toda chega amanhã, imagina. Deixa eu ir lá. Até mais, Rosa.
27: É, oui, qu'est-ce que tu veux?

0: O Irã em meio a um cenário de forte tensão na região do Oriente Médio. A viagem ocorre após Teherã anunciar o fechamento do Estreito de Hormuz, em resposta a supostas violações do cessar-fogo por parte de Estados Unidos e Israel, que voltou a bombardear o Líbano. Uma delegação iraniana está em Genebra para retomar o diálogo com mediação do Paquistão. As negociações buscam consolidar um cessar-fogo mais amplo e avançar também em temas como o programa nuclear iraniano e o fim dos combates no Líbano, que Teherã considera uma prioridade. O Irã afirma descartar a fabricação de armas nucleares, mas não abre mão do enriquecimento de urânio, segundo afirmou seu presidente Massoud Pezeshkian, este domingo. Ataques russos deixaram pelo menos 3 mortos na Ucrânia, na região de Dnipropetrovsk. Uma pessoa morreu e 9 ficaram feridas após bombardeios e ataques com drones. Em Poltava, 2 mortos foram registrados após um ataque esta noite, que também deixou 13 feridos. Do lado russo, o Ministério da Defesa contabilizou 239 drones ucranianos abatidos na madrugada, em meio à intensificação dos combates. Os colombianos voltam às urnas neste domingo para o segundo turno da eleição presidencial, em uma disputa que é marcada pela polarização e pela violência. O advogado Abelardo de la Espriella, 47 anos, defende uma linha dura na segurança. Ele enfrenta o senador Ivan Cepeda, de 63, aliado do presidente Gustavo Petro. Essa eleição é vista como decisiva para definir se o país vai manter o atual rumo com reformas sociais ou adota uma guinada mais à direita. Na véspera da votação, o presidente anunciou a morte de um dos principais líderes de uma dissidência das antigas FARC. A onda de calor excepcional que atinge a França levou várias cidades a cancelarem concertos da tradicional festa da música por causa das temperaturas extremas que devem chegar aos 41 graus. Mesmo assim, grandes cidades como Paris, Lyon e Estrasburgo mantêm a programação. Aqui na capital, o esquema de segurança foi reforçado com milhares de policiais e bombeiros. A onda de calor também atinge outros países europeus, como o Reino Unido e Espanha. Especialistas alertam que eventos desse tipo tendem a se intensificar com as mudanças climáticas. Bom dia, 11 horas e 30 minutos em Paris, são 6:30 pelo horário de Brasília. 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
2: Maria Paula Carvalho.
0: Sol, temperatura de 29 graus. Vamos aos destaques deste domingo, 21 de junho. O vice-presidente dos Estados Unidos chega à Suíça para negociações com o Irã em meio a tensões no Oriente Médio. Colômbia vai às urnas em segundo turno da eleição presidencial, marcado por polarização e violência. E tem ainda as últimas notícias da Copa do Mundo. A seguir. O vice-presidente dos Estados Unidos, J.D. Vance, chegou neste domingo à Suíça para uma nova rodada de negociações de paz com o Irã. A viagem ocorre depois de Teherã anunciar o fechamento do Estreito de Hormuz, rota estratégica para o transporte de petróleo e gás, em resposta a supostas violações do acordo de cessar-fogo por parte dos Estados Unidos e de Israel, que voltou a bombardear o Líbano. Washington contesta a versão iraniana e diz não haver evidências de interrupção no tráfego marítimo na região. Uma delegação iraniana já está em Genebra para retomar o diálogo. As conversas contam com mediação do Paquistão. O primeiro-ministro Shehbaz Sharif e o chefe do exército paquistanês, Asim Munir, devem supervisionar essas negociações que tentam consolidar um cessar-fogo mais amplo e avançar em temas como o programa nuclear iraniano e o fim dos combates no Líbano. Ataques russos na Ucrânia deixaram pelo menos 3 mortos neste domingo, segundo autoridades locais. Na região de Dnipropetrovsk, uma pessoa morreu e 9 ficaram feridas após bombardeios, ataques com drones e disparos de artilharia contra 3 distritos. Já em Poltava, 2 pessoas morreram após um ataque durante a noite, que também deixou 13 feridos. Do lado russo, o Ministério da Defesa afirmou que 239 drones ucranianos foram abatidos nesta madrugada.